0: que já estava mapeada para isso acontecer nos próximos dias. Então, esse esforço integrado que a gente tem realizado é para manter as nossas mulheres vivas.
1: Nas duas operações, o Laboratório de Operações Cibernéticas atuou na análise de evidências digitais, na identificação de conexões entre investigados e na articulação entre as forças de segurança envolvidas. O ministro da Justiça e Segurança Pública, Wellington César Lima e Silva, destacou a importância do trabalho integrado.
2: Nós temos um fluxo de cooperação permanente com a Polícia Federal, com as polícias civis dos diversos estados, com os ministérios públicos dos diversos estados, com os diversos órgãos de inteligência. Esse tipo de colaboração possibilita uma atuação integrada e qualificada no combate a esses crimes.
1: As investigações permanecem em andamento para análise do material apreendido, a identificação de outros envolvidos e a responsabilização dos investigados, conforme o avanço dos respectivos inquéritos policiais. Lembrando que os casos de violência contra mulheres podem ser denunciados pelo Ligue 180, que funciona 24 horas por dia, gratuitamente. Reportagem Márcia Fernandes.
3: E estão abertas as inscrições para o curso Gestoras em Rede, voltado à formação de gestoras estaduais e municipais que atuam com políticas públicas para as mulheres.
4: A capacitação é gratuita e será realizada de forma online.
5: Estão abertas as inscrições para o curso Gestoras em Rede, formação em gestão de políticas públicas para as mulheres. A iniciativa é destinada a gestoras estaduais e municipais responsáveis pela elaboração, coordenação e implementação de ações voltadas à promoção dos direitos das mulheres. O curso é gratuito, tem carga horária de 96 horas e vai ser realizado com atividades online, ao vivo e também em formato assíncrono. A formação integra uma estratégia nacional de fortalecimento da gestão pública e de cooperação entre União, estados e municípios. O objetivo é oferecer instrumentos para planejamento, execução, monitoramento e avaliação das políticas públicas, além de criar uma rede permanente de troca de experiências entre as equipes que atuam nos organismos de políticas para as mulheres. Ao final do curso, as participantes devem elaborar diagnósticos e planos de ação voltados aos próprios municípios e estados. Para se inscrever, acesse gestorasemrede.com.br. Claudimário Carvalho, para a Voz do Brasil.
4: As propagandas e publicidades sobre apostas de cota fixa, as chamadas bets, passaram a ter novas regras voltadas à proteção aos consumidores.
3: Elas estabelecem, entre outras coisas, limites sobre o que pode ser dito nessas propagandas, responsabilização solidária de quem veicula as publicidades e proteção às crianças e aos adolescentes.
4: Além disso, as propagandas de bets terão também que exibir mensagens de alerta sobre os riscos envolvidos nas apostas.
3: Sobre tudo isso, nós conversamos com a secretária de Prêmios e Apostas do Ministério da Fazenda, Daniele Correia.
4: Eu e Mariana Jungmann também falamos com ela sobre saúde e bets. Acompanhe.
6: Secretária Daniele Correia, muito bem-vinda à Voz do Brasil. Vamos falar um pouco sobre essas duas portarias que regulam a publicidade sobre as apostas de cota fixa. A gente pode traduzir que é uma regulamentação sobre as propagandas de bets, assim, para ficar mais claro para o nosso público. E o que que estabelecem essas portarias?
7: Bom, obrigada. Para a gente é sempre importante aqui na Secretaria de Prêmios e Apostas ter a oportunidade de tratar sobre o tema. E, de fato, quando a gente está falando dessas duas portarias, as portarias mais recentes aqui, a gente está falando desse universo de publicidade, propaganda e ações de marketing nesse mercado de aposta de cota fixa. Acho que é sempre importante dizer que esse mercado de aposta de cota fixa é um serviço público, né? E a lei, a 14.790, é a lei que traz ali a regulamentação e traz ali diretrizes legais na implementação, não só desse tema de publicidade, mas diversos outros temas. E a nova portaria ministerial ali, a 73, ela traz ali, reforça alguns conceitos, acho que amplia ali a questão da proteção ao consumidor apostador, Mas também traz ali a distribuição da responsabilidade solidária em todo esse veículo de comunicação, de divulgação, seja pessoas físicas e jurídicas, nesse mercado de apostas. E a gente tem uma outra portaria que altera a portaria que trata de jogo responsável, que trata dessas obrigações também legais que os agentes operadores precisam cumprir entre publicidade, ações de marketing e propaganda, que é justamente as frases de advertência, né? O 18+, e foi importante para a gente ali trazer e clarificar sobre o tema.
4: Essas frases de advertência, né, que vão ter que conter nas publicidades, elas devem dizer o quê? E que tipo, e por que que esse tipo de mensagem é importante, secretária?
7: Bom, as frases é: o Ministério da Fazenda adverte. E aí você tem: aposta não é investimento. Essa é uma das frases. A outra é: apostar pode causar dependência, né? E uma questão de que apostar faz você perder dinheiro. Então é justamente nessa perspectiva, seja da saúde mental, seja da saúde financeira, do endividamento.
4: Ainda falando das mensagens, ela tem um tamanho mínimo, né? Ou seja, tem que estar num formato legível, facilmente visível, né, para o consumidor.
7: Exatamente. A gente traz ali, e aí de novo, né, a necessidade de que eles estejam ali num tamanho mínimo de 10%, e a gente reforça, inclusive, nessa nova portaria, que eles precisam estar de uma maneira horizontal, né? Porque muitas vezes, né, tornar essa frase de uma maneira muito mínima e verticalizada dificulta até a leitura por parte, né, da sociedade.
6: Praticamente escondendo a frase,
7: exatamente.
6: Né?
7: Então, a necessidade de se ter isso de maneira legível, né, num contraste visual ali também, né? Você ter um fundo ali que a pessoa consiga ler. E eu acho que são todas essas informações que são importantes.
6: Agora, um outro ponto importante dessa nova regulamentação sobre a publicidade de jogos é que ela passa a responsabilizar também quem faz a propaganda, né? Quem veicula a propaganda. E aqui a gente está falando, inclusive, dos influenciadores digitais, secretária, dos veículos de comunicação, e aí enxergando os influenciadores digitais também como uma espécie de veículo de comunicação, é isso? O que está previsto nessa responsabilização?
7: Sim, a ideia é a portaria, ela traz isso tanto voltado para pessoas físicas quanto para pessoas jurídicas, né, que veiculem, que distribuem, que impulsionem, né, que propaguem, não só a questão das bets ilegais, aí eu acho que é importante também, né, você ter essa responsabilização, porque quando você está falando de um ambiente ilegal, você não tem essas ferramentas à disposição daquele consumidor, daquele apostador, então, né, você fica muito mais frágil no desenvolvimento de riscos e de transtorno de jogo e do endividamento, então elas não precisam cumprir as regras e também no processo, né, de junto com as operadoras legalizadas, mas no processo de cumprir o que está dizendo ali a lei, né, no sentido e das portarias, reforçado agora pela portaria interministerial, no sentido de que o jogo, ele tem restrições na sua publicidade, né? Você não pode dizer que o jogo, ele substitui a renda, você vai ficar socialmente aceito, né? Você é mais bonito porque você joga. Então, a própria proteção que a gente comentou aqui, né, da criança e do adolescente, então você não pode veicular a publicidade para a criança, né? A criança não pode ser alvo da publicidade, ela não pode estar na publicidade. Então, eu acho que a distribuição da responsabilidade aí, eu acho que é importante, né, nesse mercado.
4: Secretária, esse tipo de regulação sobre a publicidade deve ter efeito para reduzir a quantidade de apostas, né? Especialmente nos casos de compulsão, não é isso?
7: A ideia é justamente isso, né? Se você está num ambiente ou num mercado onde você está falando de entretenimento, né? E quando isso passa, isso não é mais um entretenimento, isso não, você está colocando aquela pessoa em risco. Né? Então, de novo, essa é uma série de mecanismos que eu acho que é importante, né, colocar à disposição. E aí eu queria ter a oportunidade aqui para dizer que a gente lançou no final, obviamente, o Ministério da Fazenda, junto com a SPA, isso já estava na agenda regulatória, a gente lançou a plataforma centralizada de autoexclusão. Então, hoje, se um cidadão, ele não quiser apostar, ou ele não quiser estar nessa atividade, ou, enfim, estar nesse mercado, ele pode utilizar essa plataforma, onde você fica auto-excluído de todas as plataformas autorizadas pela SPA em âmbito nacional. E aí você pode dizer se é por um prazo determinado ou por um prazo indeterminado. Então, você pode se auto-excluir por um mês, por 3 meses, por 6 meses, por 9 meses, por 12 meses, ou indeterminado. E lá você pode dizer o motivo também. E a gente percebe que um dos principais motivos é justamente a perda de saúde, de controle mental, né? Então, acho que, de novo, essa é uma outra ferramenta também à disposição de qualquer pessoa da sociedade, obviamente, né? Que queira utilizar. E a gente traz ali uma série também de outras questões, como ferramenta de autoteste da saúde, autoteste financeiro. Enfim, são todos os mecanismos e ferramentas nessa questão do jogo responsável.
8: É importante aqui a gente lembrar também que quem tiver identificando que tem problemas de saúde mental relacionados à questão do jogo deve procurar ajuda,
7: sim,
8: né, secretária?
7: Exatamente.
8: E aí dentro do SUS a gente tem possibilidades, sim, de acompanhamento e de tratamento, né?
7: Exatamente. A gente tem um acordo de cooperação técnica com o Ministério da Saúde, que é um grande parceiro. Ano passado começamos com um grupo de trabalho interministerial, junto com o Ministério da Saúde, Ministério do Esporte, a Secretaria de Comunicação Social, justamente nesse trabalho de se pensar, né, quais são as ferramentas. Porque quando você tem identificação de que você tem um risco, né, ou desenvolvimento de um potencial risco ali, você também precisa procurar caminhos. Então, o SUS, ele desenvolveu ali, ele fez um trabalho junto com toda a rede de colaboradores, não só da Unidade Básica de Saúde, mas também do próprio CAPS, né, na formação, né, no desenvolvimento da capacitação dessas pessoas, no recebimento dessas pessoas, na identificação dessas pessoas. Também fez ali um teleatendimento, então eles construíram, desenvolveram um teleatendimento voltado para essa parte de transtorno do jogo, de identificação, e o desenvolvimento ali de capacitação junto às unidades do CAPS, né, mais próximo da localidade da pessoa. Então, a gente também, na página da plataforma centralizada de autoexclusão, a gente fornece todos esses telefones, esses endereços, a página do DataSUS, se a pessoa também quiser fazer o seu autoteste da saúde, né, porque você se identifica, mas você precisa também achar um caminho ali.
9: Muito bem, nós conversamos com Daniele Correia, secretária de Prêmios e Apostas do Ministério da Fazenda. Secretária, muito obrigada pela sua entrevista à Voz do Brasil.
7: Obrigada a vocês.
3: Como nós ouvimos, o Sistema Único de Saúde oferece ajuda para quem enfrenta problemas relacionados a jogos e apostas.
4: O serviço de teleatendimento em saúde mental teve início em março e, a partir de hoje, oferece 100 mil acompanhamentos por mês.
3: O atendimento é remoto, sigiloso e pode ser o primeiro passo para o acesso à rede pública de cuidados.
10: Segundo o Ministério da Saúde, mais de 25 milhões de pessoas fizeram apostas em 2025. Desse total, cerca de 4,4% apresentam dependência de jogos, condição que pode causar prejuízos à saúde mental, às finanças e às relações pessoais. Alguns sinais podem indicar a necessidade de buscar ajuda, como o aumento do tempo ou do dinheiro gastos com apostas, preocupação constante com jogos e mudanças no sono, no humor, na rotina ou nos relacionamentos. O Sistema Único de Saúde oferece atendimento sigiloso para pessoas que enfrentam esse problema. O serviço funciona como porta de entrada para a rede de atenção psicossocial e disponibiliza orientação, acompanhamento profissional e apoio também aos familiares, como explica o ministro da Saúde, Alexandre Padilha.
11: Então, além de abrir a porta do cuidado individual, de quem sofre com vício e dos seus familiares, a gente está abrindo uma outra porta, que é ter um diagnóstico cada vez melhor do problema, para ter ações cada vez mais preventivas, regulatórias.
10: Para acessar o atendimento remoto, basta entrar no aplicativo ou na versão web do Meu SUS Digital, fazer login com a conta gov.br, acessar a área de mini-apps e selecionar a opção Problemas com Jogos de Apostas. Em seguida, o usuário responde a um autoteste que auxilia na identificação do tipo de cuidado mais adequado. Quando o resultado indica risco moderado ou elevado, o encaminhamento para o teleatendimento é feito pela própria plataforma. Nos demais casos, são apresentadas orientações sobre os serviços disponíveis na rede de atenção psicossocial. De acordo com o Ministério da Saúde, o serviço remoto teve início em março e passa a oferecer 100 mil atendimentos mensais, explica o diretor do Departamento de Saúde Mental, Marcelo Quimate Dias.
12: Então, nessa primeira ação, nós tínhamos uma média de mais ou menos uns 600 atendimentos por mês. Tivemos uma procura muito grande e, a partir de agora, a gente vai passar a oferecer até 100 mil atendimentos por mês.
10: Quem preferir, também pode procurar atendimento presencial em uma unidade básica de saúde. No local, a pessoa e seus familiares recebem acolhimento, orientação e avaliação inicial. quando necessário, a equipe pode encaminhar o paciente para o Centro de Atenção Psicossocial, o CAPS, onde é oferecido atendimento multiprofissional. Reportagem Thaís de Araújo.
4: E relembrando, pela plataforma de autoexclusão é possível solicitar o bloqueio do acesso às plataformas de apostas.
3: Para isso, basta acessar a página da ferramenta e entrar com a conta gov.br.
4: Doadores de sangue que colocaram piercing, fizeram tatuagens ou cirurgias não precisam mais esperar 12 meses para voltar a doar.
3: Pois é, as regras para doação foram atualizadas e devem estar implantadas nos hemocentros do país até setembro.
4: O objetivo é aumentar os estoques de sangue, garantindo a qualidade e a segurança do material.
13: Doar sangue salva vidas. Para se ter uma ideia, uma única doação pode ajudar até 4 pessoas. A funcionária pública Axa Cruz, que mora em Brasília, já doa sangue há 16 anos.
14: Um ato tão simples, rápido e que pode salvar vidas. Então eu me sinto muito honrada. 3 vezes por ano, inclusive uma delas é no dia do meu aniversário. Para mim já virou uma tradição.
13: E quem recebe esse sangue pode ficar tranquilo. Todo o material coletado passa por um rigoroso controle de qualidade e por testes que garantem a segurança das transfusões. Para reforçar ainda mais esse controle e ampliar a segurança de doadores e pacientes, o Ministério da Saúde atualizou os regulamentos técnicos que orientam os serviços de hemoterapia em todo o país. Como explica a gerente de captação de doadores do Hemocentro de Brasília, Kelly Barbie.
15: Cada vez mais no sentido de aprimorar, de melhorar os exames para testar uma qualidade cada vez maior desse sangue coletado. Então, você não vai precisar esperar mais 12 meses para muitos impedimentos. A maioria agora é de 4 meses. Como eu falei do piercing, da tatuagem, de medicamentos, de cirurgia, enfim, a novidade é muito boa e muito bem-vinda.
13: O Felipe, que doa sangue há 30 anos, sabe da importância desse ato de amor.
16: Me traz um sentimento muito bom, né? Um sentimento de solidariedade com o próximo. E, além disso, a gente nunca sabe quando vai precisar, um familiar também, né? Então, é muito importante. Eu saio com o coração aquecido.
13: E para você que nunca doou sangue, é muito simples. Basta procurar um hemocentro mais próximo, ter entre 16 e 69 anos, pesar no mínimo 50 quilos e estar em boas condições de saúde. Não apresentar sintomas de gripe, resfriado ou febre. Não precisa estar em jejum, mas nas 4 horas que antecedem a doação, deve evitar a ingestão de comidas gordurosas. Reportagem Cleide Lopes.
3: Se você é responsável por crianças ou adolescentes com menos de 15 anos, fique atento.
4: A campanha nacional de multivacinação já começou em todos os postos de saúde do país.
3: Essa é a chance de proteger o público infanto-juvenil contra doenças como poliomielite, influenza e hepatites.
4: O dia D da campanha vai ser em 22 de agosto e a mobilização vai até 1º de setembro.
17: A campanha nacional de multivacinação teve início nesta segunda-feira e vai até 1º de setembro. Crianças e adolescentes menores de 15 anos são o foco principal para atualizar a caderneta de vacinação. Pela campanha, são ofertados os imunizantes previstos no calendário nacional de vacinação do Ministério da Saúde, como poliomielite, tríplice viral, hepatites A e B, febre amarela, HPV, influenza, Covid-19 e dengue. Para receber a vacina, basta comparecer à unidade básica de saúde mais próxima da sua residência e levar documento de identificação, cartão do SUS, se tiver, e a caderneta de vacinação. Já o dia D da mobilização será em 22 de agosto. Para informações sobre horários de atendimento e disponibilidade das vacinas, basta consultar a unidade de saúde do seu município.
3: Priscila Machado, para a Voz do Brasil. Contribuintes que têm pendências com a Receita Federal, começou a valer hoje mudanças no atendimento presencial relativas ao imposto de renda.
4: A portaria proíbe o fornecimento de cópia de declaração do imposto e recibo de entrega nas unidades de atendimento.
3: Saiba o que muda no atendimento com Daniele Popov.
18: Portaria publicada nesta segunda-feira traz mudanças como a proibição do fornecimento de cópia da declaração do imposto sobre a renda da pessoa física. A entrega do recibo relativo à declaração também foi proibida nas unidades de atendimento da Receita. As mudanças foram adotadas para reduzir os riscos de acesso indevido a informações protegidas por sigilo fiscal, já que documentos como a declaração do imposto de renda contêm dados pessoais sigilosos e que podem ser usados em devidamente. A partir de agora, a cópia da declaração e o recibo de entrega passam a ser disponibilizados exclusivamente por canais que utilizam mecanismos de autenticação e controle de acesso. Outras alterações que a portaria traz são ajustes relacionados ao atendimento presencial, ao atendimento orientado e à recepção de documentos em processos de atendimento digital. Daniele Popov para a Voz do Brasil.
4: Curso Nacional de Escrita Criativa tem inscrição aberta até quarta-feira, dia 5 de agosto.
3: Com ele, o participante vai aprender a produzir textos que buscam envolver, emocionar ou prender a atenção do leitor ou ouvinte por meio da criatividade na linguagem, na estrutura e na narrativa.
4: A chamada pública vai selecionar 1.000 participantes.
3: Os selecionados vão receber de forma gratuita formação em escrita criativa em todas as regiões do país.
4: Mais informações no site da Universidade Federal do Rio Grande do Sul, em ufrgs.br/territórios da escrita.
3: E essas foram as notícias do governo federal.
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4: Fique agora com as notícias do Poder Judiciário e do Congresso Nacional. Boa noite.
3: Boa noite para você e até amanhã.

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2: CNJ aprova perda do cargo de juiz e extingue a aposentadoria compulsória como punição máxima.
3: Para o STJ, olheiro que atua durante venda de drogas responde por tráfico, não por colaboração.
2: Eletricista terá plano de saúde mantido, mesmo após ter sido demitido.
3: Boa noite, eu sou Marcela Luiza.
2: E eu sou Marta Ferreira.
3: O Conselho Nacional de Justiça aprovou nesta terça-feira a perda do cargo de juiz e acabou com a aposentadoria compulsória como punição máxima a magistrados que cometerem infrações graves.
2: Pelas novas regras, nos casos mais graves, o juiz poderá ser colocado em disponibilidade com proposta de perda do cargo.
3: Nessa hipótese, o magistrado será imediatamente afastado das funções e passará a receber remuneração proporcional ao tempo de contribuição até a decisão definitiva do Supremo Tribunal Federal.
2: Com isso, o CNJ adequa as normas ao entendimento firmado em maio pela primeira turma do STF, segundo o qual a aposentadoria compulsória deixou de ter fundamento constitucional como sanção disciplinar após a reforma da Previdência.
3: Em 10 meses, gestão do ministro Edson Fachin responde por 10% das aposentadorias compulsórias do Conselho Nacional de Justiça.
2: Hoje, o plenário do CNJ extinguiu a aposentadoria compulsória como punição máxima a juízes que cometerem infrações graves. Pablo Lemos.
4: No início da sessão desta terça-feira, o presidente do STF e do Conselho Nacional de Justiça, ministro Edson Fachin, destacou alguns dados sobre os processos disciplinares julgados pelo Conselho.
5: Do final de setembro a julho deste ano, esse plenário concluiu o julgamento de 24 processos administrativos disciplinares, aplicando 11 penas de aposentadorias compulsórias, 8 disponibilidades, 4 censuras e 1 advertência. Ainda em sede de revisão disciplinar, foram aplicadas outras 2 penas de aposentadoria compulsória e mais 2 de disponibilidade. Assim, 14 juízes que cometeram faltas gravíssimas foram afastados dos quadros da magistratura. Trata-se de 10% do total de aposentadorias compulsórias até hoje aplicadas pelo CNJ, sendo essa penalidade administrativa mais grave até então vigente.
4: Fachin destacou que a atuação disciplinar é uma das competências constitucionais mais relevantes do CNJ para a preservação da confiança da sociedade no judiciário.
3: Quem atua como olheiro ou vigilante de forma integrada e indispensável à comercialização de drogas responde pelo crime de tráfico e não por colaboração como informante.
2: Essa conclusão é do STJ, Fátima Uchoa.
6: Moradores de Goiânia enviaram um vídeo a policiais militares com 2 homens comercializando drogas. Um vendia entorpecentes enquanto o outro permanecia ao lado observando a movimentação. Os policiais os abordaram e concluíram que o segundo homem era um vigilante durante a negociação. A Justiça de Goiás considerou que ambos atuavam na comercialização das drogas, cada um com papel específico no crime. A quinta turma do STJ negou provimento ao recurso da Defensoria Pública que buscava desclassificar a condenação por tráfico de drogas para o delito de informante. Segundo o relator ministro Ribeiro Dantas, quem permanece ao lado do vendedor e ajuda a garantir a segurança da negociação participa diretamente da prática do crime.
3: Eletricista terá plano de saúde mantido mesmo após ter sido demitido.
2: Para o TST, por se tratar de contrato de trabalho, a Justiça Trabalhista tem competência para julgar o caso. Larissa Batista.
7: O eletricista foi demitido após 37 anos de trabalho e foi informado que poderia continuar com o plano de saúde da empresa. Porém, a única opção oferecida pela companhia de energia representava um aumento de mais de 5 mil na mensalidade. No TST, ficou decidido que a empresa deve garantir, tanto para o eletricista quanto para os dependentes dele, o mesmo plano de saúde dos trabalhadores ativos. Ainda cabe recurso da decisão.
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3: Uma boa noite.
2: Boa noite.
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8: Eu sou Paula Groba.
9: E eu sou Humberto Pinheiro.
8: E estes são os destaques de hoje do Jornal do Senado, que começa agora.
9: Botão do pânico para corridas por aplicativo avança no Senado.
8: Incentivo à violência contra a mulher pode virar crime específico.
9: Leis ambientais aprovadas pelo Congresso serão analisadas pelo STF.
8: Boa noite.
9: Boa noite.
8: Mais segurança para motoristas e passageiros de aplicativos de transporte. Um projeto em análise no Senado prevê a criação de um botão do pânico para ser acionado em situações de violência durante as corridas.
9: A proposta já foi aprovada pela Comissão de Ciência e Tecnologia e agora será discutida pela Comissão de Transparência e Defesa do Consumidor. A reportagem é de Herman Kulitz.
10: O botão do pânico tem por objetivo aumentar a segurança, tanto dos passageiros quanto dos motoristas de transporte por aplicativo, como Uber e 99, e deve ser acionado em casos de violência. O texto original do senador Carlos Viana, do PSD de Minas Gerais, determinava um cadastro prévio com foto do titular da conta e do cliente que irá embarcar, e reconhecimento facial antes de cada viagem. Mas, na Comissão de Ciência e Tecnologia, o relator, senador Carlos Portinho, do PL do Rio de Janeiro, conseguiu aprovar duas alterações. Eliminou a exigência de reconhecimento facial e exigiu identificação visível nos veículos usados para o transporte pago privado de passageiros. Portinho falou sobre a importância da regulamentação.
11: O motorista também vai estar seguro, porque ele sabendo quem é o usuário, se amanhã ele sofrer algum crime, ele fica muito vulnerável e ele poder identificar, não só com os dados na plataforma, mas reconhecimento da foto, né? Ou de um documento com foto.
10: O projeto aguarda a análise da Comissão de Transparência e Defesa do Consumidor. Se aprovado, segue para a Câmara dos Deputados.
8: E já está na Comissão Mista de Orçamento, a medida provisória que abre crédito extraordinário para garantir o pagamento do apoio financeiro do governo a produtores e importadores de combustíveis.
9: O objetivo é evitar que a elevação de preços por causa da guerra no Oriente Médio gere aumento da inflação nos custos de transporte, com efeito em cascata nos demais setores da economia. Repórter Alexandre Campos.
12: São R$ 3.473 milhões que serão usados para compensar o aumento do valor de compra desses insumos no mercado internacional em decorrência dos conflitos no Oriente Médio. O senador Jax Wagner, do PT da Bahia, lembrou que se nada for feito, a elevação do preço dos combustíveis poderá prejudicar toda a economia.
13: Aí o presidente tem que reagir para evitar que, inclusive, isso comprometa a economia nacional, provocando uma inflação acima daquilo que a gente já tem da meta que está colocada.
12: Líder da oposição no Congresso Nacional, o senador Isalci Lucas, do PL do Distrito Federal, cobrou fiscalização.
14: Tem que ver agora o controle disso, né? Tem que controlar para ver se realmente, na bomba, se o consumidor vai sentir isso, né? E corre o risco de você dar isenção, fazer tudo isso e o preço continuar do mesmo jeito.
12: Como

0: para aparelhamento e operacionalização das atividades FIM da Polícia Federal, o FUNAPOL, deverá receber até 3% dos recursos obtidos pelo governo com apostas de cota fixa, conhecidas como BETs. Esses recursos, antes direcionados à Seguridade Social, vão cobrir gastos com a saúde dos servidores da PF, além de retribuição por atividade extraordinária. O repasse dos recursos das apostas está previsto para ocorrer de forma gradual, 1% em 2026, 2% em 2027 e 3% a partir de 2028. O senador Randolfe Rodrigues, do PT do Amapá, ressaltou a importância desse dinheiro para a Polícia Federal.
1: O morador dos morros cariocas, o morador das favelas desse país, são igualmente vítimas do crime organizado quanto o cidadão que mora nos locais nobres. Para combater, precisa de polícia estruturada e precisa de fortalecimento, sobretudo, das instituições federais que têm a função precípua, com inteligência, de investigar o crime e de desarticular o crime. Sem recurso e sem estruturação, não se faz o combate adequado ao crime.
0: Além dessa receita, o FUNAPOL conta com transferências voluntárias de entes federativos ou de organismos internacionais, vinculadas a programas de enfrentamento ao crime organizado, doações de pessoas físicas ou jurídicas, nacionais ou estrangeiras, e outras receitas legalmente previstas.
2: Quem incentivar, instigar ou ameaçar outra pessoa para que pratique violência doméstica e familiar contra a mulher poderá ser condenado até 2 anos de reclusão, além do pagamento de multa. É o que prevê um projeto de lei em análise na Comissão de Segurança Pública.
3: A proposta também estabelece aumento de pena quando o crime for cometido durante a vigência de medida protetiva de urgência, utilizar anonimato e envolver compartilhamento ou ameaça de divulgação de dados pessoais, imagens ou informações sensíveis da vítima. O autor do projeto, senador Efraim Filho, do PL da Paraíba, ressalta que a medida é necessária porque a instigação de terceiros, inclusive por meios digitais, contribui para aumentar o ciclo de violência contra a mulher.
4: As medidas protetivas que hoje a lei permita que sejam tomadas contra o agressor possam ser também tomadas contra terceiros que porventura venham a também infligir a ameaça no sentido de desestabilizar a vítima, intimidá-la a ponto de retirar a denúncia ou algo desse tipo.
2: E uma série de ações que questionam decisões do Congresso Nacional com impacto no meio ambiente serão julgadas neste mês no Supremo Tribunal Federal.
3: Os pedidos à Justiça tratam da Lei Geral do Licenciamento Ambiental e do Marco Temporal das Terras Indígenas. Quem explica é o repórter César Mendes.
5: Aprovada em maio do ano passado no Congresso, a Lei Geral do Licenciamento foi criticada pela senadora Elisiane Gama, do Maranhão, por flexibilizar as licenças.
6: Quanto mais flexível, mais possibilidade de desastres.
5: O presidente da República vetou a mudança, mas a derrubada do veto no Congresso em novembro foi elogiada pelo senador Marcos Rogério, do PL de Rondônia.
7: Não somos poderes subalternos, somos poderes iguais.
5: Agora, a Lei Geral do Licenciamento vai passar pelo crivo do STF no julgamento de ações movidas pela Rede, o PSOL e o Partido Verde, questionando a flexibilização das licenças para Sueli Araújo, do Observatório do Clima, inconstitucional.
8: São dispositivos que afrontam a nossa Constituição e é dever do Supremo afastar essas inconstitucionalidades.
5: O STF julga ainda neste mês ações contrárias ao marco temporal das terras indígenas e à suspensão da moratória da soja.
2: Nas eleições de outubro, o eleitor vai precisar escolher 2 candidatos ao Senado, mas não vale repetir o mesmo nome.
3: Se isso acontecer, o segundo voto será anulado. Saiba mais na reportagem de Marcela Cunha.
9: 2 votos, 2 nomes e 2 vagas. Essa é a conta que o eleitor precisa guardar nas eleições de 2026 para o Senado Federal. Na urna eletrônica, o cargo de senador vai aparecer 2 vezes. Primeiro, o eleitor digita o número de um candidato, confere a foto e confirma. Em seguida, uma nova tela será aberta para a escolha do segundo candidato. Mas não adianta repetir o número para reforçar o voto no candidato preferido. Os votos precisam ser dados a pessoas diferentes. Se o eleitor escolher o mesmo candidato nas 2 vezes, apenas o primeiro voto será válido e o segundo será anulado. A votação em 2 nomes ocorre porque, neste ano, cada estado e o Distrito Federal vão preencher 2 vagas no Senado. O eleitor só poderá poderá escolher candidatos que disputem a eleição na unidade da federação onde ele vota.

0: Mas, segundo o consultor legislativo do Senado, Gilberto Guerzoni, muitos eleitores podem chegar ao dia da votação sem saber que tem direito a duas escolhas.
1: O eleitor, na hora que ele responde à pesquisa, muitas vezes ele até desconhece que tem dois votos, ele desconhece a lista de candidatos e ele não escolheu, né, o seu senador, especialmente o seu segundo senador.
0: A dificuldade aumenta porque o voto para senador divide a atenção do eleitor com as escolhas para presidente, governador e deputados. Para não esquecer nenhuma das escolhas, a recomendação da Justiça Eleitoral é levar uma colinha de papel com o número dos candidatos.
2: Com edição de Paula Groba e trabalhos técnicos de João Lira, o Jornal do Senado fica por aqui. Acompanhe agora as notícias da Câmara dos Deputados. Boa noite.
3: Boa noite e até amanhã.
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5: Plenário pode votar medidas provisórias e projetos ligados ao agronegócio.
6: Câmara aprova a regulamentação da atividade profissional do salva-vidas.
5: Vítima de violência poderá usar recursos de conta conjunta com o marido.
6: Boa noite. A Comissão de Constituição e Justiça da Câmara aprovou proposta que autoriza a mulher em situação de violência doméstica a utilizar recursos depositados em conta conjunta com o marido para se reacomodar em local seguro.
5: A repórter Maria Neves traz mais detalhes sobre o projeto que foi encaminhado para análise dos senadores.
7: Pela proposta da deputada Laura Carneiro, do PSD do Rio de Janeiro, a medida protetiva deverá ser autorizada pelo juiz e a utilização do dinheiro pode ocorrer em qualquer regime de bens adotado pelo casal. Laura Carneiro lembra que a Lei Maria da Penha assegura que mulheres em situação de violência sejam afastadas do lar e acolhidas em abrigo ou local seguro quando houver risco de vida. Entretanto, segundo afirma, levantamento do Instituto Brasileiro de Geografia e Estatística de 2018 mostrou que somente 2,4% dos municípios mantinham casas-abrigo. Os estados gerenciavam outras 43 unidades. Diante disso, a parlamentar ressalta que muitas vezes a vítima de violência é obrigada a permanecer na mesma casa que o agressor e continuar submetida a maus tratos, situação que a proposta busca evitar.
8: Ação de separação demora muito, divórcio demora muito. Durante esse período, ela vai viver como? E como ela não tem como viver, ela acaba não se afastando do lar e continua sofrendo as agressões. Vai chegar um ponto que ela vai acabar o feminicídio. Então o objetivo é que quando ela peça a medida protetiva, quando ela começa a sofrer a violência doméstica, ela tenha uma oportunidade de ter essa violação patrimonial e essa violação econômica minimamente resolvida.
7: Laura Carneiro ressalta ainda que contas conjuntas podem ser livremente movimentadas pelos seus titulares, o que poderia tornar a medida proposta desnecessária. No entanto, recorda que não são raros os relatos de violência patrimonial nos quais o agressor impede ou dificulta o acesso da mulher à gestão do patrimônio ou desvia recursos financeiros do casal. Permitir que a mulher disponha dos bens conjuntos, portanto, seria uma forma de contornar esse problema e permitir que a mulher reconstrua a própria vida longe do agressor. Da Rádio Câmara de Brasília, Maria Neves.
4: Segurança Pública.
6: Da Vitória, do PP do Espírito Santo, apresentou projeto que determina a suspensão imediata da posse e do porte de arma de investigados por violência doméstica. O texto prevê a apreensão da arma em até 24 horas, sem necessidade de decisão judicial específica.
5: Da Vitória explica que o objetivo é diminuir o risco de agressões fatais enquanto houver investigação, processo ou medida protetiva. A matéria está sendo analisada em conjunto com outros projetos semelhantes e, caso seja aprovada nas comissões, pode seguir direto para o Senado.
6: Avança na Câmara projeto de Félix Mendonça Júnior, do PDT da Bahia, que bane das redes sociais condenados por crimes contra mulheres quando as plataformas forem usadas na prática do delito. Pelo texto, as empresas de tecnologia têm 48 horas para excluir as contas.
5: Félix Mendonça Júnior lamenta o fenômeno de monetização e espetacularização da violência de gênero nas redes sociais e que o Brasil figure entre os 5 países com maior número de feminicídios. Por estas razões e para proteger a dignidade humana, ele pede a aprovação da matéria.
4: Justiça.
6: Rodrigo Hollenberg, do PSB do Distrito Federal, questiona o sigilo imposto sobre o registro das visitas ao empresário Daniel Vorcaro na prisão. Ele afirma que a população tem o direito de conhecer eventuais vínculos e relações que possam ser relevantes para o caso do Banco Master.
9: Me causou uma grande surpresa a notícia de que a Polícia Federal teria pedido o sigilo sobre as visitas a Daniel Vorcaro na prisão. É muito estranho, porque a população quer saber exatamente quem são as pessoas, as autoridades, eventualmente as autoridades, que realizaram negócios com Daniel Vorcaro. Portanto, no meu entendimento, não se justifica absolutamente qualquer tipo de sigilo em relação às visitas realizadas a Daniel Vorcaro na prisão.
5: Rodrigo Hollenberg defende ainda a continuidade das investigações sobre o Banco Master e cobra a instalação de uma CPI para apurar as responsabilidades e recuperar recursos. Ele reitera que a apuração é fundamental para garantir transparência e esclarecer os fatos.
4: Saúde.
6: Beto Preto, do PSD do Paraná, é autor do projeto que torna obrigatória a realização de pelo menos uma ultrassonografia morfológica durante o pré-natal oferecido pelo SUS. O deputado explica que a medida busca ampliar a qualidade da assistência prestada às gestantes.
5: Ele lembra que a experiência já foi adotada no Paraná e defende a ampliação da iniciativa para todo o Brasil. Beto Preto afirma que o exame realizado entre a 20ª e a 24ª semana de gestação é importante para avaliar o desenvolvimento fetal e identificar situações que demandem acompanhamento especializado.
10: Por que entre a 20ª e a 24ª semana? Que é o momento que ainda é possível você evoluir para um tratamento cirúrgico intrauterino. Então, esse é um momento importante. O Brasil vai dar um passo gigante no sentido de garantir mais ainda pré-natal correto para as mulheres brasileiras e dizer que no Paraná nós já instituímos esse ultrassom, essa ultrassonografia morfológica já, e isso vem dando muito certo. Queremos expandir para todo o Brasil através desta lei.
4: Homenagem.
6: Raimundo Santos, do PSD do Pará, destaca a criação do Dia Nacional da Música Gospel, celebrado em 9 de junho. O deputado afirma que a lei reconhece a presença do gênero musical em espaços religiosos, plataformas digitais, praças e emissoras de televisão.
11: Qual a importância desse reconhecimento, dessa homenagem à música gospel? A música gospel, na verdade, é o gênero musical que durante, por exemplo, a pandemia do novo coronavírus, foi o gênero mais ouvido e que serviu de alento para tantas pessoas consumidas pelo estresse, pela ansiedade, porque as mensagens da música gospel, elas são mensagens de paz, de amor, de esperança, mensagem também de fé.
5: Raimundo Santos explica que a escolha de 9 de junho faz referência ao nascimento de Frida Wingren, enfermeira, musicista e compositora de hinos cristãos. Ele reforça a relevância da data nacional para a valorização da música gospel e para a cultura brasileira.
6: Josenildo, do PDT do Amapá, apresentou o projeto que institui 29 de junho como Dia Nacional do Pescador Artesanal. O deputado propõe incluir esses trabalhadores na data, que atualmente homenageia apenas os praticantes da pesca amadora.
5: Josenildo observa que a medida reconhece a contribuição da pesca artesanal para a economia das comunidades costeiras e ribeirinhas. O parlamentar ressalta que a atividade preserva conhecimentos tradicionais ligados à cultura popular e ao uso sustentável dos recursos naturais.
4: Trabalho.
6: Os deputados aprovaram um projeto que regulamenta a profissão do salva-vidas. Saiba mais sobre o assunto na reportagem de Paula Bittar.
12: A Comissão de Constituição e Justiça da Câmara aprovou uma proposta que regulamenta o exercício da profissão de salva-vidas no Brasil. Pela proposta, para exercer a atividade, o profissional deve ter mais de 18 anos, estar em bom estado de saúde, possuir ensino médio completo e passar em uma avaliação prática de corrida e natação. Também é necessário completar um curso profissionalizante de 160 horas em uma instituição reconhecida e manter a formação atualizada a cada 2 anos. Os salva-vidas terão como atribuições a realização de técnicas de prevenção, resgate e primeiros socorros em situações de emergência e ações educacionais sobre os riscos de acidentes aquáticos. A proposta obriga os estabelecimentos que oferecem acesso a ambientes aquáticos a contratar profissionais salva-vidas que terão como direitos o uso de uniformes e equipamentos de proteção, jornada de trabalho de até 40 horas semanais, seguro de vida e aposentadoria especial para aqueles expostos a condições de risco durante as atividades. A relatora na comissão, deputada Ana Paula Lima, do PT de Santa Catarina, explicou que os profissionais lutam há mais de 15 anos por reconhecimento.
13: Houve projeto já arquivado sobre o tema, mas a categoria nunca desistiu porque sabe o que representa esta profissão no nosso país. No Brasil, morrem em média 16 pessoas afogadas por dia e pelo menos 4 delas são as nossas crianças. Reconhecemos que restringir o exercício dessa profissão é constitucional, porque está diretamente ligada à proteção da saúde, da segurança de quem depende desses profissionais no mar, nos nossos rios, nos lagos e piscinas.
12: O projeto aprovado também estabelece que o piso salarial da categoria seja definido em lei específica. A proposta que regulamenta o exercício da profissão de salva-vidas já pode seguir ao Senado, a menos que haja recurso para votação pelo plenário da Câmara. Da Rádio Câmara de Brasília, Paula Bittar.
14: Agricultura.
5: Padre João, do PT de Minas Gerais, celebra os 20 anos de criação do Sistema Nacional de Segurança Alimentar e Nutricional, o SISAM. O parlamentar exalta a política de combate à fome no país e defende que, após consolidar o acesso básico à comida, o foco central deve ser a qualidade do alimento.
15: Ao virar essas 2 décadas do SISAM, temos que, além de garantir comida de verdade para todas as brasileiras e brasileiros, nós temos que avançar na qualidade do alimento. Porque é assustador o crescimento da obesidade e do sobrepeso, sobretudo em crianças e adolescentes. Isso significa uma degradação de fato da qualidade de vida dessas pessoas.
6: Padre João manifesta preocupação com o aumento do consumo de produtos nocivos à saúde e defende o uso de mecanismos fiscais para desestimular esses hábitos. Ele sugere que alimentos ultraprocessados e refrigerantes tenham alíquotas mais altas.
14: Desenvolvimento regional.
5: E o do Rocha, do MDB do Maranhão, propõe isentar estados autossuficientes e superavitários de energia das cobranças extras das bandeiras tarifárias amarela e vermelha. O parlamentar explica que a ideia é criar uma diferenciação para estados que produzem mais energia do que consomem.
16: Atualmente, o sistema de bandeiras tarifárias é aplicado de forma uniforme em todo o território nacional, sem considerar disparidades regionais quanto à capacidade de geração. Tal situação penaliza consumidor de estados que são autossuficientes em energia, que acaba pagando tarifas adicionais mesmo não contribuindo para a necessidade de acionamento de termoelétricas ou compra de energia mais cara no mercado. Então, é essa a motivação para me apresentar esse projeto de lei, no sentido de fazer com que haja justiça.
6: E o do Rocha argumenta que o atual modelo pune estados como o Maranhão, que tem grande geração hidrelétrica, eólica, solar e a gás, mas pagam as mesmas tarifas adicionais cobradas de estados deficitários. Ele afirma que a proposta torna a cobrança mais compatível com a realidade energética de cada região.
5: Projeto de Dilvanda Faro, do PT do Pará, cria a Política Nacional de Proteção às Mulheres Ribeirinhas. com foco na inclusão social, na justiça territorial e no desenvolvimento sustentável, o texto promove também a autonomia econômica e a defesa dessas mulheres contra a violência.
6: A proposta de Dilvanda Faro amplia o acesso das ribeirinhas a políticas públicas e valoriza os saberes tradicionais, indicando a relevância da incorporação deles em ações de combate às mudanças climáticas.
14: Votação.
5: A retomada dos trabalhos na Câmara pode ter votações de medidas provisórias e projetos ligados ao agronegócio. As votações serão ajustadas conforme o calendário eleitoral. O repórter Antônio Vital tem as informações.
17: A Câmara dos Deputados retoma os trabalhos depois do recesso parlamentar de julho com o calendário de votações ajustado em função do período eleitoral. Até o primeiro turno das eleições, em 4 de outubro, deputados e senadores têm que conciliar a atividade legislativa com o calendário eleitoral. Agosto é um mês em que os partidos têm que realizar as convenções, definir e registrar as candidaturas e dar início às campanhas nas ruas. Por isso, Câmara e Senado reservaram 2 semanas de esforço concentrado para votações. A primeira na semana entre 10 e 14 de agosto. A segunda entre 31 de agosto e 3 de setembro. Entre as propostas que devem ser votadas estão 7 medidas provisórias editadas no início do ano e que perdem a validade se não forem analisadas pela Câmara e pelo Senado até o final de agosto. Uma delas institui o Programa Extraordinário de Reequilíbrio Financeiro das Famílias, também chamado de Novo Desenrola Brasil. O programa tem o objetivo de ajudar famílias a renegociar dívidas com instituições financeiras com condições mais favoráveis. Outra medida provisória que precisa ser votada cria ajuda financeira para importadores de óleo diesel e gás de cozinha, como maneira de evitar desabastecimento em função da guerra no Oriente Médio. Ela também prevê apoio financeiro ao setor aéreo. Ainda em relação a combustíveis, pode ser votado o projeto do governo que cria subsídios e ajuda financeira para empresas do setor, como maneira de reduzir o impacto da guerra entre os Estados Unidos e Irã nos preços do óleo diesel, biodiesel, gasolina, etanol e querosene de aviação. Outras propostas que podem ser votadas foram apresentadas como prioridade no primeiro semestre pela Frente Parlamentar da Agropecuária. Um dos projetos suspende por 2 anos sanções e embargos ambientais a pequenos produtores rurais. A medida não tem apoio do governo, que argumenta que, na Amazônia legal, isso pode significar a suspensão de sanções a quem possui propriedades de até 400 hectares, como disse o deputado Helder Salomão, do PT do Espírito Santo.
18: Pode criar, sim, problemas que reduzam a efetividade das sanções, cuja finalidade é interromper imediatamente o dano ambiental. O projeto de lei prevê 24 meses para que os proprietários adotem medida de recuperação ambiental.
17: Também pode vir a ser votado na Câmara projeto que reduz a jornada normal de trabalho para 40 horas semanais e garante 2 dias de repouso semanal remunerado, sem redução de salário. O projeto apresentado pelo governo regulamenta a proposta de emenda à Constituição aprovada pelos deputados no primeiro semestre e que aguarda análise pelo Senado. Outras propostas prontas para a pauta ainda não têm consenso entre os diversos partidos políticos. É o caso do projeto que inclui o incentivo à violência contra a mulher como crime inafiançável, como o racismo. Da Rádio Câmara, de Brasília, Antônio Vital.
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14: Economia.
6: Reginaldo Lopes, do PT de Minas Gerais, afirma que a reforma tributária sobre o consumo vai simplificar o sistema de impostos a partir de 2027. O deputado observa que o novo modelo cria mecanismos de devolução de tributos para ampliar a justiça social.
20: Nós vamos devolver parte dos impostos pagos por 73 milhões de brasileiros e brasileiras de renda per capita até meio salário. O cidadão vai comprar, pagar e receber de volta parte dos seus impostos. Um modelo transparente, onde o cidadão brasileiro, a cidadã brasileira, vai saber o preço de um produto e o preço do imposto. Com justiça tributária, para a justiça social, para combater as desigualdades. Nós vamos devolver 100% dos impostos para 73 milhões de brasileiros.
5: Reginaldo Lopes ressalta que o cashback alcança despesas essenciais, como energia, água, gás, internet, telefonia e esgoto. Ele também menciona a ampliação da faixa de isenção do imposto de renda como parte de uma agenda voltada à redução da carga tributária sobre os trabalhadores.
6: Feirantes de todo o país poderão ter isenção do Imposto sobre Produtos Industrializados, o IPI, na compra de veículos utilitários novos. A medida proposta por Adriano do Baldi, do PP de Goiás, visa beneficiar mais de 2 milhões de profissionais cadastrados.
5: O projeto reconhece o automóvel como ferramenta indispensável ao trabalho da categoria, o que justifica a isenção do tributo. Adriano do Baldi diz que a compra de um veículo será permitida a cada 5 anos, comprovada a inscrição regular do feirante por pelo menos 24 meses.
6: Termina agora o Jornal Câmara dos Deputados, produzido pela Rádio Câmara, com trabalhos técnicos de Wellington Teles e apresentação de Val Monteiro e Luciana Vieira. Uma boa noite para você.
5: A Voz do Brasil volta amanhã. Boa noite.
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2: Olá, muito boa noite para você em sintonia aqui conosco na Líder FM em 107,5. Você em sintonia através do rádio, você também que nos acompanha através da internet, seja bem-vindo, muito bem-vinda à programação da Líder FM, a melhor emissora de toda a nossa região e, claro, para os melhores ouvintes. Começando agora mais uma edição do seu programa preferido das noites. É o Fim de Noite Líder no ar a partir de agora até a meia-noite com as melhores músicas, unindo o passado e o presente através da boa música. Eu, Odinei Gonçalves, na comunicação, na apresentação, lembrando que está conosco ele, Ademir Nunes, e sua competência profissional. As edições estão a cargo de Paulo Barbosa e a direção geral é de Mauro Roberto Valmórbida. Seja bem-vindo, bem-vinda. O Fim de Noite está no ar.

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3: Estamos de volta por aqui com o Fim de Noite Líder, trazendo o melhor da música nacional e internacional, unindo o presente e o passado através da boa música. E você aí do outro lado do rádio também nos prestigiando, fazendo seu coraçãozinho bater mais forte. Muito obrigado, gratidão por estar conosco. Seguimos aqui com mais uma super sequência musical.

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3: Este é o programa Fim de Noite Líder. Estamos retornando por aqui. Mando um abraço apertado e especial. Um beijo também no coração da Roseli, nossa querida ouvinte, na audiência na Vila Rimor, sempre acompanhada do filhão Rian. E também quero aproveitar e estender os abraços para a Marielle e todos os demais familiares. E a todos os nossos amigos ouvintes lá da parte alta de Joaçaba, em especial a Vila Rimor. Gratidão por estar em sintonia conosco nesta noite. Seguimos aqui. A música boa não pode parar.

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3: Este é o meu, o seu, o nosso fim de noite, o programa preferido das noites, onde a gente faz uma seleção caprichada, escolhida a dedo com as mais belas canções para os melhores ouvintes do rádio. Seguimos aqui sem muitas delongas, a boa música chega no seu rádio.

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5: Que prazer estar dividindo esta noite com você. Obrigado, gratidão, viu? Obrigado por estar aqui, proporcionando que a nossa noite fique muito melhor. Aonde quer que você esteja nos ouvindo, através do rádio ou da internet, de perto ou de longe, é muito bom estar aqui com você nesta noite. Seguimos aqui com mais uma super sequência musical para você.

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3: Este é o programa Fim de Noite Líder, com as melhores músicas do presente e do passado, as mais românticas, as mais apaixonadas de todos os tempos. Um alô especial também para nosso ouvinte Juliana, que nos prestigia em Parintins. Obrigado, viu, Ju? Um abração para você e a todos aqueles que estão nos ouvindo, assim como a Juliana, nos ouvindo através da internet. Valeu demais. Seguimos aqui, trazendo mais música boa.

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3: 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Excelente noite, gratidão por estar aqui conosco, dividindo este momento. Muito obrigado por você que nos escolheu e também como a trilha sonora para a sua noite ficar muito melhor. Você trabalhando, você descansando, enfim, o importante é que você esteja conosco. E aqui seguimos trazendo mais música.

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3: Este é o programa Fim de Noite Líder, que traz as mais lindas canções para você que tem bom gosto musical, que pode também, inclusive, colaborar conosco participando através do nosso WhatsApp 984377826. Fique à vontade. E aqui seguimos com mais música no Fim de Noite Líder.

0: Chegamos ao fim da edição de hoje, da edição do programa Fim de Noite Líder. Gratidão, obrigado por você que passou estas duas horas em companhia, em sintonia aqui conosco. O programa fica por aqui, mas volta amanhã. E claro, também quero dizer que eu fico por aqui, mas a programação da Líder continua, ela não para. É 24 horas no ar com a melhor programação para você. Vem aí a Madrugada Líder com boa música para você. Um abraço, fiquem todos com Deus e até a próxima. Tchau, tchau.
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4: Fala, meu povo. Boa quarta-feira pra você que tá ligado com a gente. Hoje é dia 5 de agosto. A partir de agora você vai curtir o melhor da nossa música sertaneja. Uma boa quarta-feira pra você. Hoje é 5 de agosto. Hoje é o Dia Nacional da Saúde, gente. Bora cuidar da saúde aí, viu? Sem ela a gente não é nada, né? Bom, e a partir de agora faço convite pra você ficar junto comigo pra curtir o que é de melhor do cenário sertanejo. Tenha certeza que você vai curtir o que há de melhor na nossa música sertaneja, tá? Um abraço muito especial para você que sintoniza aqui a nossa rádio. A gente começa a edição de hoje ao som de Adbrito e Samuel, hein? Eles que lançaram o sucesso Romance Rosa. Essa música ela faz parte do projeto Dois Diferentes, hein? E essa música é uma releitura de uma obra famosa do cantor dominicano Juan Luis Guerra, trazendo aí o tempero caribenho para o público brasileiro. Bora curtir moda boa, hein?

0: Aô, Play Sertanejo, quarta-feira sua linda, ao som de Paulo e Natan, participação especial é da dupla Hugo e Guilherme, hein? Ainda teve Zé Neto e Cristiano, Sua Boca Mente, participação especial da boiadeira Ana Castela, essa versão da música da Xanaia. Ainda Cleito e Camargo, com Cleito e Romário, só dá Cleito nessa música aí, né? Esse quarteto maravilhoso. Abrimos a edição desta quarta, o Dia Nacional da Saúde, ao som de Adbrito e Samuel, hein? Romance Rosa, pra você, saúde, saúde e paz, né? E o resto, a gente corre atrás. Uma boa quarta pra você, já já, tem mais músicas aqui na rádio.
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0: Boa quarta-feira pra você que tá ligado com a gente aqui no Play Sertanejo, a maior audiência sertaneja do Brasil, hein, gente? Quarta-feira hoje, a gente segue tocando o que é de melhor do cenário sertanejo. Uma boa quarta pra você. É hora de Jean e Giovanni, participação especial é de Bruno Marrone, aqui no nosso Play Sertanejo, o melhor da música sertaneja.
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0: Douglas e Vinícius, aqui no Play Sertanejo, quarta-feira, 5 de agosto hoje. Antes teve a Paula Fernandes, que cantou pra gente a música Amar de Novo, hein? Amar de Novo faz parte do projeto que ela lançou recentemente, o EP chamado Simplesmente Eu, hein? A nossa mineirinha, né? A nossa Paula Fernandes cantando aqui pra gente. Também teve Rio Negro e Solimões, eles que lançaram a música Coração Tirou o Chapéu. Essa moda conta a história de um peão que se apaixonou de verdade. Se apaixonou de verdade mesmo aí, após um beijo. Abrimos a sequência com a dupla Jean e Giovanni, com a participação especial de Bruno e Marrone. Uma boa quarta pra você, meu muito obrigado pelo carinho da sua audiência. Brasil inteirinho ligado junto com a gente aqui no Play.
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0: Tamo de volta, gente. É uma alegria imensa saber que você tá junto com a gente. Bom demais mesmo contar com o carinho da sua audiência. A gente segue tocando mais moda, hein? É hora de Breno e Matheus, participação especial da dupla Rio Negro e Solimões.
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0: Alô, Play Sertanejo, esse programa é bom demais, hein, minha gente? Aquele sertanejão bom, mas bom demais da conta, a gente toca pra você. Jorge Henrique e Rodrigo, participação especial dos irmãos Guilherme Benuto. Ainda teve Lucas e Rodrigo com o Country Beat. O garotão Hugo Henrique com a canção Mala. Naessa, participação de Day Lara e Mariana Fagundes. Abrimos a sequência, animando aqui, né, a programação nesta quarta com o Breno e Matheus. Os garotos do DC pra BC, na música Na Boca de uma Calguel, teve a participação especial de Rio Negro e Solimões. Boa quarta-feira, minha gente. Estamos no meio da semana. Esse é o nosso Play Sertanejo. O melhor da música sertaneja volta daqui a pouquinho. Já já eu tô de volta, hein?
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0: esse é o Play Sertanejo. Hoje é quarta-feira, quartou aqui na rádio. A gente segue tocando mais músicas. A dupla Fiduma e Jeca, eles lançaram em 2024 a música Bora Viver, que pede por conexões mais reais, tá? Esse sucesso, ele faz parte do projeto FJ 10 anos, o álbum em comemoração a uma década de carreira da dupla. Gente, essa música é linda demais, vale mesmo aí a reflexão. Curta aí no Play Sertanejo.
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0: Maria Cecília e Rodolfo, aqui no Play Sertanejo, a maior audiência sertaneja do Brasil. Ainda teve Daniel em Desandou, também teve Júlia e Rafaela e abrimos esta sequência de sucessos com o Fiduma e Jeca. Bora, bora viver, hein? Play Sertanejo, o melhor da nossa música sertaneja pra você. Tiquinho, tiquinho só, eu volto junto com vocês, hein? Esse é o Play Sertanejo, o Brasil inteirinho ligado junto com a gente.
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0: Seguimos aqui no Play Sertanejo, o melhor da nossa música sertaneja. Brasil interligado com a gente. Seguimos aqui para a segunda hora de hoje. Que bom te encontrar aqui, trabalhar junto com você. Você que dá aí carona pra gente também. Enfim, esteja onde você estiver. Seguimos, hein? É hora de Diego e Arnaldo. Participação especial de Zé Neto e Cristiano.
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0: Lauana Prado, aqui no Play, o melhor da música sertaneja. Ainda teve o Agrado e Eduarda. Ah, também a dupla Kleber e Cauã com Matheus Vargas Desocupa. O talentoso Panda, não podia faltar aqui na programação, né, gente? Esse Panda tá demais, hein? Explodiu! Ainda teve Vitor e Luan e a gente abriu a segunda hora de hoje com o Diego e Arnaldo e Zé Neto e Cristiano. Vai cair a água. Play Sertanejo, o melhor da nossa música sertaneja, volta daqui a pouquinho.
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0: É, moçada, tamo de volta com alegria, com moda sertaneja também. Olha, seguimos aqui levando sempre o que há de melhor do cenário sertanejo. A dupla Israel e o Rodolfo, eles lançaram o sucesso Arruma um Bom, hein? Projeto Termômetro. Essa música, ela fala de alguém que questiona o seu valor e pede pra amada achar alguém melhor. Bora curtir essa moda aí, hein? Play.

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1: Júnior Marques, aqui no Play, o melhor da música sertaneja. Ainda teve a Nayara Azevedo, R$50. Essa moda é das antigas, hein? Essa música já tem 10 anos. Pois é, é do ano de 2016. E teve a participação especial da Maiara e Maraíza. Ainda teve Henrique e Juliano. Também o Israel e Rodolfo. Arruma um bão, os bastões, né? Ei, Israel e Rodolfo, os figuraças aqui na Quarta Ninja. Play Sertanejo volta já com você. Segura aí.
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1: Bora que bora, a gente curtir música boa aqui no Play Sertanejo, o melhor da nossa música sertaneja. É hora de Cleito e Romário, junto do Zé Felipe.
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0: Gustavo, participação especial de Eduardo Costa, ainda teve Jennifer e Stephanie com Country Beat, também o Carlos e Jader separados. Abrimos a sequência com o Cleiton e Romário, junto do Zé Felipe, o garotão Zé Felipe, aqui no Play. Quarta-feira, quarta-feira, minha gente, uma honra, uma alegria poder passar mais um dia junto com vocês, hein? Ah, os meus amigos caminhoneiros, vocês que estão aí transitando o Brasil afora, dando carona aí pra gente na boleia do caminhão, olha a proteção divina, uma boa viagem pra você, obrigado mesmo aí pela sua audiência, tá? Já já eu volto com mais músicas.
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0: Esse é o Play Sertanejo, o melhor da música sertaneja. Bora, gente, bora de Gustavo Lima, bora de retrovisor.
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0: Zezé de Camargo, cada minuto. Aí é moda, hein? Aí é moda, hein? Também teve Emílio e Eduardo, ainda Joneta e Federico, também teve Gustavo Lima, Retrovisor. E assim a gente fecha a edição de hoje. Hoje é 5 de agosto, meio da semana, hein? Um abraço muito especial para você que esteve comigo. Voltamos amanhã, quinta-feira, em mais uma edição do Play Sertanejo. Até lá.
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2: E aí, quartou, tudo certo? Por aqui sou eu, Maicon Oliveira. A partir de agora você confere os grandes sucessos internacionais. Não tem dia, nem hora para recordar bons momentos através da música. E aí, como é que tá a sua semana? Tudo bem? Bora então pro primeiro destino 2003. Os californianos do Maroon 5. Fazia tempo que eu não ouvia essa música. Harder to Breathe.
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0: CCN Music Factory, Take a Talk, 1994. Que clássico, hein? Teve Yes, Yesterday and Today, e o som de Maroon 5. Primeiro intervalo, na volta tem mais.
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0: Boa quarta-feira, obrigado pela sua sintonia e a gente tá de volta, e direto e reto pra 1985, com um dos sucessos da dupla inglesa Go West. A track alcançou a posição de número 12 na parada de singles no Reino Unido e um 54º lugar na terra do tio Sam com Call Me.
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0: Lauren Brigham com Self-Control 1984, que demais. Fechando super bem a primeira parte do nosso programa, que teve a Anita Baker, Caught Up in the Rapture, e o som de Go West, Call Me. Fica por aí, rápido intervalo, na volta tem mais.
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1: De volta na sua quarta-feira, obrigado pela sua sintonia. E a gente vai direto e reto pra 1978 com esse som romântico que já tá de fundo aí do Gene Vanelli. I Just Wanna Stop.

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0: Madonna, Sorry, de 2005, teve também os Backstreet Boys, com sucesso de 2001, More Than That. Aliás, essa track alcançou a 27ª posição na parada da Billboard Hot 100 nos Estados Unidos e permaneceu na parada por 20 semanas. E também ouvimos Gino Vanelli, I Just Wanna Stop. Último intervalo, volto já.
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1: Bom demais saber que você segue ligado, ligado aqui na programação. A gente segue dando um play nas suas melhores recordações e eu recomendo você que está apaixonado agora diminuir um pouco o som. Porque eu tenho certeza que essa música vai tocar forte no seu coração. Ela é de 1994, da galera do All For One. A track se tornou hit número um em vários países e mais tarde conquistando um lugar no ranking da Billboard das 100 melhores músicas de todos os tempos. Tô falando de I Swear.
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0: By Jamie Cliff, I Can See Clearly Now, 1993. Fechando bem essa edição de quarta-feira, valeu demais pela sua audiência. Não desliga o rádio, na sequência tem muito mais. E eu te vejo amanhã aqui no seu Raridades. Até lá!
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2: Quartou, hein? O sertanejaço chegou no Dia Nacional da Saúde. Eu desejo a todos o quê? Saúde. Que Deus abençoe você, te dê bastante saúde, meu amigo, minha amiga, muito obrigado pela audiência, mas vamos lembrar o seguinte, vamos fazer a nossa parte, vamos cuidar da nossa saúde também. Como que eu cuido da minha saúde? Praticando atividades físicas, exercícios, academia, esportes, uma boa alimentação, bom sono, águas, beba bastante água, coma bem, coma coisas gostosas e saudáveis, tá bom? Tenha boas amizades e sobre todas as coisas, fale com Deus todos os dias, você vai ter uma boa saúde, pode ter certeza. Tá no ar o seu programa Sertanejaço desta quarta, com Pedro, Paulo e Alex abrindo o nosso programa aqui dali.

0: Henrique e Juliano, última saudade, tivemos o Breno e Matheus, nós vai subir e Traia Véia cantou Lembrança Boa, né? Já já eu volto.
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0: Sertanejaço tá de volta com Kaique, Felipe e a Revoadinha.

0: Ah, o Cleiton e o Romário aí, ó. Se eu te perdoar, participação do Zé Felipe. Antes, Jorge Henrique e Rodrigo Voo valendo. E o Bruno e o Barreto cantaram gerente da Sicredi, participação do Country Beat. Beleza? Top demais. O nosso programa volta já.
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0: Israel Rodolfo arruma um bão. Antes, Diego Victor Hugo, beijo e a cura. E o nosso programa Sertanejaço volta já. Fica com a gente.
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0: 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Fala comigo, tô de volta no seu Sertanejaço. Gente, agora tem Murilo Ruf, ele lançou esse single top aí, Saudade Estranha, colaboração do produtor Dudu Borges, aliás, o grande produtor Dudu Borges. E a música fala do quê? Daquele sentimento que é contraditório, né? De sentir falta de alguém, mas preferir ficar longe, manter distância. Como é que é isso?
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0: César Menotti, Fabiano Gordinha, direto de 2016, Léo Magalhães, a fila anda, meu amigo. É, quando a pessoa é maltratada num relacionamento, ela se cansa, e quando ela se cansa, ela, ó, põe um fim na relação. Então você que tem um relacionamento, trata bem sua namorada, sua mulher, seu marido, seu namorado, seu noivo, sua noiva, enfim, trata bem a pessoa. Porque senão a pessoa vai se cansar e vai deixar você. E você vai reclamar, não, eu sou uma pessoa tão boa, ninguém quer namorar comigo, ninguém gosta de mim. É, mas você não fala que você é ruim, né? É, meu amigo. É, meu amigo. É isso aí, a gente volta já.
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0: Programa Sertanejaço tá de volta. Nesta quarta, agora tem Júlia e Rafaela, que lançaram lá em 2024 a música Moto, parceria da Ana Castelinha. Bacana demais, vamos curtir.

0: Zeneto Cristiano, cadeira cativa, direto de... desse ano mesmo. Gente, é mesmo, é verdade. É que eu conheci outra... é que tem tanta música que fala de cadeira que eu tava confundindo. Bom, o Zeneto Cristiano lançaram essa primeira parte do seu DVD Vocês e Deus. E a música que conquistou o público foi Cadeira Cativa. A música fala do quê? Dois amigos que se conhecem muito, muito, muito bem. E às vezes eles se conhecem tanto, mas tanto que até mais do que muitos casais por aí. Fala sério, hein? Felipe e Ferrari cantaram antes Só Pancada e a Maiara e a Maraísa Quem Sente Saudade Sou Eu. Voltamos já.
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0: Sertanejaço tá de volta por aqui com Bruninho e Davi e essa boca aí com Luan Santana direto de 2016.

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0: Jads e Jadson, Dona Felipe Rodrigo ignora e o nosso programa cada hora só melhora e a gente volta já.
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0: Fala comigo, meu povo, que o sertanejaço desta quarta tá de volta. Agora tem Guilherme e Benuto. Eles lançaram no ano passado, lá pro mês de setembro, mais ou menos, a música Quarto 67, parceria com Luan Santaninha. A música faz parte aí daquele DVD, como é que é o nome? É Mais Amor, Mais Música. E esses irmãos aí, o Guilherme e o Benuto, eles entregaram muito romantismo, muita sofrência e aquela energia incrível.

faz assim, ó. Espera ao menos arrumar outra pessoa e empatar com você.

0: ruim demais, né?
1: Luiz aí, Maurílio. E Zé Neto e Cristiano.
0: Sextou com S de saudade.

0: Fechamos com o pedido de socorro do Gustavo Mioto. Luísa e Maurílio cantaram antes pra gente com o Zé Neto Cristiano, aquele top que você conhece, S de Saudade. Programa Sertanejaço, volta já.
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0: Fala comigo, meu povo, que o Sertanejaço desta quarta tá de volta com a Ana Castela.

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Leandro mandaram fofoca do ano, tivemos Naessa cantando Meia Volta pro Bar e Elis Just Call Girl. Fechando nosso programa desta quartinha, bacana demais, Dia Nacional da Saúde, vamos cuidar da saúde, tá pessoal? Vamos fazer a nossa parte, beber bastante água, se alimentar bem, praticar atividades físicas, exercícios, esportes, dança, aquilo que você gostar, sabe? Veja uma atividade física que faz você suar, que faz você ficar cansado, que acelera os batimentos do seu coração, que exercita a sua musculatura, uma coisa que você gosta. Ah, eu gosto de jogar vôlei, ah, eu gosto de jogar basquete, eu gosto de jogar futebol, eu gosto de dançar, eu gosto de ir pra academia, eu gosto de fazer ginástica, eu gosto de sei lá o quê. Faz alguma coisa, cuida da sua saúde, visite o seu médico regularmente, faça seus exames de saúde e... Parabéns também aqui para todos os profissionais da saúde, médicos, enfermeiros e toda a turma. Valeu demais! O Sertanejaço fica por aqui e até o próximo.

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2: Estamos de volta. Agora quem abre é a dupla Craveira e Cravinho, Moda do Corte. Uma daquelas canções que retratam a autenticidade do cotidiano do homem do campo, viu? Bora viajar.

0: Ex-Mulher com Teodoro e Sampaio fechando esse bloco com Sertanejo Raiz, com histórias simples, verdadeiras obras de arte, aqui na sua quarta-feira com muita moda boa. Daqui a pouquinho eu já tô de volta.
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0: Vamos de mais música aqui no Violada, agora com Roberta Miranda. Marcas foi lançada lá na década de 90, reforçando o talento de uma das maiores intérpretes da nossa música sertaneja brasileira e uma das maiores compositoras também.

0: Franguinho na panela, Guilherme Santiago, vai bem, né? Um franguinho, hein? Música que nos fazem lembrar da infância, né? Bom demais, gente. Eita, moda boa, moda atrás de moda. Vou pro intervalo e daqui a pouquinho já trago mais uma sequência.
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0: Olha, quem abre o bloco agora é os Parada Dura, Amor de Violeiro. Tornou-se um dos grandes sucessos, né, do trio, que ajudou a escrever uma das mais bonitas páginas da história da música sertaneja, a partir ali do finalzinho de 1970, década de 70, né? Sempre valorizando as raízes do interior.

0: Gantas de Ouro do Brasil no colo da noite, milionário José Rico, a gente vai fechando mais um bloco por essa viagem, viajando aí por diferentes épocas da nossa música e reunindo os maiores artistas que marcaram gerações. A gente faz uma pausa e daqui a pouquinho a gente continua.
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2: 5 horas.

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2: Violada tá de volta e tem mais som, tem mais música pra gente curtir aqui. Agora com o violeiro Mazinho Quevedo, um grande violeiro, né? Com pé de pé, mostrando toda a sensibilidade do artista que construiu sua carreira levando a viola caipira pra todos os palcos Brasil afora. 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
1: Felipe Falcão, Papa Tudo, pra fechar mais um bloco, gente. Olha, a viola continua firme aqui, viu? Emoção que não vai faltar e moda boa também. A gente só faz uma pausa e daqui a pouquinho a gente já tá voltando com mais.
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3: 5:12.
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1: Vamos abrir esse bloco agora com Gilberto e Gilmar, Assino com X, gravado com a participação do Zé Neto Cristiano.

0: Da Alberto e Adriana e o sucesso Neblina, a Violada Sertaneja já tá chegando na reta final, hein? Mas ainda tem muita música, muita água por debaixo da ponte ainda.
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2: 5:26.
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1: Prezado ouvinte, observes que a certa altura da vida, por não disporem mais de tanto vigor como antes, ou até mesmo por qualquer outro impedimento ou circunstâncias da sua trajetória, algumas pessoas não conseguem mais realizar determinadas tarefas, sejam elas de trabalho ou de atividades que antes exerciam com tão boa vontade e com tanta facilidade. Diante disso, tendem a ficar com o pensamento preso num só tema, voltado tão somente para aquela impossibilidade, e sofrendo com profunda saudade, mágoa, tristeza ou com ansiedade por épocas passadas ou por situações sem retorno. Se situações semelhantes a estas têm sido a causa do teu abatimento ou de tua inquietação, prezado ouvinte, sugerimos que reajas ao desânimo ou à tristeza decorrentes desses pensamentos negativos e que medites no alcance deste ensino que ficou registrado no livro de Provérbios: o espírito firme sustém o homem na doença, mas o espírito abatido, quem o pode suportar? É de bom senso que, acima de tudo, busques amparo e proteção junto a Deus Pai e aos seus santos, a fim de que possas recuperar o bom ânimo e seguir em frente. Assim procedendo, constatarás o renascer da tranquilidade e da alegria em tua alma. Sentimentos estes que possibilitarão a renovação do teu interesse para a boa convivência, para dar um bom testemunho da fé que professas, para fazer o bem sem olhar a quem, inclusive para colaborar com a melhoria da interação social no local onde vives, trabalhas ou exerças alguma atividade saudável. Saber viver cada idade segundo as

contribuirão para que prossigas sempre em frente em sua jornada terrena rumo à eternidade com Deus Pai e os seus santos.

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1: Prezados ouvintes, eu cumprimento a todos com a paz de nosso Senhor Jesus Cristo e desejo que a graça e a bênção de Deus Pai, a proteção da bendita Mãe Maria Santíssima, da Santa Vó Rosa, do Santo Irmão Aldo e dos anjos do poder celestial se façam presentes em sua vida e em seu lar. Falando em nome

0: nome da Santa Vó Rosa na função de primaz, de sucessor do Consolador e profeta do Altíssimo. O Santo Irmão Aldo muito ensinou e aconselhou, orientando pais e filhos a buscarem o entrosamento e a melhoria das relações familiares, a fim de que vivam e convivam em paz e para que possam sempre contar com o amparo e a proteção dos céus para o seu lar e para a sua família. Este é o tema sobre o qual discorremos nesta oportunidade, prezados ouvintes. Pais apostólicos, criem e eduquem os seus filhos e filhas conforme os ensinos doutrinários e as regras morais e de boa conduta que nosso Senhor Jesus e a Santa Vó Rosa nos legaram. Estas são palavras que o Santo Irmão Aldo direcionou, por muitas vezes, tanto aos pais quanto às mães, para alertá-los de que, na vida em família, é de fundamental importância que alimentem a paz, o amor mútuo e a boa convivência, que prezem o amor por seus filhos e filhas e que vivam no temor do Senhor. Os ensinos doutrinários e de boa conduta, legados por nosso Senhor Jesus, pela Santa Vó Rosa e pelo Santo Irmão Aldo, são ensinamentos de valor e de eficácia eternos, pois vieram dos céus com a finalidade de formar filhos e filhas para Deus Pai, tanto no passado como hoje e sempre. Senhores pais, a formação moral, espiritual e religiosa dos seus filhos e filhas é de grande importância e significado para o reino dos céus, para o futuro deles, para a união da família e para a sociedade em geral. Assim sendo, ensine os seus filhos e filhas a viverem em honestidade, honradez e temor a Deus Pai e aos seus santos. Sejam pais zelosos da religiosidade e da espiritualidade da sua família. Conversem com os seus filhos e filhas, com palavras simples que eles possam compreender, a respeito da origem da fé que professam e da igreja que frequentam. Falem com eles a respeito da vida dos profetas e de homens e mulheres piedosos do passado, da vida exemplar da Virgem Maria, do nascimento do menino Jesus, da vida honrada e do ministério da Santa Vó Rosa e do Santo Irmão Aldo. Ensinem as suas crianças a orar, orem com elas. Sejam exemplo de amor, modelo de coragem, praticantes da bondade e da justiça, a fim de bem educarem os seus filhos e filhas. Ajam como companheiros leais nas horas das dificuldades deles. Sejam amáveis com eles, trate-os com carinho, firmeza e justiça e promovam a paz e a união de sua família. Ouça-os quando eles desejarem relatar algo que lhes aconteceu na escola, na vizinhança ou mesmo em casa. Muito embora possa lhes parecer que se tratem de assuntos dos quais os senhores pouco conheçam ou sobre o qual não estejam bem informados, mantenham-se atentos ao que as crianças e jovens têm a dizer, inclusive pela oportunidade de aprenderem algo novo para o cotidiano, como, por exemplo, a praticidade dos avanços tecnológicos. Caso a conversa seja a respeito de temas morais e comportamentais, clamem em pensamento pelos poderosos nomes da Santa Vó Rosa e do Santo Irmão Aldo e procurem ser objetivos ao orientar seus filhos e filhas para que sejam prudentes, para que se afastem das más companhias, dos vícios, do engano e da ilusão de que tudo é muito normal, simples e fácil neste mundo. Converse com calma e simplicidade, procurando destacar para eles o perigo e o comprometimento negativo que esses costumes nocivos podem trazer para a vida, o futuro, a família, a fé e a alma deles. No entanto, sejam cautelosos para não os amedrontar com quaisquer tipos de ameaças, nem com punições, uma vez que estas tendem a desencadear insegurança e instabilidade emocional, igualmente prejudiciais ao desenvolvimento deles. Pais e mães, zelem com amor afeto e bondade desse tesouro precioso que Deus Pai e os seus santos colocaram em suas mãos, sob os seus cuidados, os seus filhos e filhas. Lembrem-se de que o Pai Celestial sempre usou de amor, de misericórdia e de compaixão, indistintamente, para com a criatura humana, tanto que enviou o seu Filho amado, o primogênito da criação divina, nosso Senhor Jesus Cristo, para dar a sua vida em sacrifício a fim de remir e salvar do engano e da maldade a tantos quantos puderem assim crer. No tempo presente, mais uma vez, Deus Pai oferece a oportunidade de redenção e de salvação através do Consolador prometido por nosso Senhor Jesus, que preparou e enviou a Santa Vó Rosa para cumprir essa missão. Ela é a grande bênção que, com seu Divino Espírito e o Filho amado, Deus Pai concedeu para a humanidade do tempo presente. Ao lado de nosso Senhor Jesus e da bendita Mãe Maria Santíssima, essa Santa de Deus formou o Santo Irmão Aldo para representá-la como seu sucessor, primaz e profeta dos dias atuais, ministério que ele cumpriu por longo tempo à frente desta Igreja Apostólica. Glorificado nos céus, esse santo continua intercedendo em favor dos fiéis, do mundo em que vivemos e daqueles que aceitarem a mensagem de vida e de salvação do Evangelho de nosso Senhor Jesus Cristo. Ó, ouvintes, meditem na concessão dessas oportunidades de redenção e de salvação e nelas identifiquem a magnitude do amor e da misericórdia de Deus Pai e do poder celestial para com a criatura humana. Reflitam a respeito do significado das incontáveis graças e bênçãos que têm recebido do poder celestial e constatem nelas a manifestação da justiça, da misericórdia, do amor, da benevolência divinos em favor do seu viver, da sua saúde e bem-estar e da sua família. Procurem agir dessa maneira em relação aos seus filhos e filhas, aos quais compõem a família que com tanto amor e esperança um dia constituíram. Sede, pois, imitadores de Deus como filhos amados, recomendou o apóstolo São Paulo aos fiéis de seu tempo, ensino apropriado também para os dias de hoje. Senhores pais e mães, esforcem-se para viver em paz e conviverem com amabilidade, a fim de que, como pais dedicados, estejam em sintonia, alinhados com as suas ideias, valores e comportamentos em relação à educação das suas crianças e jovens. Lembrem-se de que atitudes simples no dia a dia podem levá-los a ser companheiros leais e pais cada vez melhores para os seus filhos e filhas, qualquer que seja a idade deles. Sejam esforçados para cumprir com amor o sagrado dever de serem pais e mães atuantes e sempre presentes na vida dos seus filhos e filhas. O Santo Irmão Aldo afirmou que o exemplo de um lar bem constituído é o maior e melhor tesouro que os pais podem legar para os seus descendentes, uma vez que o lar onde existe a paz, o amor, o respeito de uns para com os outros e a boa educação é sempre feliz e abençoado. O apóstolo São Paulo legou valiosos ensinos a respeito dos deveres da família, instruções estas sempre oportunas para a boa convivência entre as pessoas. Recomendou ele que os pais não irritem nem provoquem a ira dos seus filhos, para que estes não desanimem do caminho do bem e nem da prática das boas obras. Por sua vez, os filhos e filhas devem aos pais honra e respeito, como afirmou o santo apóstolo. Filhos, em tudo obedecei a vossos pais, pois fazê-lo é grato diante do Senhor. Ou seja, o filho ou a filha que atende os conselhos e ensinos dos seus pais é aprovado ou aprovada por Deus, que a tudo criou com suas palavras de poder e de justiça. Por sua vez, o Santo Irmão Aldo recomendou que os filhos e filhas expressem sincera gratidão, bondade e afeto por seus pais e que direcionem o seu reconhecimento a eles pelo trabalho e esforço que fizeram ou ainda fazem para criá-los, para mantê-los no bom caminho e para lhes proporcionar boa formação educacional e profissional, no sentido de almejar a estabilidade futura desses filhos e filhas. É sempre oportuno que sejam agradecidos aos seus pais pelo preparo moral e espiritual que eles lhes deram ou continuam dando ao ensiná-los a viver de maneira agradável a Deus Pai e Senhor. Filhos e filhas que nos ouvem, assim procedam, não apenas em datas comemorativas, mas em todos os dias em que puderem desfrutar da companhia dos seus pais. Saibam que manifestações de atenção, de carinho e de afeto amenizam as lutas e o cansaço do lidar cotidiano e muito confortam o coração deles. Jamais os desamparem, filhos e filhas. Sejam amorosos, dedicados e unidos aos seus pais. Sempre que lhes for possível, promovam alegrias e bons momentos para ambos, pai e mãe, em qualquer época de suas vidas, quer se encontrem no vigor da maturidade ou na fragilidade da velhice, quer estejam desfrutando de saúde ou não, praticando o amor, a compaixão e a bondade para com as pessoas de sua família, pais e filhos, esposa e esposo, irmãos e irmãs. O seu lar estará sempre abençoado pelos santos e anjos do poder celestial e será um refúgio seguro de paz e de alegrias, um pedaço dos céus na terra, prezados ouvintes. Neste momento, convido a todos para, em sentido de oração, adorarmos e agradecermos a Deus Pai e aos seus santos, também para suplicarmos as bênçãos dos céus em favor de todos nós. Ó Deus e Pai infinito em glória, poder e misericórdia, enaltecemos as Tuas obras e a Tua justiça, e em nome e pela graça de Jesus, Teu Filho amado, da bendita Mãe Maria Santíssima, da Santa Vó Rosa e do Santo Irmão Aldo, eu Te adoro e apresento a adoração destes Teus filhos e filhas que comigo se dirigem a Ti neste momento. Meu Senhor, suplico neste momento que concedas a paz de nosso Senhor Jesus, a bênção de Maria Santíssima, da Santa Vó Rosa e do Santo Irmão Aldo para que estes teus filhos e filhas tenham saúde, paz, discernimento para serem justos em suas decisões e ações e para que encontrem solução para os problemas que, de alguma maneira, têm-lhes tirado a paz. Se for da Tua justiça, da Tua vontade, e se contribuir para que haja entrosamento entre pais e filhos, entre esposo e esposa, rogo que atendas ao que eles estiverem Te suplicando. Ó Deus e Pai, dirijo-me agora à Santa Vó Rosa, a fim de pedir a ela que ajude a estes que me ouvem, para que tenham a fé, a confiança e a esperança renovadas pelo Teu divino poder. Te suplico, ó bendita Santa de Deus, que a Senhora unja a água e o óleo que estes ouvintes aqui colocaram com esperança e confiança na Tua misericórdia e poder, que o uso desses elementos ungidos, aliado à fé que depositam em Ti e no poder do Pai, seja de grande valia para eles todos. Ó eterno Pai Celestial, rogo-te, em nome de Jesus, de Maria Santíssima, da Santa Vó Rosa e do Santo Irmão Aldo, que concedas a Tua bênção a todos nós, ouvintes da hora milagrosa, e que manifestes a Tua misericórdia em favor do mundo em que vivemos, do nosso país, das famílias e de tantas outras pessoas que dela necessitam e que, no entanto, ainda estão à procura de um caminho que as conduza a Ti, ó Deus. Em meu nome e em nome destes que me ouvem, expresso louvor e reverência a Ti, ó eterno Deus, e ao Teu Divino Espírito, em reconhecimento por tudo quanto nos concedes através dos Teus santos, dos quais rogamos as bênçãos para todos nós. Louvor, adoração e reverência a Ti e a todos os Teus santos, hoje e para todos sempre. Amém.
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1: 6 horas.
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4: Bom dia, gente querida. 5 de agosto, quarta-feira. Celebramos hoje dedicação da Basílica de Santa Maria Maior. O Santo Evangelho de hoje, Deus nos fala através de Mateus 15:21-28. Uma cananeia começou a gritar: "Tem misericórdia de mim, Senhor. Minha filha está endemoniada." Mas ele não respondeu. Então os discípulos aproximaram-se para rogar-lhe: "Atende-a, porque continua gritando." Mas ele disse: "Fui enviado somente para as ovelhas da casa de Israel." Mas ela se aproximou, prostrou-se e disse: "Senhor, socorre-me." Ele respondeu: "Não é bom tomar o pão dos filhos e jogá-lo aos cachorrinhos." Mas ela insistiu: "É verdade, mas também os cachorrinhos comem as migalhas." Jesus lhe disse: "Tens uma grande fé, seja feito conforme queres." E a filha ficou curada. Palavra da salvação, glória a vós, Senhor. Gente querida, tem misericórdia de mim, Senhor, filho de Davi. Minha filha está terrivelmente endemoniada. Os discípulos querem mandar embora a cananeia. Jesus ficou quieto. Depois disse: "Fui enviado somente para as ovelhas desgarradas da casa de Israel." A mulher pede socorro, chama Jesus de Senhor, título da divindade, chama-o filho de Davi, título messiânico, e por fim faz uma humilde profissão de fé: "Os cachorrinhos comem as migalhas que caem da mesa dos seus senhores." Aí está a porta que se abre e diminui a restrição, a porta da fé. Deus não faz a acepção de pessoas. Ela incomodava com seus gritos, mas era um grito de coração sofrido de uma mãe: "Senhor, filho de Davi, tem compaixão de mim." Vamos pedir à mãe também, que Deus atende. Ave Maria, cheia de graça, o Senhor é convosco. Bendita sois vós entre as mulheres, e bendito é o fruto do vosso ventre, Jesus. Santa Maria, Mãe de Deus, rogai por nós, pecadores, agora e na hora da nossa morte. Amém. Rogai por nós, Santa Mãe de Deus, para que sejamos dignos das promessas de Cristo nosso Senhor. Amém. E que Deus abençoe a todos. Muita paz. Gente querida, ao final da nossa reflexão, de ouvirmos a palavra de Deus, eu gostaria muito de vos abençoar. Então, o Senhor esteja convosco, Ele está no meio de nós. Por intercessão da nossa querida mãe, desça sobre cada um de vós, vossas famílias, vossos trabalhos, a bênção de Deus Todo-Poderoso, o Pai, o Filho e o Espírito Santo. Amém. A alegria do Senhor seja a vossa força.
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6: Vamos abrir agora com Zé do Rancho e Mariazinha. Esse Meu Coração Sem Juízo foi um dos grandes sucessos da dupla, conhecida pela perfeita harmonia entre as vozes e pelas interpretações também, gente. Cheia de romantismo, né? Marcaram época aí no nosso sertanejo. Bora matar a saudade?

0: Roberto e Mineirinho, uma lágrima na garganta pra gente fechar o penúltimo bloco aqui do nosso Violada, que volta já já trazendo a última sequência.
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6: 6:19.
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0: O Peralfa prestigia homenagens no Encontro Catarinense da Imprensa. Sistema Faesc Senar e INSS concluem segundo treinamento para profissionais de sindicatos rurais de Santa Catarina. Essas e outras notícias logo após a nossa mensagem cooperativista.
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0: Alô, amigos gaúchos e catarinenses. Eu sou o René Roberto e hoje é quarta-feira, edição de 5 de agosto de 2026. E essas são as notícias. A cooperativa de crédito Acentra de Criciúma, integrante do sistema ILOS, também celebrou o Dia Internacional do Cooperativismo, também conhecido como COPS Day, nos municípios de Braço do Norte e Tubarão, em Santa Catarina, reforçando o compromisso de estar cada vez mais próxima das comunidades onde atua. O evento teve o apoio do Serviço Nacional de Aprendizagem do Cooperativismo no Estado de Santa Catarina, SESCOP, que incentiva as cooperativas para que desenvolvam iniciativas que fortaleçam as ações do COPS Day e aproximem o cooperativismo da comunidade. Aproveitando o clima e a paixão que o futebol desperta, especialmente em períodos de Copa do Mundo, foi levado aos estandes a ativação de futebol de botão, uma brincadeira que atravessa gerações e que promoveu momentos de diversão, interação e convivência entre famílias e comunidade. A ação contribui para fortalecer laços, estimular o relacionamento entre as pessoas e criar conexões genuínas em um ambiente leve e acolhedor. O Dia Internacional do Cooperativismo, comemorado no primeiro sábado do mês de julho, nos convida a refletir sobre a força da cooperação como ferramenta de desenvolvimento social e comunitário. Estar presente em eventos como o COPS Day é uma forma de colocar esses valores em prática, aproximando-nos das pessoas, ouvindo suas histórias e fortalecendo o papel do cooperativismo junto às comunidades de Braço do Norte e Tubarão, municípios do sul do estado, destacou o presidente da cooperativa, Dick Freire. A cooperativa de crédito Acentra mantém 12 postos de atendimento nos municípios de Criciúma, Issara, Tubarão, Araranguá, Braço do Norte, Sombrio, Orleans, todos na região sul de Santa Catarina. 32 profissionais dos sindicatos rurais das regiões Oeste, Meio Oeste e Extremo Oeste de Santa Catarina participaram em Chapecó da segunda edição de 2026 da capacitação sobre legislação previdenciária e benefícios rurais. A ação foi promovida pelo sistema Faesc Senar em parceria com a Superintendência e as gerências executivas do Instituto Nacional do Seguro Social e INSS. A primeira edição ocorreu em Florianópolis e reuniu 53 profissionais dos sindicatos rurais das regiões Sul, Planalto Serrano, Vale do Itajaí e Planalto Norte. A programação atualizou os participantes sobre as normas previdenciárias, procedimentos administrativos e critérios para a concessão de benefícios da Previdência Social. O conteúdo contemplou situações relacionadas a segurados especiais, contribuintes individuais, trabalhadores do campo e produtores rurais. A assessora jurídica sindical da FAESC, Andréia Barbieri Zanlucchi, explicou que a capacitação abordou conceitos, requisitos, normas e critérios aplicáveis à concessão dos benefícios previdenciários rurais. Ela disse: a nossa premissa é qualificar profissionais dos sindicatos rurais para que possam atender cada vez melhor os agricultores e produtores rurais, tanto os segurados especiais quanto os contribuintes individuais. Em nome do presidente do sistema Faesc Senar, José Zeferino Pedroso, agradecemos aos participantes das duas edições do treinamento realizadas em Florianópolis e em Chapecó, e de maneira especial às gerências executivas do INSS nos dois municípios, pela exitosa parceria. Já o gerente executivo do INSS em Chapecó, Glauber Burtetti, destacou que a parceria contribui com o encaminhamento adequado dos pedidos de benefícios previdenciários. O supervisor regional do Senar Santa Catarina, Helder Jorge Barbosa, observou que o contato direto dos profissionais dos sindicatos com os produtores exige conhecimento técnico e preparação constante. Também participaram do encontro e conduziram o treinamento o chefe do setor de gerenciamento de benefícios da gerência executiva do INSS em Chapecó, Jair Alves, os chefes de canais de atendimento, Ramiro Zancaro Pisconkoski, e a chefe do suporte técnico da gerência executiva do INSS em Chapecó, Márcia do Amaral. Amaral Correia. O encerramento da segunda capacitação destinada aos sindicatos contou com a participação do presidente do Sindicato Rural de Chapecó e vice-presidente regional oeste da FAESC, Luiz Carlos Travi. Para o presidente do sistema FAESC-SENAR, José Zeferino Pedroso, a qualificação das equipes integra a estratégia de fortalecimento da atuação dos sindicatos rurais catarinenses. Ele afirmou, como presidente da federação, sempre tive como prioridade fortalecer os nossos sindicatos rurais. Promovemos essas capacitações há 22 anos e mantemos o compromisso de reunir pelo menos uma vez por ano as equipes para atualização técnica. O nosso sistema é tão forte quanto os nossos sindicatos, por isso investimos continuamente na estrutura e na preparação dos profissionais que atendem os produtores rurais. Cooperativas agropecuárias brasileiras seguem ampliando sua participação na economia do país. No ano de 2025, ano passado, o setor movimentou 487 bilhões e 300 milhões de reais, no crescimento de 11,2% em relação ao ano anterior. Os dados fazem parte do Anuário do Cooperativismo Brasileiro 2026, divulgado pelo Sistema OCB. O levantamento mostra que o ramo agropecuário reúne 1.254 cooperativas, mais de 1.132 mil cooperados e gera mais de 277 mil empregos diretos em todo o Brasil. Além disso, o ramo agropecuário responde por 57,4% de toda a movimentação financeira do cooperativismo brasileiro, consolidando-se como o maior ramo do setor. As cooperativas também ampliaram sua presença no mercado internacional, com exportações para países como China, Estados Unidos, Alemanha, França, Itália, Reino Unido, Japão e Canadá, entre outros importantes destinos. Outro destaque do levantamento foi o fortalecimento da integração entre as cooperativas agropecuárias e as cooperativas de crédito, demonstrando a evolução do modelo cooperativista e a sua capacidade de atender as necessidades dos produtores rurais. Para a presidente do sistema OCB, Organização das Cooperativas Brasileiras, o crescimento é resultado da combinação entre experiência e inovação. Afirmou, temos cooperativas com décadas de experiência que contribuíram para transformar regiões inteiras e também organizações novas, criadas para atender demandas contemporâneas do produtor. Essa combinação de tradição, inovação e participação coletiva ajuda a explicar a força do cooperativismo agropecuário brasileiro, concluiu a presidente do sistema OCB, Tânia Zanella. E a seguir, depois da nossa mensagem cooperativista, nossa última notícia. Aguardem.
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0: Muito bem, voltamos aqui dos estúdios de rádio da Fecoagro em Florianópolis, capital do estado de Santa Catarina. E agora, atenção para a última notícia. A cooperativa Alfa, a Cooperalfa de Chapecó, esteve entre os apoiadores do 17º Encontro Catarinense da Imprensa, realizado no último dia 1º de agosto, sábado passado, em Chapecó, Santa Catarina. Promovido pela Associação Catarinense de Imprensa, ACI, Casa do Jornalista e MB Comunicação. O evento reuniu cerca de 550 profissionais de comunicação de todas as regiões do estado, entre jornalistas, radialistas, publicitários, relações públicas, influenciadores digitais, cinegrafistas, técnicos e empresários. Um dos momentos mais marcantes da programação foi a homenagem aos profissionais que completam 50 anos de atuação na comunicação catarinense. Entre os homenageados esteve Ivan Ramos, diretor executivo da Fecoagro, Federação das Cooperativas Agropecuárias de Santa Catarina, cuja trajetória é reconhecida pela dedicação à comunicação do cooperativismo e do agronegócio. Natural de Campos Novos, Ivan Ramos iniciou sua carreira ainda na juventude e em 1971 ingressou na antiga Acaresc, hoje empresa Epagri. Participou da fundação da Fecoagro em 1975 e ao longo de 5 décadas. Exerceu funções técnicas, administrativas e de comunicação, contribuindo para fortalecer a imagem do cooperativismo catarinense. Atualmente, Ivan Ramos é diretor executivo da Fecoagro Santa Catarina, conselheiro do Sescoop Santa Catarina e supervisor editorial dos programas de rádio e televisão da entidade. Ao receber a homenagem, Ivan Ramos dedicou reconhecimento ao agronegócio e especialmente ao cooperativismo agropecuário catarinense, setor que representou durante toda a sua trajetória profissional. Destacou ainda a evolução da comunicação no cooperativismo como ferramenta essencial para aproximar as cooperativas das comunidades e dar visibilidade aos benefícios gerados pelo sistema. Em seu pronunciamento, lembrou com carinho de importantes lideranças cooperativistas, entre elas o ex-presidente da Cooperalfa, Aurí Luiz Bodanese, em memória, e o presidente da Cooperalfa, Romeu Betti, que prestigiou o evento. Para o presidente da Cooperalfa, Romeu Betti, a homenagem reconhece uma trajetória que ajudou a fortalecer a comunicação como um instrumento de desenvolvimento do cooperativismo. Romeu Betti disse, Ivan Ramos dedicou sua vida a comunicar os valores, as conquistas, conquistas e a importância do cooperativismo para a sociedade. É uma homenagem justa a um profissional que contribuiu para aproximar as cooperativas das pessoas e valorizar o trabalho de milhares de famílias do campo, destacou Betty. Além de apoiar a realização do encontro, a cooperativa Alfa, a Cooperalfa, maior cooperativa agropecuária de Santa Catarina, reafirma o seu compromisso com uma comunicação ética, transparente e próxima dos associados, colaboradores e comunidades, reconhecendo o papel da imprensa e dos comunicadores na valorização do cooperativismo e do agronegócio catarinense. Também prestigiou o evento o primeiro vice-presidente da Cooperalfa e secretário da FECOAGRO, Cláudio Jorge Furlaneto, que também estendeu sua homenagem a Ivan Ramos pela belíssima trajetória construída no cooperativismo catarinense. 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
9: E nós chegamos ao último bloco dessa edição, agora com João Carreiro, Revólver na Mão de Macaco, lançado em novembro de 2025 e mostrando a irreverência e o estilo autêntico que sempre marcaram o trabalho desse grande cantor.

0: Nestor e Nestorzinho, com mocinhas da cidade, pra gente fechar, finalizar mais uma edição do nosso Violada. Gente, obrigado pela companhia. É sempre um prazer poder levar até você essas canções que fazem parte da nossa história, né? E eu espero que a sua quarta-feira siga com muita saúde, com muita fé, com muita paz e boas notícias. E com muita moda também. Na nossa rádio, que é especialista em tocar moda boa. Eu sou o Deluca e amanhã estaremos juntos novamente. Mais uma edição do nosso Violada. Beijo no coração, fica com Deus e até a próxima. Valeu.
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7: 7 horas.
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10: Olá, bom dia. Está no ar o Líder Notícias desta quarta-feira, hoje 5 de agosto de 2026.
11: Na apresentação de Matheus Mitterer
10: e Odini Gonçalves,
11: Central Técnica Gabriel Platal
10: e a direção geral é do Mauro Roberto Von Mórbida.
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11: Confira as manchetes desta edição. Operação cumpre mandados na investigação contra fraudes no INSS.
10: Câmara pode votar projeto que obriga o SUS a aceitar exames feitos em clínicas privadas.
11: Santa Catarina cria 63 mil empregos no primeiro semestre, mas ritmo de contratações desacelera.
10: Varejistas projetam crescimento de vendas para o Dia dos Pais.
11: Roupas, calçados, perfumaria e bebidas se destacam.
10: Preço pago ao produtor do leite teve melhora nos últimos meses.
11: Prefeito espera que justiça libere restante da praça para continuidade das obras.
10: Realizada a primeira sessão do bloco na Câmara de Vereadores de Joaçaba.
11: Você confere também as informações do setor de segurança pública e do esporte.
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10: E operação cumpre mandados na investigação contra fraudes do INSS.
11: Os detalhes com o repórter Eduardo Amaral.
14: A nova fase da operação sem desconto, deflagrada nesta terça-feira, tem como alvo os familiares do senador Everton Rocha, do PDT do Maranhão. A operação, comandada pela Polícia Federal, investiga descontos ilegais feitos em aposentadorias do Instituto Nacional do Seguro Social, o INSS. Os investigados são suspeitos de lavagem de dinheiro obtido a partir da fraude no INSS. Ao todo, a PF cumpre 18 mandados de busca e apreensão no Distrito Federal e no Maranhão. Embora seja um dos investigados no caso do INSS, o senador Everton Rocha não foi alvo das ações realizadas nesta terça-feira. Os alvos são apenas seus familiares, além do advogado Willer Thomas, investigado pelo empréstimo de uma aeronave ao senador Everton Rocha. Tomás se manifestou por nota, na qual afirma não possuir qualquer vínculo com o esquema das fraudes apuradas pela PF. E no texto, ele também alega que o empréstimo da aeronave teve um caráter particular. 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Produção e reportagem, Eduardo Amaral.
10: Obrigado, Eduardo. Câmara pode votar projeto que obriga o SUS a aceitar exames feitos em clínicas privadas.
11: Mais detalhes com Rita Sardi.
7: Na volta dos trabalhos legislativos, o plenário da Câmara dos Deputados pode analisar o projeto de lei do deputado mineiro Nicolas Ferreira, do PL, que obriga o Sistema Único de Saúde a aceitar exames realizados em clínicas privadas. A proposta recebeu regime de urgência pouco antes do início do recesso parlamentar. O objetivo principal é agilizar diagnósticos e evitar a repetição de necessária de procedimentos na rede pública. O Ministério da Saúde, no entanto, terá que definir prazos de validade, requisitos técnicos e padrões de qualidade exigidos para os exames da rede privada. O projeto estabelece que a apresentação de laudos particulares não altera a ordem cronológica dos pacientes nas listas de espera para cirurgias e outros procedimentos. Nicolas Ferreira justificou a necessidade de aprovação da proposta.
15: Faz com que os exames privados também possam ser utilizados nas consultas, desde que, obviamente, passem por um critério de qualidade. Quero dizer bem claro que isso é um projeto técnico, um projeto que vem de uma demanda de pessoas reais que precisam de agilidade, tempo e recurso que serão ali realmente beneficiados, porque ele pode fazer o exame privado e já chegar com o SUS com esse exame para poder ajudar no atendimento. Então, realmente, a União, tanto do SUS quanto da rede privada, para poder melhorar a saúde no nosso país.
7: Partidos ligados ao governo argumentam que o SUS não impede o recebimento de exames realizados na rede privada, mas lembram que a proposta virando lei poderá beneficiar pessoas com melhores condições financeiras. Com o regime de urgência, o projeto pode ser votado diretamente no plenário da Câmara, sem passar pela análise das comissões permanentes da Casa. Tanto a Câmara quanto o Senado terão apenas 2 semanas de votações antes das eleições de outubro, configurando o chamado recesso branco. As votações acontecerão na segunda semana de agosto e na primeira semana de setembro. De Brasília, da Rede de Notícias Acaerte, repórter Rita Sardi.
10: Obrigado, Rita. E Santa Catarina cria 63 mil empregos no primeiro semestre, mas ritmo de contratações desacelera.
11: As informações com Vanessa Carini.
16: Santa Catarina fechou o primeiro semestre de 2026 com saldo positivo de 63.200 empregos formais criados. O resultado coloca o estado na quarta posição do país em geração de vagas, com destaque para a indústria, que respondeu por 58% dos novos postos, segundo o levantamento da Fiesc. O economista da Fiesc, Ricardo de Souza, explica o desempenho dos principais setores.
17: Santa Catarina manteve geração positiva de empregos nesse primeiro semestre, mas os sinais de desaceleração vistos no final do ano passado se mantêm. Foram gerados 63.200 empregos formais, destes a indústria foi responsável por mais da metade, cerca de 58% dessa geração, com 36.600 empregos, devido por serviço. O setor que mais gerou empregos em volume foi a construção civil, com saldo de 11.200 empregos, concentrado no litoral norte, na região do Foz do Itajaí, seguido por alimentos com 5.300, borracha e plástico cerca de 2.200 e madeira com cerca de 2.000 empregos. No ranking nacional, comparado com os outros estados, Santa Catarina fica em quarto quando a gente considera o emprego total e em segundo quando a gente considera o emprego na indústria, atrás apenas de São Paulo.
16: Apesar do resultado positivo, a geração de empregos perdeu ritmo em relação ao ano passado. Para o segundo semestre, a taxa de juros elevada e os impactos do novo tarifaço norte-americano estão entre os fatores que podem limitar novas contratações.
17: Os fatores que mais devem influenciar nesse segundo semestre, seriam a alta taxa de juros, que é justamente o efeito do remédio amargo da política monetária, que para conseguir conter a inflação diminui a atividade econômica no país como um todo. Então, essa desaceleração está ligada ao ciclo nacional, não só em Santa Catarina, e Prefácio, que é o mesmo filme que vimos no ano passado e deve ter efeitos semelhantes. Durante a vigência do primeiro Prefácio, ali em agosto de 2025 até fevereiro de 2026, estimamos que cerca de 7.600 empregos deixaram de ser gerados no estado. A gente não fala aqui de demissão, mas uma geração menor de empregos. Como esse segundo tarifaço deve ser muito semelhante ao primeiro tarifaço, a gente considera que os efeitos também devem ser semelhantes.
16: De Florianópolis para a Rede de Notícias Acaerte, Vanessa Carini.
10: Obrigado, Vanessa. Varejistas projetam crescimento de vendas para o Dia dos Pais.
11: Roupas, calçados, perfumaria e bebidas se destacam.
10: As informações com o Cadu Reis.
18: A Federação das Câmaras de Dirigentes Lojistas de Santa Catarina e o PROCON Estadual realizaram uma pesquisa conjunta inédita para identificar as expectativas de comerciantes e clientes para o Dia dos Pais, que será celebrado no próximo domingo. Entre os varejistas, 39% projetam aumento de mais de 5% nas vendas em comparação com o ano passado e 47% esperam estabilidade nos resultados. O levantamento também identificou que 67% dos consumidores pretendem comprar presentes e que 62% planejam gastar entre 100 e 200 reais, valor que coincide com o esperado pela maior parte dos lojistas. A diretora do PROCON Estadual de Santa Catarina, Michele Alves, explica os objetivos da pesquisa realizada em parceria com a FCDL.
19: É um alinhamento de uma expectativa, não só do consumidor em relação ao que ele quer comprar, quanto ele quer gastar e os produtos que ele objetiva comprar, mas também a expectativa dos comerciantes, do que eles querem vender. É um espaço em que abre portas também para os fornecedores participar dessas pesquisas e o objetivo é uma informação clara e precisa a esses consumidores. O que nós constatamos é que eles objetivam comprar entre 100 e 200 reais e os produtos vai de calçados e vestuário, também perfumaria fica em segundo e terceiro bebidas. Então é importante, né, que o comerciante também saiba essas intenções até para que ele possa preparar de repente algumas promoções específicas.
18: Itens de vestuário e calçados são os preferidos por 27% dos consumidores catarinenses na lista de presentes para o Dia dos Pais. Produtos de perfumaria e cosméticos são escolhidos por 16% dos compradores e bebidas por 10%, conforme a pesquisa realizada pela FCDL e PROCON. O pico de compras ocorre ao longo desta última semana antes do Dia dos Pais e segue até a véspera da data comemorativa. Lojas físicas e canais virtuais de comércio aparecem empatados com cerca de 40% das preferências dos clientes para cada opção. A diretora do PROCON Estadual de Santa Catarina, Michele Alves, orienta sobre as diferenças nas políticas de troca dos presentes.
19: Nas lojas físicas não há uma obrigatoriedade de troca, então é importante que verifique a política daquela loja. O comércio acaba sim tendo essa política de troca, mas tem as suas regras, prazo e condição, exemplo, calçado tem que estar na caixa ou coisas do tipo. Agora, a compra online, nós temos o direito de arrependimento, que a partir do momento em que se recebe essa mercadoria, ele tem 7 dias para fazer essa devolução e receber o reembolso integral.
18: 623 consumidores e 416 empresários foram entrevistados nas pesquisas da FCDL e PROCON. Confira os dados dos levantamentos na íntegra em notícia no site acaerte.com.br. De Florianópolis, da Rede de Notícias Acaerte, Cadu Reis.
11: Obrigado, Cadu. A seguir você confere: preço pago ao produtor de leite teve leve melhora nos últimos meses.
10: Prefeito espera que justiça libere o restante da praça para continuidade das obras.
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5: Estamos de volta com o Líder Notícias desta quarta-feira, 5 de agosto. O preço pago pelo litro ao produtor de leite teve uma leve melhora nestes dois últimos meses.
6: O vice-prefeito de Ervaldo Oeste e produtor Gilmar Moraes explica os motivos.
7: Vão ter aumento de 5 a 10 centavos, depende da empresa, uns 10, 5 centavos. Nessa época, agora está um bom preço, porque todo tem pastagem, né? É, quem fez silagem tem comida, então é uma meia estação ainda, que agora é hora de fazer o dinheiro. E temos que planejar para fazer a próxima safra, né? Porque esse, o tempo, o jeito que está ocorrendo, a gente não sabe a hora certa de plantar esse ano. Todos sempre tentaram cedo, mas a previsão de setembro, muita chuva. Então vamos ter que ter muita cautela no plantar para não perder, para nós produzir bem para a próxima safra. Para aproveitar esse momento do preço do leite também, quando está bom, né?
8: Gilmar, essa questão do preço do leite ter melhorado é por conta, então, da pastagem nesses últimos meses de junho e julho?
7: Na verdade, nós produzir é por causa da pastagem, produzimos mais e vamos ganhar mais dinheiro, né? Mas assim, aumentou o preço por causa do consumo também, né? Que ainda estamos no inverno, bem dizer, né? Então, o povo consome mais leite na parte do inverno. E no verão, o consumo é menos, né, de leite, né?
8: Com relação ao El Niño, essa expectativa, né, de fortes chuvas, muita chuva, né, principalmente no mês de setembro, outubro, que o agricultor precisa fazer em relação a isso?
7: Vai ter que preparar a terra antes de secar, não mexer com grade, com globa, né, pé de pato, tentar fazer o necessário, que é o plantio direto, né, e de secar bem, porque se chover muito, muita umidade, não é fácil as azeveias perene também de matar, né. É isso. Se você não conseguir fazer, matar bem esses azeveias, não vai dar produção, porque ele segura a planta no começo e consome os insumos que você ponha, né? Então, é uma expectativa, vamos ter que cuidar muito das previsões, né? Que a maioria planta fim de agosto, começo de setembro, eu também, a minha planta maior, e esse ano estamos aqui com cautela e ver as previsões para frente para não perder a planta, né?
8: Com relação ao tipo de semente, também pode se mudar por conta dessa situação?
7: A semente vai dar sorte também, né? Não pode ser uma semente muito miúda também, porque se der muita chuva, ela tem que ser uma semente padrão, né? Porque um ano eu plantei uma semente bem miúda, era 12 ou 13 quilos do pacote, e deu muita chuva, ela apodrece, uma semente mais miúda, assim. Vai ter que cuidar muito da semente e não ponhar na terra, né?
8: E também tem que conversar, então, com o pessoal da Epagre.
7: Isso mesmo, tem orientação com o técnico, e nós, a parte da prefeitura que precisar plantar, veio um trator novo, já está chegando mais dois trator novo aí para nós e fazer um plantio bom esse ano aí, né?
8: A prefeitura vai auxiliar o agricultor, né? Principalmente por conta da situação do El Niño.
7: Sim, nós vamos auxiliar no que for possível aí. Vamos fazer tudo. Quem não tem plantadeira e trator, nós vamos plantar para todos os produtores. Aí é só se inscrever, né, na Kelly Udri aí, que vai ser feito para todos.
5: O Sistema Único de Saúde ampliou para até 100 mil o número de teleatendimentos mensais a pessoas que enfrentam problemas relacionados a jogos e apostas online.
6: A iniciativa passou a valer nesta terça-feira.
5: O serviço começou a ser ofertado em março com uma média de 600 teleatendimentos mensais.
6: A expansão, de acordo com o Ministério da Saúde, se fez necessária em razão da alta procura.
5: A ferramenta é oferecida por meio do aplicativo Meu SUS Digital, em parceria com o Ministério da Fazenda e a Agência Brasileira de Apoio à Gestão do SUS.
6: Com atendimento remoto, sigiloso e acolhedor, o serviço serviço oferece orientação e acompanhamento profissional, funcionando como uma porta de entrada para a rede de atenção psicossocial.
5: Dados da pasta indicam que mais de 1 milhão de pessoas solicitaram a autoexclusão do CPF de sites e aplicativos de apostas por meio da plataforma centralizada de autoexclusão, ferramenta do Observatório Saúde Brasil de Apostas Eletrônicas.
6: A obra da Praça da Rede Ferroviária em Ervaldo Oeste continua paralisada por conta de uma decisão judicial.
5: Nossa reportagem conversou com o prefeito Ronaldo Arrosa, que explica como está o processo.
4: A obra, a gente fez um projeto, é um projeto que contempla o resgate da história, inclusive, como eu sempre digo, tem uma coisa ridícula e abandonada ali, como aquela Asa Delta, por exemplo, que não tem nenhuma serventia, e nós vamos estar fazendo ali palco e camarim com traços de trem, com trilhos de trem, com que relembrem a nossa história. Quanto à estação, foi quebrada uma janela ou duas ali, realmente foi feita já a proposta, inclusive para a justiça, que a gente se compromete em não seguir desse modelo, e nós vamos fazer ali sim uma revitalização, vamos reformar todo aquele espaço ali, porque ele já não é original, ele não é tombado. Ele é um espaço que é do município e que é totalmente descaracterizado. Então a gente pediu sim para a justiça, liberar para nós tocar a obra de acordo com o projeto original, que é o projeto que foi aprovado pelo Estado, que é elaborado pela administração e principalmente com o apoio da população. Então, a gente fez esse pedido para obras, para continuar a obra. Ressalto aqui que a gente quer preservar a história, para tanto nós estamos também já com solicitação de um vagão de trem para pôr naquela região ali, para que as nossas crianças conheçam realmente o que é um vagão de trem. Estamos destinando aí nos próximos, talvez até o final do ano, começo do ano que vem, a famosa Casa do Engenheiro, para se fazer um centro histórico. Temos dentro da própria estação um espaço, hoje é grade, fechado e cheio de tranqueira. Temos ali um espaço previsto para colocar fatos históricos, datas, enfim, um mini memorial para quem estiver ali na praça consiga aproveitar. E o principal, né, Matheus? O principal argumento, que é a visitação da população à nossa praça. Hoje a gente não tem, a população não usufrui daquele espaço, que é onde deveria ser o ponto de encontro da nossa comunidade, e esse é o nosso grande objetivo, tá? O nosso grande objetivo é trazer as famílias para esse espaço no centro, para que a gente consiga fazer a união e fazer a confraternização das pessoas do nosso município e fazer ali sim um espaço bonito e de lazer.
6: Ronaldo espera que a justiça conceda a continuidade das obras nos outros espaços da praça.
4: Sem dúvida nenhuma, a gente também aguarda a decisão judicial, a gente conversa com a população, o pessoal quer a praça, o pessoal quer aquele espaço, né? O pessoal quer aquele espaço ali, e a gente não vai estar destruindo a nossa cultura, não vamos estar destruindo a nossa história, e esse é o nosso argumento para o juiz. Nós vamos estar, muito pelo contrário, restaurando, trazendo a história para mais presente de nós aqui, com o trem, com a Casa do Engenheiro, com fatos históricos. Hoje, a estação, ela é um prédio. Ela é um prédio, ela não tem vínculo nenhum com a história, porque ela é utilizada lá pela Casa da Cultura, que é dança. Então não tem nada a ver com história. Ela, no domingo, final de semana, é cheio de bêbado ali, drogado, que também não tem vínculo com a história, e não tem ninguém lá protegendo das pichações, das pessoas que fazem ali suas necessidades. Então, não faz sentido nenhum, né? Mas a gente vai aguardar a decisão judicial para daí a gente sim dar sequência ou não e acatar a ordem, obviamente, da justiça para daí poder seguir de acordo com o despacho da justiça.
5: A seguir, você confere as informações do setor de segurança pública e ainda
6: realizando a primeira sessão do bloco na Câmara de Vereadores de Joaçaba do mês de agosto.
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8: Vamos agora com as informações do setor de segurança pública com Marcos Valnei. Bom dia, Valnei.
9: Bom dia, Odinei, Matheus, ouvintes do Líder Notícias. Um homem que se recusou a devolver um valor depositado por engano em sua conta bancária foi condenado pela justiça a restituir a quantia de R$ 8.950 a uma instituição de ensino em Joinville. A falha ocorreu por um equívoco da gerente financeira da escola. Mesmo após ser avisado sobre o erro, o réu reteve o dinheiro, o que obrigou a instituição a acionar o Poder Judiciário. Durante o processo, o homem chegou a solicitar mais prazo para apresentar defesa, mas o pedido foi negado por falta de justificativa válida e a contestação não foi protocolada no prazo legal. Na sentença, o magistrado destacou que a retenção do montante, sem justificativa legítima, caracteriza enriquecimento sem causa. O réu foi condenado ao pagamento integral da quantia acrescida de correção monetária pelo IPCA desde a data do recebimento e juros de mora a contar da citação. Olha o caráter, né? Não é teu? Foi avisado do engano, do equívoco, mas não devolveu. Então, apropriação indébita, enriquecimento ilegal. Rapaz, que juízo. Uma operação do GAECO na manhã de ontem em Santa Catarina investiga a articulação de atos violentos com risco à ordem pública e às instituições democráticas planejados para o período eleitoral de 2026 em Brasília. Foram cumpridos 3 mandados de busca e apreensão nos municípios de Blumenau e Corupá. A ação deflagrada pela Polícia Civil do Distrito Federal por meio da Delegacia de Repressão aos Crimes de Discriminação e Extremismo Violento contou com apoio técnico do CyberGAECO. A investigação teve início após um relatório do Laboratório de Operações Cibernéticas do Ministério da Justiça e Segurança Pública. Conforme as apurações, o grupo monitorado discutia planos de invasão a prédios públicos na capital federal, recrutamento de participantes em diversos estados, compartilhamento de plantas arquitetônicas e orientações para a fabricação de artefatos explosivos. As diligências desta terça-feira tiveram como foco a apreensão de dispositivos eletrônicos, a preservação de evidências digitais e a identificação de outros possíveis envolvidos. O material recolhido será submetido à análise pericial para aprofundar o inquérito policial. Uma mulher de 53 anos morreu no início da noite de segunda-feira após uma motocicleta ser atingida por um caminhão e ela ser atropelada pelo veículo de carga na BR-282 em Ponte Serrada. O trágico acidente ocorreu por volta das 19 horas no quilômetro 463 da rodovia. O motorista do caminhão fugiu sem prestar socorro. A vítima, que estava na garupa da moto com placa de Canelinha, foi encontrada pelas equipes do Corpo de Bombeiros sem sinais vitais. O condutor, de 46 anos, sofreu apenas pequenas escoriações e foi encaminhado ao Hospital Santa Luzia para avaliação médica. A cena foi preservada e mantida sob os cuidados da Polícia Rodoviária Federal até a chegada da Polícia Científica para a perícia. As circunstâncias do acidente e a identificação do motorista que fugiu serão investigadas pelos órgãos competentes. Apresentamos o plantão policial no Líder Notícias. Bom dia a todos.
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4: Estamos de volta com o Líder Notícias hoje, quarta-feira, 5 de agosto de 2026.
5: Na noite de ontem, os parlamentares de Joaçaba estiveram reunidos na primeira sessão ordinária do bloco de agosto da Câmara de Vereadores.
4: A presidente da Casa Legislativa, Jaqueline Demarco, avaliou o que foi discutido.
6: Exatamente, momento importante para trazer as demandas aí dos nossos moradores para discussão, além de novas demandas também, assuntos recorrentes que são discutidos aqui na casa. Então, a gente precisa aí pontuar sempre a questão que é trazida aqui de forma unânime, que é as nossas estradas do interior e o alargamento dessas vias. Então, a gente sabe que esse trabalho tem sido feito pelo Executivo em algumas localidades, como, por exemplo, na linha Ficanha e também no quilômetro 16, mas a gente sente aí que precisa avançar e que esse serviço precisa ter uma maior celeridade. A gente precisa que outras localidades também sejam contempladas com esse serviço, e hoje eu trago aqui a linha Ferreirinha, que também é uma demanda aí da comunidade relacionada a isso, na qual existem muitas dificuldades lá em razão da via ser estreito, que vem provocando acidentes. A gente sabe, é claro, que os acidentes que são ocorridos no interior, eles não são divulgados, em razão de que dificilmente a polícia consegue chegar até lá, principalmente porque na maioria deles são apenas danos materiais, mas a gente precisa estar atento também a essa demanda. Também destaco aqui uma situação que a gente precisa ter atenção, que é a questão do atendimento nos postos de saúde aqui do nosso município, não só nos postos, como em todos os atendimentos relacionados à saúde. Eu tenho recebido diversas reclamações da comunidade em razão do atendimento, da forma como esse atendimento vem sendo feito, da ausência de profissionais nos postos de saúde e, claro, obviamente, das filas enormes para exames e consultas de especialidade. É um problema gravíssimo aí que o nosso município tem passado e a gente precisa ter atenção a isso. Me chama muito a atenção, é uma demanda, infelizmente, que os moradores trazem com frequência, e hoje eu quero destacar aqui na sessão a questão do posto de saúde da comunidade do São Brás, o qual eu estive lá para conversar com a equipe, e a gente precisa aí buscar soluções para um melhor atendimento aí para a comunidade, principalmente com a que sejam levados aí profissionais para fazerem o atendimento, como, por exemplo, questão de vacinação, que não está ocorrendo lá, e pensar no futuro aí para esses postos de saúde mais afastados do centro da cidade. A gente não pode só pensar em estrutura, mas a gente precisa pensar também em profissionais para ocuparem essas estruturas e fazerem um bom atendimento aí para a nossa comunidade.
7: Presidente, com relação também à saúde, o líder do governo trouxe as informações referentes à fila de espera, né, de atendimentos aqui no município.
6: Exatamente. Infelizmente, essa informação não é uma surpresa. Pelo contrário, a gente tem visto que isso acontece com frequência, infelizmente. Os moradores, os nossos cidadãos, têm sim nos trazidos essa demanda com frequência. Então, a gente tem esse conhecimento sim de que existe uma grande fila de espera para cirurgias, para exames, para atendimentos com especialistas, desde situações mais simples como também situações complexas. E a gente sabe que a saúde, de fato, é prioridade, sem dúvida alguma. E, infelizmente, hoje essa é a realidade do nosso município. São mais de 3 mil pessoas aí em filas, que foram trazidos números pelo próprio Executivo, que nos preocupa muito, porque a gente não tem visto movimentos para que isso seja modificado, alterado e principalmente diminuído. Como eu disse, saúde é prioridade, a gente precisa fazer um atendimento bom, de qualidade para nossos cidadãos e obviamente que a realização de exames passa por isso também.
7: Com relação a projetos, algum deu entrada aqui na casa?
6: Nós tivemos na entrada aqui da casa um projeto importante que é relacionado à habitação. A gente tem aí a expectativa de que seja avançado também nesse assunto. A gente sabe a necessidade habitacional que o nosso município tem e a gente tem aí aguardado ansioso essas algumas alterações da legislação para poder dar andamento aí também nessa situação, o que deu entrada aí na casa essa semana para que a gente possa analisar e assim dar andamento também em relação a esse tema de extrema importância.
7: Na noite de hoje, segunda sessão do bloco.
6: Exatamente. Também uma sessão importante, a gente recebeu aqui na tribuna a doutora Lisiane, que é a nossa juíza aqui da vara da comarca aqui do trabalho de Joaçaba, a qual está à frente aí de um projeto extremamente importante, que é o Feirão de Jovens Aprendizes voltado ao público PCD, né, o público com deficiência. Estaremos aí promovendo como parceiros desse evento o Tribunal da Vara do Trabalho, com diversas outras instituições, um momento importante para divulgar esse evento, esclarecer para a comunidade, convidar todas as pessoas para que se façam presentes. A gente sabe que sim, a questão de inserir os jovens no mercado de trabalho e também as pessoas com deficiência é um desafio, não só do nosso município, como de todo o nosso estado, mas a gente tem sim buscado soluções para mudar essa realidade. E esse feirão, que será a segunda edição, é sim resultado de um trabalho em conjunto e um trabalho que gerou bons frutos e que a gente vai manter esse trabalho ativo. E aí no próximo, nesse mês, nós teremos aí no mês de agosto, a segunda edição que será realizada no pavilhão do Frei Bruno. E a gente vai contar aí com a presença de diversas empresas interessadas em conhecer esses jovens e muitos jovens para que a gente possa estar auxiliando e fazendo essa ponte entre a empresa que busca mão de obra e a mão de obra que está buscando aí seu emprego.
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5: Quem traz as informações esportivas é Marcos Valnei.
9: Duas partidas movimentaram a Copa do Brasil ontem e os visitantes se deram bem. Avançaram à próxima fase da competição. Juventude perdeu de 1-0 para o Atlético Mineiro. Jogo no finalzinho saiu o gol atleticano e o Remo acabou perdendo para o Santos 1-0 também lá no Pará. E o Santos com o gol de Rony avança à próxima fase. Hoje nós teremos 19h Cruzeiro e Chapecoense. Grêmio e Mirassol às 19h30. Fluminense e Vasco da Gama fazem o clássico carioca às 21h30 e o Fortaleza encara o Palmeiras também às 21h30. Amanhã, completando esta fase, Vitória e Atlético Paranaense às 20h, Corinthians e Internacional também às 20h. Apresentamos o bloco de esportes.
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5: Chegamos ao final de mais uma edição do Líder Notícias.
7: Apresentação de Odinei Gonçalves
5: e Matheus Mitter.
7: Central técnica Gabriel Platal.
5: E a direção geral de Mauro Roberto Valmórbida.
7: Mais informações em nosso portal de notícias ou a qualquer momento.
5: Na sequência você fica com o programa Manhã Líder na comunicação de Marcos Valnei.
7: E a todos um ótimo dia.
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5: E aí, meu considerado e minha considerada, como é que você tá? Tudo bem? Dá licença? Deixa eu entrar aí na tua casa, no teu ambiente de trabalho, enfim, na tua vida, para que nós possamos retomar a nossa velha amizade e juntos vivermos lado a lado a emoção que emana do rádio.

0: Então traga meu pai ai ai de reencontro pra gente selar nossa amizade. Vem cá. O pai ai ai, que abraço gostoso. Bate fera da Soquinho. Pronto, estamos devidamente cumprimentados e preparados para trocarmos energias através do rádio.
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0: Bença mãe, bença pai, bença avô, que seja a quarta-feira, dia 5 de agosto de 2026, abençoada, protegida, produtiva, que você possa aprender algo novo no decorrer do período.
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0: Eu não venho sozinho, você sabe que eu trago sempre comigo a competência profissional do meu amigo Gabriel Platão nos trabalhos técnicos. Nós estamos prontos para mais uma vez cumprir a missão que o rádio nos dá todas as manhãs, a doce missão de mexer com a tua emoção, com a tua sensibilidade, com o teu astral até o meio-dia.
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0: Como bom filhos, vamos agradecer ao Pai do Céu que nos propiciou mais um dia, mais um despertar, que nós possamos fazer a nossa parte por um mundo melhor, por uma sociedade mais justa, que nós possamos amar as pessoas como se não houvesse amanhã e confiar o nosso dia, depositar o nosso dia sob a proteção de Deus, pedindo para que ele nos inspire, para que ele cuide dos nossos passos, da nossa mente, que nós tenhamos disposição, que nós tenhamos sabedoria, nós e aqueles que amamos. Vamos lembrar dessa manhã que existe um Deus. Bom dia, dá licença.

Deus Pai é o nosso refúgio seguro em todos os momentos da vida. Sua mão nos protege, nos guia e renova nossas forças a cada novo amanhecer. Mesmo diante das dificuldades, sua presença nos dá paz e confiança para continuarmos. Quem caminha sob a proteção de Deus encontra esperança, coragem e um amor que nunca falha. Que o Pai amoroso cuide da sua quarta-feira. Me passe o chimarrão.

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0: Muito obrigado por permitir que o Marcos Valnez siga na Rádio Líder. Se você não me convidasse para entrar na sua casa, com certeza a direção da emissora já teria falado assim: Valnezinho, se você não entra na casa do povo aqui na rádio, você não entra mais. Então você salva o meu emprego. Muito obrigado. 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
0: Chuva forte de manhã, aberturas de sol à tarde e pancadas de chuva que vão até a noite. Começou com 14 graus, vai subir até 19, mas a sensação térmica de 14 e 16. 19,8 milímetros aproximadamente de chuva hoje, tá? 70% de chance de que isso ocorra. Umidade relativa do ar 86 a 98%. Vento de nordeste a 5 km por hora. Rajada de vento de nordeste a 41 km por hora. O sol nasceu às 7h04, vai se pôr às 17h59. A lua segue cheia.
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0: Vamos lá com a minha gente que já tá chegando. Quanta gente ali, muito obrigado, muito obrigado. Hoje tem uma pizza e uma coca do Passarela de presente para um de vocês aí, tá? A palavra, bom dia, a palavra do dia é gratidão. Hoje eu só quero dizer de todo o coração, obrigado, Senhor, por mais um dia de vida. Sou eu, a Pit. Fica com Deus. Obrigado, Pit. Você também fica com ele. Bom trabalho, tá? Bom dia.
3: Meus amigos da Rádio Líder, Edith e do Fátima, coloca meu nome na bênção do Padre. Se tiver sorteio, me coloca. Roda uma música hoje aí da João Neto Frederico. Qualquer uma deles. Muito obrigada. Que Deus abençoe a quarta-feira de todos vocês e com muita saúde. Um abração.
0: A sua também. Muito obrigado por levantar cedo, lembrar da gente e nos enviar essas mensagens aí, tá? A Pit mandou às 5h32, era às 5h33. Às 5h35, bom dia!
4: Bom dia, Marcos!
0: Bom dia!
4: Eu quero que você me ponha no sorteio, eu e a minha família, se eu tiver. E daí me põe na benção do Padre Mazzotti, tá?
0: Valeu! Tchau. Muito obrigado, dona Santilina! Um abraço pro Ivo, que mandou mais uma vez uma mensagem pra gente aí. É um pouquinho grande, eu não vou ler, mas agradeço de coração. Tá ali fora do ar aí. Bom dia, meu amigo Marcos Valnei. Tudo certo? É o Luciano de Vargas. Tô passando para parabenizar, prestigiar e agradecer por essa programação maravilhosa de todas as manhãs e agradecer suas mensagens que animam o nosso dia. Coloco o meu nome e o do meu filho Cauã Santiago de Vargas no sorteio. Baita abraço para ti, amigão, e uma excelente quarta-feira abençoada para todos nós. Muito obrigado. Vamos começar então trazendo para vocês João Neto e Frederico. Lê, lê, lê.

Sabe aquele papo de bar? Dois amigos falando sobre amores mal resolvidos. Aquela pessoa que tá sofrendo, deprimida. Vem cá, meu amigo. Meu caso é diferente. Eu até tô sofrendo, mas eu tô vivendo.

0: Banda Passarela, Sofrendo e Vivendo. Antes teve João Neto e Frederico Lerê.
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0: Muito obrigado a quem se liga com a gente a partir de agora. 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Bora regressar para o nosso WhatsApp. Seu Ari, bom dia.
10: Bom dia, Marcos Fonei. Ari aqui do Santa, me inscreve no sorteio, coloca meu nome de volante. Filhas Kelly e Kathleen. E Inês Gumari, na oração do Padre Mazotti. Se puder, eu gostaria de ouvir hoje o milionário Zé Rico. no colo da noite. Um abraço, um excelente dia para todos.
0: Valeu, seu Ari. Começa o programa lá na Hora da Sofrência com ela, tá bom? Bom dia, Marcos Sondi. Ótima quarta-feira. Se tiver sorteio, me coloca. Eva Recalcati, Ervaldo Oeste. Obrigado, Eva. Bom dia, Marcos Sondi. Meu nome é Daiane da Fonseca, do bairro Vila Rica. Coloca eu e toda a família na benção do padre também no sorteio de hoje. Desejo a você uma quarta-feira muito abençoada. Que não falte motivo para você sorrir. Muito obrigado. Desejo o mesmo para ti. Gostaria de ouvir a música Jorge Mateus Dói, oferecendo para o casal de amigos Ivo Dutra e sua esposa Natália. E para todos os ouvintes da Rádio Líder. Obrigado, Dai. Bom dia.
4: Bom dia, meu amigo. Como é que estão aí? Chovendinho, né? Deus abençoe. Me coloque na oração do Padre Reginaldo Manzotti e os vizinhos aqui do Belazista 2 e todos doentes. E que Deus abençoe você e tua família toda, que coloque tudo na oração.
0: Valeu.
4: E os ouvintes teu, Deus te abençoe.
0: Amém, a senhora
4: Antoninha
0: também.
4: Antoninha daqui do Bela Vista 2, Antoninha Jesus de Souza Bel.
0: Valeu,
4: bom
0: Antoninha.
4: Dia.
0: Beijo pra você. Jorge Mateus canta Dói.
4: E me coloque no sorteio, meu amigo, tá? Obrigado.
0: Valeu. Dói.

Jorge Mateus cantando Dói. Quer mais uma? Vamos tocar mais uma. Leonardo e Eduardo Costa se encontraram para gravar Laço Aberto.

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8: Muito obrigado a quem se liga com a gente nessa festa de sucessos, de amizade e de descontração. Você tá bem? Tá tudo certo aí em casa? Que bom, então agradeça a Deus que ele permaneça assim, que ele deixe permanecer assim a sua rotina. 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Vamos voltar para o nosso WhatsApp. Onde é que nós paramos? Aqui. Bom dia, Marcos Sonê. É a Neiva Machado. Nossa Senhora de Fátima me coloca, do Nossa Senhora de Fátima, me coloca no sorteio se tiver e coloca a família Soares de Lima e Machado da Silva na bênção do padre. Toque a música para mim, moreninha linda. Abraços, beijos, amigo. Obrigado a você, amiguinha. Beijo bem grande também. Bom dia.
9: Eu sou Gisele de Melo, gostaria de participar do sorteio e colocar eu e toda a minha família no padre Reginaldo Manzotti. Uma ótima quinta-feira para todos nós.
8: Valeu, brigadão. Bom dia.
0: Bom dia, Rádio Líder Inês Cordeiro. Quero participar do sorteio. Coloco Alexandre, Edilane, Eliana, Simone na benção do Padre Manzotti. Um grande abraço.
8: Valeu, brigadão. Bom dia, dona Vitalina Pituco.
10: Marco Vanei, bom dia. Tudo bem? Marco Vanei, hoje é você que vai escolher a música para mim. Ontem eu quis a Lajota. Hoje é você. Você sabe que eu gosto de música. Pode ser o Alemão do Forró. Pode ser qualquer coisa que você sabe ali. Eu sou Marino. Você que vai escolher, tá bom? Eu vou deixar pra você. Você também gosta de música. Eu já vi. Então tá. Um abraço pra você. Um abraço. Até amanhã. E coloca eu no sorteio. E daí o meu filho na oração. E eu e você com o Gabrizinho. E daí vamos indo, tá? Vamos indo assim, tá bom? Obrigado, um abraço. Desculpe que eu não tenho mais tempo de falar, tá? Você vai escolher a música que você quiser. Obrigado, um abraço. Beijo. Fui.
8: Beijo, eu não tenho mais tempo. Falou 51 segundos, eu não tenho tempo de falar. Então pega essa Marina aí, dona Vitalina, pra senhora. Daí que me orou.
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0: Tá vendo o panda aí, ó? Eu te seguro. Também teve San Marino daí que melhorou.
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0: Ritmo gostoso, ritmo contagiante, vamos emanando felicidade, amizade, a gente se encontra aqui para trocar essa energia gostosa. 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Deixe-me ver se eu falo agora, vou deixar para falar depois. Vamos lá para o nosso WhatsApp novamente. Bom dia, eu sou a Júlia Oliveira do Santo Antônio, toca próximo, ofereço a todos que estão ouvindo e coloca eu e meu filho Emanuel de Oliveira e a irmã Cauane de Oliveira no sorteio. Uma boa tarde a todos, obrigado. Bom dia para dona Salete Rosa, que manda também uma mensagem de bom dia pra gente, desejamos o mesmo. Dona Natalina Supi. Bom dia.
1: Bom dia, Marcos Bonilha. Aqui é a Natalina Sup, do bairro São Jorge. Peço cinco carnadinhos, Santo Padre, Henrique Manuel, da minha família. Quero uma música. Quero que eu sou sem Jesus. Eu ofereço para todos vocês e para quem gostar da música. Quero que eu coloque dos brindes. Coloco meu neto Henrique Manuel no sorteio. Tenha um bom dia.
0: Igualmente, para a senhora e para o seu povo aí. Minha amiguinha Nelly, bom dia.
2: Bom dia, meu amigo Marcos Oné, Nelly, coloca minha família e amigos por todos os doentes na bênção do padre, quero participar do sorteio, uma abençoada quarta-feira, fica com Deus, meu querido.
0: Valeu, fia, brigadão, melhoras aí da coluna, bom dia.
3: Bom dia, Marcos Oné, tudo bem contigo? Chuvinha boa, né?
0: Boa.
3: Só tô te dizendo que nós estamos desenvolvendo o seu programa, coloquei o meu filho Gregory na oração do padre Geraldo Manzotti, e rode uma música da sofrência, e se tu puder me colocar no sorteio, eu te agradeço. É a Libra.
0: Obrigado, Libra. Menos é mais, e Simone Mendes, Pedro Pecado.

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Vamos conhecer os santos do dia. No dia 5 de agosto, a Igreja Católica celebra a dedicação da Basílica de Santa Maria Maior, memória associada a Nossa Senhora das Neves, além de honrar a memória de Santo Oswaldo de Nortúmbria e Santo Apolinário, conforme tradições locais. Nossa Senhora das Neves, dedicação da Basílica de Santa Maria Maior. No século IV, a Virgem Maria apareceu em sonho a um casal romano e ao Papa Libério, pedindo a construção de uma igreja no local onde caísse neve em pleno verão de Roma. O fato ocorreu no Monte Esquilino, dando origem à atual Basílica de Santa Maria Maior, a maior igreja mariana de Roma. O Santo Oswaldo de Nortúmbria foi um rei inglês do século VII que defendeu e espalhou a fé cristã em seu reino. E o Santo Apolinário,

0: Milagre do Caixa 7 de Lucas e Lucian.
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4: Muito obrigado pelo privilégio da tua companhia. Vamos em frente porque a festa continua. 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Bora correndinho para onde agora? Lá pro WhatsApp? Então vamos lá pro WhatsApp. O povo tá me esperando lá, fi. Bom dia.
5: Dia, Marcos Volney. Eliana Aparecida Penteado, bairro Montebello, Joaçaba. Queria pedir uma música, Os Quatro Cantos da Casa. De novo, ofereci pra minha irmã que vem almoçar comigo aqui hoje, a Salete Penteado. E boa, boa quarta-feira pra vocês e Deus abençoe. Queria participar do sorteio. Obrigado,
4: valeu.
5: Bom dia.
4: Pra ti também. Obrigado, amiguinha. Bom dia.
6: Bom dia, sou Marcos Valdeir, aqui é José Ferreira de Moraes, do bairro Nossa Senhora da Aparecida. Queria ver se dá para o senhor me apoiar no sorteio, o senhor está sorteando aí na rádio hoje. Obrigado.
4: Eu que agradeço. Bom dia. Cadê?
7: Bom dia, meu querido amigo de todas as manhãs. Eu desejo uma ótima manhã para você. Um bom trabalho.
4: Obrigado.
7: E gostaria de ouvir de Paulo e Paulino, Não Brinque com a Paixão, Amigo, se puder. Obrigada, meu amigo. Quem fala é a Elda Guarani. Beijo.
4: Beijo, dona Elda. Tá agendado lá pra sofrência, tá? Brigadão. Bom dia, amigo Valnei. Linda mensagem. Deus é bom o tempo todo. Ivone, coloca eu e toda a família nas orações do padre. Obrigada. Eu que agradeço. Vamos de música? Tá pintando Rogério Magrão e banda. O coração pirou.

0: Aí, pra você, Felipe Rodrigo, média boa.
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0: 8:57.
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5: O Dia dos Pais será celebrado este ano no próximo domingo, 8 de agosto. A data já movimenta a economia nacional, mas menos brasileiros devem presentear no Dia dos Pais este ano. Projeções da CNDL indicam que a data deve levar cerca de 63% dos consumidores brasileiros às compras, o que equivale a aproximadamente 104 milhões de pessoas. Cerca de 2 milhões e 300 mil compradores a menos em relação ao Dia dos Pais de 2025. Falando em valores, a entidade estima que a data vai movimentar 29 bilhões e 700 milhões de reais no comércio e em serviços. A pesquisa aponta que o valor médio dos gastos será em torno de R$ 286 por pessoa. A maioria dos presenteados deve ganhar itens de vestuário e cosméticos. 8 em cada 10 compradores pretende pagar o presente à vista, principalmente no Pix e no cartão de débito. Outra constatação do levantamento é que 72% dos consumidores pretendem realizar suas compras em lojas físicas. Da Rádio 2, Milena Abreu.
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0: A conversa é com quem nasceu sob o signo de Áries. Hoje é um bom momento para agir com confiança, mas evite decisões impulsivas. No amor, uma conversa sincera pode fortalecer os laços, viu, Ariano? Touro, sua persistência trará resultados positivos no trabalho. Reserve um tempo para cuidar do bem-estar e recarregar as energias, Taurino. Gêmeos, novas ideias e contatos podem abrir portas inesperadas. Evite prometer mais do que consegue cumprir, Geminiano. Câncer, as emoções estarão mais intensas, favorecendo momentos especiais com a família. Confie na sua intuição antes de tomar decisões importantes, canceriano. Leão, seu carisma estará em destaque e pode atrair boas oportunidades. Apenas mantenha a humildade para fortalecer as parcerias, leonino. Virgem, o dia favorece organização e resolução de pendências. Cuide também da saúde, equilibrando trabalho e descanso. Valeu, virginiano. Daqui a pouco tem as previsões para Libra, Escorpião, Sagitário, Capricórnio, Aquário e Peixes.
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0: Voltando para o convívio da minha gente, bom dia Marcos Valnei, tudo bem? Me coloca no sorteio, Elisângela Mota e o marido Marcelo Rosalém, obrigado, ótimo dia, obrigado a você. Bom dia, gostaria de participar do sorteio, Clevenice Gonçalves, e coloca a família na benção do padre, valeu Clevenice. Bom dia Marcos Valnei, tudo bem? A Rosane Antunes, coloca eu e toda a família na benção do padre Reginaldo. Quero participar do sorteio, obrigada. Eu que agradeço. Bom dia, Marcos Sondei. Aqui é a Camila Oliveira do Prado, no bairro Nossa Senhora de Fátima, Ervaldo Oeste. Me coloca no sorteio e coloca minha mãe Dolizete Fracari também. Estamos sempre aqui te ouvindo. Obrigado, crianças. Beijo pras duas aí, tá? Vamos lá. Aham. Take on me.

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0: Muito bem, quero mandar um abraço pro seu Olivo Corso, a filha dele, toda a família. Seu Olivo veio aí trazer umas vergamotas pra gente. Eita! Podia ter descascado. Aí é preguiçoso, hein, cara? Ganha vergamota, ele queria descascar ainda. Seu Olivo, muito obrigado pela simpatia, foi uma honra conhecê-lo pessoalmente, tá? Um abraço bem grande para toda a família. Pessoal de Barreiros, muito obrigado pelo carinho, por ouvirem a gente, por nos levarem para dentro da casa de vocês. 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Bora pro segundo turno.
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0: O assunto de agora interessa para quem nasceu sob o signo de Libra. A harmonia será sua maior aliada nas relações pessoais. Aproveite para resolver mal-entendidos com diplomacia, viu, Libriana? Escorpião, transformações positivas podem surgir quando você sair da zona de conforto. Mantenha o foco e evite guardar ressentimentos, Escorpião. Sagitário, a vontade de explorar novos caminhos estará em alta. Boas notícias podem chegar por meio de amigos ou contatos profissionais, Sagitariano. Capricórnio, sua dedicação será reconhecida e poderá render avanços importantes. Não deixe que a pressão atrapalhe seu equilíbrio emocional, viu, Capricorniano? Aquário, a criatividade estará em evidência e ajudará a resolver desafios. Esteja aberto a mudanças que tragam crescimento, Aquário. Peixes, a sensibilidade será um diferencial para compreender quem está ao seu redor. Confie nos seus sonhos, mas mantenha os pés no chão ao planejar os próximos passos. Tá bom, Pisciano? Horóscopo do dia volta amanhã.
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0: Voltando para o contato com meu povo, Gilceia, bom dia.
4: Bom dia, Marcos Aldei. Sou Gilceia aqui do bairro Nossa Senhora Aparecida. Coloca meu nome, do meu filho Adriano Fernando dos Santos e toda minha família na bênção do padre Reginaldo Manzotti. Coloca meu nome também no meu filho no sorteio. Tenho todos uma ótima quarta-feira, abraço.
0: Valeu, brigadão. Bom dia, Marcos Aldei. Inês Matos, gostaria de colocar toda a minha família no padre Manzotti. Pedir a música Filha do Rick Renner para a filha Cristal, que estava de aniversário ontem. Obrigado, parabéns para Cristal, então, de toda a família. Valeu, amiguinha, muito obrigado aí, tá? Parabéns para ela. Bom dia, Marcos Andrei, sou Inês Barão, mensagem e música maravilhosa, sempre com palavras sábias, programa adorável, quero participar do sorteio da pizza, gratidão. Dona Inês, um beijo na alma aí, obrigado, tá? Bom dia!
5: Bom dia, Marcos Vonei, tudo bem? Aqui é a Marlene Bernd, gostaria de participar do sorteio e hoje gostaria de ouvir a música Maria Passa na Frente e coloca eu e minha família e todo mundo que precisa de oração, oração do Padre Manzotti e coloca minha filha Cássia Mara Ferreira, que precisa para alcançar uma graça. Obrigado e fica com Deus.
0: Que essa graça veio quanto antes.
5: Orações do Padre Manzotti.
0: Valeu,
5: obrigado, meu amigo.
0: Eu que agradeço. Bom dia, Marcos Aldei. Tudo bem com você? Eu sou a Rose de Oliveira, da Senadora Eusébio. Gostaria de participar do sorteio e colocar o nome da filha Manuela também no sorteio. Obrigado. Eu que agradeço. Diego e Vitor Hugo, beijei a cura.

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9: Estamos aqui com a Manhã Líder. 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Tá bom para vocês? Então vamos voltar para o nosso WhatsApp, onde meu público está ali. Que delícia. Bom dia, Marcos Sondem. Tô ligada na programação Ivete Ramos. Coloca no sorteio e coloca toda a família no Padre Reginaldo. Obrigada. Obrigada, senhora Dona Ivete Ramos. Bom dia, Dona Judite.
10: Bom dia, que é Judite. Eu gostaria de colocar eu, meus filhos, meus irmãos e todos os doentes na oração do Padre Reginaldo. Tenha um bom dia.
9: Obrigado para a senhora
10: colocar
9: também.
10: Colocar no sorteio também.
9: Claro, obrigado. É a dona Diva que está aí? Bom dia, dona Diva, fala vizinho.
11: Bom dia, Marcos, amei. Eu gostaria de participar dos prêmios de hoje e que você me colocasse toda a minha família na benção do padre Reginaldo. Gostaria também de ouvir uma música com Maria Mendonça, Estrelinha. Se for atendido, o meu muito obrigado.
9: Obrigada, senhora. Bom dia.
12: Bom dia, Marcos Valnei, Valdemar de Nossa de Fátima. Coloca no sorteio e coloca minha filha Isabela. E toca a próxima música para nós.
9: Obrigado. Vamos lá, dona Lúcia está aqui dizendo bom dia, que as bênçãos de Deus nunca faltem sobre sua vida, sua casa e sua família, sobre a sua também, tá bom? Obrigado, dona Lúcia Hansan Carpegiani. Está pintando o sucesso do Traia Véia com Luan Pereira. Wi-Fi para Silvia Gonçalves.
13: Luan Pereira! Traia.

0: O encontro de Traia Véia com Luan Pereira, Wi-Fi.
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0: 9h32, vamos lá, tem mais gente chegando aqui, bom dia.
6: Bom dia. Bom dia, Marcos Valnei, me coloca na bênção do Padre Reginaldo e no sorteio, obrigada, é a Tere do Santo Antônio.
0: Oi Tere, obrigado, e a Mara Rubia tá aí também?
7: Bom dia, Marcos Valnei.
0: Bom dia.
7: Eu sou a Mara Rubia. Quero participar do sorteio e pôr a Olga também no sorteio. E também a ela e a família dela na Benção Padre Manzotti. E pôr a família da Zenaide também na Benção do Padre Manzotti. E toda a minha família e a sua. Que Deus abençoe e fica com Deus.
0: Amém. Muito obrigado. Eu que agradeço. Oi, dona Carma.
8: Bom dia, aqui é Carma José dos Santos, queria participar do sorteio da benção do padre, mandar um abraço para vocês, fique com Deus.
0: Senhora também, muito obrigado. Bom dia, meu amigo, tudo bem? Manda um bom dia, menininhos. E por gentileza, se possível, poderia tocar André Renner e João Vinagre. João Vinagre? Vou pedir aos anjos, abraço, Gisela Lemes Roveder e Lourdes Elisa Roveder dos Santos. Muito obrigado, Giza. Muito obrigado, Lurdinha, por nos ouvirem aí, tá bom? Ouçam com o volume um pouco baixo para não causar constrangimento. obrigado. Saudade de vocês aí, tá? Vamos lá, tocando música, André Renner e Banda, com o João Vinagre. Vou pedir aos anjos.

Aí o som de André Renner com a banda e também com o João Vinagre. Vou pedir aos anjos, por isso que elas pediram aqui no programa, né? Pedir aos anjos, pra mim e pro Gabriel.

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Muito obrigado pelo privilégio da tua companhia. Que Deus nos proteja dos maus sentimentos. Aí, rapaz, cuidado, hein? Cuidado com o que você emana pro universo. O universo é um eco, tá? Tudo que você joga em termos de sentimento com emoção, você vai colher de volta. É como você grita no eco. Oi, ele grita. Oi, oi, oi. Manda 3 vezes de volta, né? Então, cuidado. Jogue só bons pensamentos, só bênçãos e peça proteção para que você não caia nessas tentações de ter pensamentos ruins, de ter mágoa no seu coração, tá bom? Esse peso você não precisa carregar. Se alguém tá te magoando, ele que carregue sozinho, ela que carregue sozinho esse peso. Depois dessa filosofia barata, vamos com as loterias, ver se nós ficamos ricos. Começamos com a Mega Sena, concurso 3040, 316, 24, 30, 49, 54. Ninguém acertou 6 números, aí ó, eu tava querendo acertar. Então, acumulados agora para amanhã, 150 milhões de reais. Eita, que é dinheiro pra caramba, né, rapaz? 5 acertos paga 47 mil, 4 acertos, 1.057. Tivemos ontem a Loto Fácil, concurso 3040, números sorteados 3, 16, 24, 30, 49, 50.

0: Tivemos a Quina também, concurso 7.083. Números sorteados: 15, 26, 45, 73 e 77. Ninguém acertou cinco números. Para hoje, 4 milhões e 600 mil. Quatro acertos paga 12.466. Três acertos 126. Dois acertos 4,72. Time Mania, concurso 2.424. 11, 18, 30, 32, 36, 41 e 60. Tombense de Minas Gerais é o time do coração. Ninguém acertou os sete números, 7 milhões acumulados para amanhã. Seis acertos paga 56 mil, cinco acertos 1.380, quatro acertos 10,50, três acertos 3,50. O Tombense paga 8,50. Ontem teve dia de sorte, concurso 1.263, 3, 4, 7, 8, 9, 14, 17. Quem é que vai acertar 3, 4, 7, 8, 9? Não dá, né, filho? Mês da sorte, dezembro. Ninguém acertou os sete números, 300 mil acumulados para hoje à noite. Seis acertos paga 3.270, cinco acertos 25, quatro acertos R$5. Dezembro paga só 2,50. Loterias volta amanhã.
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0: Muito bem, agora depois que eu vi que eu não fiquei rico, vou falar com o seu Jandir Duarte. Bom dia, seu Jandir.
2: Bom dia, Marcos Anê, aqui o Jandir da Vila Rica. Queria participar do sorteio e pedir uma música hoje do Teodoro Sampaio para oferecer para todos. Qualquer uma do Teodoro Sampaio, tá bom? Uma romântica aí, tá? Beleza? E coloca a família Eduardo na bênção do Padre Nazário, tá bom? Um abraço, fica com Deus.
0: Se o locutor não ficou rico, pelo menos o seu Jandir mora na Vila Rica, né? Bom dia!
3: Bom dia, Marcos Volney, tudo bem? Aqui, graças a Deus, tá tudo na Santa Paz.
0: Que bom.
3: Aqui é a Neuci Ubner que tá falando. Eu queria participar do sorteio. E a próxima, toca a próxima música, põe a minha família na bênção do Papa. E a próxima música para todos, para meus familiares aí, tá?
0: Tá bom. Tá bom?
3: Obrigada, tá? Tchau, tchau.
0: É, eu não alcancei o Papa ainda não, vou colocar na bênção do Padre. Obrigado, dona Neuci Ubner. Beijo bem grande aí para toda a família. Bom dia!
4: Bom dia, Marco Bonney. Quero participar do sorteio. Sou do seu Pico do Vila Rica e me põe no Padre Manzotti também. Preciso de uma benção. Tudo de bom. Um abraço.
0: Valeu, meu amigão. Obrigado. Periclesiana Castela, simplesmente acontece para Neuci Primão.

0: Muito bem, tá aí pra você, Péricles e Ana Castela, Simplesmente Acontece.
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0: Grandes coisas, né? 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Tá bom, povo bom? Dá tempo de voltar um pouquinho lá no nosso povo, então vamos voltar lá um pouquinho. Deixa-me ver aqui onde é que eu parei, deixa eu descer que eu estava lá em Simão pegando as orações. Bom dia, Marcos Sondé, abençoado dia, eu me coloco no sorteio também, a Delcia Célia Medeiros, obrigada, beijo, beijo também. Bom dia, Marcos Sondé, Anina, me coloca no sorteio, coloca o pai Valdir Casagrande e os filhos na bênção do padre, toca para mim, Leonardo, sangue de gelo, obrigada, eu que agradeço, Nina. Bom dia, quero participar do sorteio, Ademir Martins, obrigado Ademir. Bom dia, me coloca na bênção e no sorteio, Marli Gaspareto, brigadão. Bom dia.
1: Bom dia, Marcos Ornei, tudo bem?
0: Tudo bem, você?
1: Eu sou Parisotto, primão de Boa Vista. Abençoada chuva que Deus manda. Me coloca aí, eu, minha família aí na bênção do padre Manzotti, também meu marido Ivani Primão, minha filha Daniela e meu netinho Joaquim no sorteio aí. Pode ser uma do Péricles se der. Tá okay. Bom? Um abraço, em pé.
0: Valeu, muito obrigado. Bom, vamos fazer o seguinte, eu vou deixar vocês com o Talagaço, quem de nós dois, depois chega o padre Reginaldo Manzotti, eu volto 10h36 aproximadamente com os oferecimentos da oração. Fica aí, até daqui a pouco.

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2: O Encontro Nacional da Indústria de Cerâmica Vermelha começa nesta quarta-feira em Santa Catarina. O evento anual promovido pela Associação Nacional da Indústria é considerado o mais tradicional do segmento no país. A programação da edição em Florianópolis prevê palestras e minicursos, além de feira de negócios. O Departamento Nacional de Infraestrutura de Transportes alerta para obras com operações pare e siga nesta quarta-feira na rodovia federal BR-280 em Santa Catarina. As intervenções ocorrem na altura do quilômetro 43 em Guaramirim, no norte catarinense. Condições do tempo para esta quarta-feira em Santa Catarina com a meteorologista da Acaerte, Daniele Lima.
3: Nessa quarta-feira, o tempo segue instável em Santa Catarina. O sol aparece entre nuvens e há a possibilidade de chuva a qualquer hora. Serão pancadas irregulares de chuva, com trovoadas e risco de temporais pontuais.
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5: 10 da manhã.
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Louvado seja nosso Senhor Jesus Cristo, para sempre seja louvado. Queridos irmãos e irmãs, é quarta-feira, é quarta mariana. E desde já, faça um elevar do seu pensamento e sua alma a Deus, por intercessão de Nossa Senhora, que de forma carinhosa chamamos Nossa Senhora do Carmo. Nossa Senhora do Carmo, receba os nossos louvores, nossa gratidão. E pedimos, Mãe querida, fica conosco, quarta mariana. Nós estamos na novena da Sagrada Família, rezando pelas famílias e rezando pelos pais. Dia dos Pais se aproxima e vamos rezar pelos vivos e pelos falecidos. Filhos amados, quero saudar a todos, filhas queridas, a partir da Rádio Evangelizar, de onde tudo começa, as rádios irmãs, cujos nomes cito neste momento: Rádio Líder FM, de Arvaldo Oeste, Santa Catarina. Saúdo a você pela TV Evangelizar, sinal digital em todo o país, em várias cidades, canal aberto. Pelo YouTube, Padre Manzotti Oficial. Agora, no Padre Manzotti Oficial, publicada todas as manhãs, oração da manhã, evangelho do dia, logo no início do dia, às 5 e pouco da manhã. YouTube, Padre Manzotti Oficial. Saúdo pelos aplicativos da Associação Evangelizar é Preciso. E todas as plataformas digitais. Estamos no mês vocacional, comunidades vocacionais, encontro, testemunho e missão. Vamos juntos mergulhar neste amor materno que nos leva a Jesus Cristo. Em nome do Pai, do Filho e do Espírito Santo. Amém. Naquele tempo, Jesus retirou-se para Tiro e Sidônia. Eis que uma mulher cananeia, vindo daquela região, pôs-se a gritar: Senhor, filho de Davi, tende piedade de mim. Minha filha está cruelmente atormentada por um demônio. Escute de novo o grito desta mulher: Senhor, filho de Davi, tende piedade de mim. Minha filha está cruelmente atormentada por um demônio. Mas Jesus não lhe respondeu palavra alguma, então os discípulos aproximaram-se e lhe disseram: manda embora essa mulher, pois ela vem gritando atrás de nós. Jesus respondeu: eu fui enviado somente às ovelhas perdidas da casa de Israel. Mas a mulher, aproximando-se, prostrou-se diante de Jesus e começou a implorar: Senhor, socorre-me. Senhor, socorre-me. Jesus lhe disse: não fica bem tirar dos filhos o pão para jogá-los aos cachorrinhos? A mulher insistiu: é verdade, Senhor. Mas os cachorrinhos também comem as migalhas que caem da mesa dos seus donos. Diante disso, Jesus lhe disse: mulher, grande a tua fé. Seja feito como tu queres. E desde aquele momento, a filha ficou curada. Você acaba de ouvir o evangelho. E eu convido você a se colocar no lugar daquela mulher cujo nome é omitido. E seja você mãe, seja você pai, seja você um tio, seja você quem for, diga para Jesus: Senhor, filho de Davi, tende piedade de mim. Repita: Senhor, filho de Davi, tende piedade de mim. E complete. Ela disse concretamente: minha filha está atormentada por um demônio. O que está atormentando você hoje?
O que está atormentando tua família? O que está atormentando a tua vida pessoal? Então diga: Senhor, filho de Davi, tende piedade de mim. Senhor, há tantas pessoas que estão atormentadas, atormentadas por uma angústia que não passa, atormentadas por filhos que estão literalmente atormentados pelo alcoolismo, desfigurados pelo crack, desfigurados pelas más companhias. E ela insiste depois em dizer: Senhor, socorre-me, Senhor, socorre-me. Filho, para o que você está fazendo, para tudo, desliga esse fogo, baixa aí para não subir o leite e derramar. Senhor, filho de Davi, tende piedade de mim. Uma noite de angústia, uma noite atormentada, uma família que está sendo destruída pelo adultério, tende piedade de mim, socorre-me, Jesus. Coloque aquela intenção, aquela graça que você está pedindo e não vem, aquela graça que você está necessitado. Pare o que você está fazendo, se possível pega teu terço, você que está aí sentada, meio sentada na verdade, porque está sentado na quina da cadeira, é com você que eu estou falando, e diga: Nossa Senhora, interceda teu filho por mim, Jesus, filho de Davi, por intercessão de tua mãe, nossa mãe. Olhe para esse tormento que estamos vivendo. Que o meu casamento não acabe. Que esse meu filho não morra nas drogas. Que esta pessoa não morra pelos vícios. Você coloque diante de Deus: tenha piedade de mim, que eu estou sendo atormentado pelo demônio do jogo. E estou perdendo casa, estou perdendo a dignidade. E essa frase tão forte, tão curta, mas tão valiosa: socorre-me, Senhor, socorre-me, Senhor, socorre-me, Senhor. É forte demais o texto hoje. E eu estou falando com você, filha, que está com este guardanapo no ombro. Estou falando com você. Estou falando com você, filho, nessa novena preparando para os pais. Socorre-me, Senhor. Socorre-me. Olhe no relógio. Hoje, dia 5 de agosto, muitas graças serão testemunhadas. Eu volto já, volte comigo.

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0: queridos filhos e filhas, eu quero lembrar que ontem nós tivemos uma catequese e eu indico que você escute. Você vai fazendo as suas atividades, você pode estar dirigindo, você deixa o celular ligado como se fosse um podcast, escutando, não precisa ver. Ele é mais áudio. Como superar as crises da alma? Todos nós passamos por crises, mas como superá-las? 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Mas para hoje, fica a catequese de ontem. Como superar as crises da alma? Escute esse testemunho, escute.
1: Me chamo Cristina, sou uma associada e acompanho o senhor da Espanha através do YouTube.
0: Opa.
1: Hoje venho confirmar uma graça alcançada. Sim. Na verdade, uma confirmação de uma graça alcançada.
0: Sim.
1: Meu marido é um paciente oncológico.
0: Oh,
1: é um processo muito duro, que o senhor deve imaginar. Mas Deus sempre esteve nos sustentando, nos levantando e nos dando esperança. Meu marido faz o exame de controle a cada 3 meses, a cada 6 meses,
0: sim,
1: depende. E cada exame que ele faz se confirma que ele está limpo, que não tem,
0: amém,
1: nenhuma atividade celular cancerígena.
0: Louvado
1: dentro
0: seja
1: de uns
0: Deus.
1: Dias ele vai fazer novamente e eu confio que vai estar tudo bem, que vai estar tudo limpinho, como
0: amém,
1: sempre vencendo.
0: Jesus.
1: Então, meu marido Eduardo é um milagre,
0: milagre
1: de Jesus,
0: Jesus
1: da Santa
0: Chagas.
1: Toca o sino, sacristão. E como forma de agradecimento, padre, eu já doei algumas capelinhas, o valor, né, de algumas capelinhas.
0: Certo.
1: E também assinei o livro Ouro. Então, assim,
0: amém,
1: eu sou muito grata à obra Evangelizar,
0: amém,
1: ao Senhor, por nos ajudar, nos catequizar e nos dar esperança. Um abraço.
0: Deus abençoe, querida Cristina, lá da Espanha. E toda vez que fala da Espanha, eu lembro do grupo das

0: tantas chagas que eu encontrei na igreja em Madrid, que foi um grupo muito forte, muito atuante. Meu abraço carinhoso a todos. E a Cristina diz: o meu marido Eduardo é um milagre de Jesus das Santas Chagas. Não é por acaso que nós rezamos: Jesus das Santas Chagas, protegei-nos e curai-nos do câncer. E obrigado por ser associada, por ter ajudado o Livro Ouro e por ter doado algumas capelinhas. Porque tem pessoas aqui no Brasil que não têm condições. Não que o valor seja abusivo, é apenas um valor que é mais do correio do que qualquer outra coisa, mas há pessoas que doam, até tem pessoas que às vezes chega com um envelopezinho, me entrega, ó, quando alguém precisar, doe. Muito obrigado, Cristina, um abraço a todos os brasileiros fora do Brasil, em particular na Espanha. Ana, que a paz de Jesus esteja com você.
1: Bom dia, padre.
0: Deus a abençoe, seja bem-vinda. Você fala de onde?
1: De Divinópolis, Minas Gerais.
0: Meu abraço carinhoso a Divinópolis, Minas Gerais. Como é que você me acompanha?
1: Pelo aplicativo da Rádio Evangelizar e pela Rádio Candidez também.
0: Tá certo, meu grande abraço, carinho imenso ao povo de Divinópolis. Diga lá, Ana.
1: Padre, eu preciso de um aconselhamento, um pedido de oração.
0: Vamos lá, que o Divino Espírito Santo nos ilumine, Ana.
1: Tem 4 meses que eu perdi o meu pai.
0: Meus sentimentos.
1: E agora, dia 25 de julho, minha mãe também faleceu.
0: Nossa.
1: Então, assim, a minha vida acabou. Eu não tenho minha mãe, eu não tenho meu pai. Fica difícil, padre.
0: Entendo. Eu vou puxar uma pergunta para depois a gente aprofundar. Primeiro, me diga o nome do seu paizinho que faleceu.
1: É Valdemar Sena de Souza.
0: Valdemar
1: Sena de Souza.
0: Tá. Você está fazendo a novena por ele, o descanso eterno, né? Porque Dia dos Pais está chegando, é domingo, e aí dói mais ainda. E a sua mãe?
1: Eliene. Lucas de Moraes.
0: Filha, a certeza do ressuscitado nos conforta. E isso não é um chavão. Eu quero lembrar a Santa Teresinha, que sofreu muito com tuberculose no final da vida, muito nova. E quando ela estava para morrer, mesmo em profunda dor, ela disse às irmãs: eu não morro, entro na vida. E essa frase é muito forte para mim. E eu gostaria que fosse para você. Você está vivendo um momento de luto, duas perdas dolorosas e duas referências afetivas. Mas eu vou lhe dizer, Ana, você é casada?
1: Eu moro junto, padre.
0: Tá. Tem filhos?
1: Dois.
0: Quantos anos?
1: Um de 10 e um que vai fazer 4 agora, 70.
0: Você entende que não diga mais: minha vida acabou. Eu sei que foi força da expressão. Mas você é a referência dos teus filhos hoje. O que você está vivendo, nosso Senhor também viveu. Chorou pelo amigo Lázaro. Mas um choro de esperança. Essa dor que hoje parece que não vai passar, que você não tem paz, ela tende a diminuir, Ana. Você está me ouvindo?
1: Estou.
0: E cada vez que vem essa lembrança, essa dor profunda, faça como você estava escutando desde o início do programa. Você escutou aquela mulher que disse: Senhor, filho de Davi, tem de piedade de mim? E depois a segunda frase: Senhor, socorra-me, alivie esse sofrimento. E olhe para os teus filhos, porque assim como os seus pais foram referência para você, hoje você é o baluarte dos teus filhos. Então se levante. Se levante, não deixe o luto tirar a alegria de viver. Viva esse momento que é normal e é da natureza humana, mas com esperança. Entendeu, filha?
1: Ah, entendi, padre, mas sabe, na minha cabeça fica assim que eu nunca mais vou ver minha mãe. Eu sempre ligava para ela, todo dia, toda hora. Ai, é muito difícil, padre. Muito, muito, muito, sabe? Nossa.
0: Pensa assim.
1: Muito difícil.
0: Pensa assim. Eu não. Agora eu não preciso pegar o telefone para falar com a minha mãe. Eu falo com ela direto. Uma descagem direta com ela.
1: Eu tô indo na psicóloga, ela falou assim, conversa com a sua mãe.
0: Isso.
1: Como que se estivesse conversando com Deus. Mas sabe, padre, eu não entendo por que que Deus levou minha mãe agora. Eu tentei massagear ela, eu não consegui, ela morreu na minha frente. Meu pai também, tá, padre? Nossa, muito difícil.
0: Filha. Entramos na vida com prazo de validade. Cedo ou tarde nós vamos. Mas você vê que eu fui na mesma linha da sua psicóloga. Converse com a sua mãe. Mas não desmorone. Você tem seus filhos. E não sei porque não é casada, mas me perdoe, não vou deixar de falar. Se possível, procure casar na igreja. Mas meus sentimentos pela perda tão recente do teu pai e da tua mãe, que Deus a conforte. Eu vou pro intervalo e volto já, volte comigo.
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0: Eu falava com a Ana de Divinópolis, duas perdas recentes. O luto faz parte e tem que ser vivido. Mas vivido na esperança da ressurreição. E não é o fim, não é. Que a certeza da ressurreição a conforte. Meu abraço a Divinópolis. Rádio Candidez FM, Divinópolis FM. Dom Giovanni Luiz da Silva, da Diocese de Divinópolis. 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São testemunhos extremamente edificantes destes retiros, destes encontros, destas missas. Participe, povo brasileiros nos Estados Unidos. Portugueses e cabo-verdianos são muito bem-vindos. E nós vamos à leitura orante, concluir 1 Coríntios. Escute o que as pessoas têm dito sobre a leitura orante.
1: Aqui é Vicente de Aracati. Eu quero falar sobre a leitura orante. E terminei de assistir Jó.
0: Jó.
1: Muito difícil,
0: tá bom.
1: Porque eu perdi minha mãe, então eu comecei a assistir Jó. Agora eu estou assistindo a catequese, estou adorando. Padre, Deus te abençoe.
0: Amém. Que bom, Gleiciane, de Aracati, Ceará. Lá nós temos TV Evangelizar, canal aberto, 15.1, Rádio Sinal FM, Dom André Vital Félix da Silva, de Limoeiro do Norte. Bíblia aberta, cartilha de oração. Vem me iluminar, Senhor. Vamos lá, povo de Deus. 1 Coríntios, capítulo 16, versículo 13. 1 Coríntios, capítulo 16, versículo 13. Paulo diz: estejam alertas. Ei, começou bem. Estejam alertas. Segundo, fiquem firmes na fé. Sejam corajosos, sejam fortes. Versículo 14. Que tudo que vocês fizerem seja feito com amor. Vou retomar esses pontos. Primeiro, um apelo a mim e a você hoje. Esteja alerta. Então já reze, Senhor, fazei-me vigilante. Quando hoje aquela mulher diz: minha filha está morrendo, minha filha está atormentada por um demônio. Esteja alerta. O que está te atormentando? Esteja alerta. vigilante. Segundo, fiquem firmes na fé. Senhor, dai-me essa firmeza na fé. Dai-me, Senhor, essa constância na fé. Que eu não seja, Senhor, como um caniço ao vento, uma hora aqui, outra hora lá. Firmeza na minha fé em Jesus Cristo, firmeza na minha fé católica. Terceiro, sejam corajosos. Dai-me, Senhor, esta coragem. Não a coragem que é a ausência do medo, mas mesmo com medo, agir. Coragem para enfrentar os problemas. Coragem para me levantar mesmo no desânimo. Coragem de rezar e esperar em Deus mesmo não vendo um horizonte amplo. Quarto, sejam fortes. Dai-me, Senhor, esta fortaleza. Dai-me, Senhor, este dom da fortaleza. Dai-me, Senhor, este dom da fortaleza. Quinto, que tudo que vocês fizerem seja feito com amor. Aqui me lembro de Santa Teresinha do Menino Jesus, de novo, é a segunda vez que cito hoje. No coração da igreja serei o amor. Então hoje, tudo que você fizer, faça com amor. Você está cozinhando? Está cozinhando feijão? Cozinhe com amor. Você está varrendo a casa? Faça com amor. Você está aí, homem de Deus, na britadeira? Você está aí mexendo a massa? Põe amor. Você, o que você está fazendo? Está trabalhando e teu emprego não é dos melhores? Faça com amor. Cinco pontos, que inclusive vão me valer do Instagram, com esses pontos enumerados, e eu vou querer ouvir seus comentários. Para mim, me tocou muito. Cinco dicas, cinco conselhos de Paulo para a vida. Mas eu continuo. E ele diz, depois, sobre Estéfanas, depois fala sobre Fortunato, sobre Acaio, fala das igrejas da Ásia que manda saudações, fala de Áquila e sua esposa Priscila, e termina assim: todos os irmãos daqui mandam saudações. Cumprimentem uns aos outros com um beijo de um irmão. É chamado ósculo da paz. Cumprimente os irmãos com um beijo do irmão. Você pode não ter o hábito de dar um beijo, mas que o faça no afeto, no carinho. Paulo termina dizendo: escrevo isso com minha própria mão, moto próprio. Saudações de Paulo. Quem não ama o Senhor, aqui vem uma palavra difícil, que seja amaldiçoado. Maranatá, vem Senhor Jesus. Eu volto, terminando a primeira carta aos Coríntios. Volte comigo.
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3: Muito obrigado, Padre Reginaldo Mazzotti, pela sua bênção. Estenda a mesma para todos que estão precisando e nos ouvem nesse momento. Sirlei Dri, para sua família e para todos os padres, pelo dia do padre que foi ontem, e todos que necessitam. Angelina Seco Trevisan, para si, Valentim, Zadir, Leonir, Ivonete, Gringo e Lídia. Ibiraci Peloso, para si, família. Sandra Bianchi, para si, Micaele, Adrian, Gustavo e Luísa. Sinclair Lopes, para sua família. Daniela Pilate, do Centro Gerval, para o pai Ataíde Gasparito, que está na UTI. Ivan da Silva, para si, família. Márcia Regina Xavier, para o pai João Maria Xavier. Lorena do Santo Antônio, pedindo saúde para sua família e para o irmão João Maria Xavier. Ceroni Rodrigues, para toda a família. Eunice da Silva, para sua família. Terezinha Menezes, por sua saúde, para toda a família. Valdemar Pereira dos Santos, de Bicaré, para si e família. Ayrton José Brandalize, para os doentes e cuidadores. Oliva de Oliveira da Cas, para sua família. Lourdes Bertotti, para sua família. Teri Costa, para toda a família. Marisa Varela, para sua família. Cristiane da Cas, para toda a família. Maria Salete, para si e família. Ademir Brandalize, para a sobrinha Andréia Gemelli, pelo aniversário hoje. Divonete Matos, para a família. Alzira Dias, para todas as famílias, pela saúde e também pela saúde de uma amiga que fez cirurgia. Erundina, para a família. Tia T, para Inês Munar, especialmente para a Cris, que está na UTI. Aurora, para a família, netas, vizinhos, Nair Dalcenter, Karina Dalcenter, Arminda Vacari e para o vizinho que teve um AVC. Nancy Duarte, para si, Samuel, filhos, irmãs Glaci e Cleuci, irmão Almir e para a família e também para a Chayane. Jussemara Pereira da Silva, para a família. Ivonete Branco, por sua saúde e por saúde e proteção de toda a família. Luciane da Doce Luz, para si, amigos, clientes e familiares. Também os demais oferecimentos citados no decorrer do programa. A todos, paz, saúde e felicidade, com as bênçãos e proteção que vem do céu. 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

Queridos irmãos e irmãs, eu já tirei foto e já vamos postar no Instagram, Padre Manzotti, esses 5 conselhos de Paulo. Eu gosto muito de pegar, esmiuçar. E a pergunta que eu faço para mim, e convido você a fazer, destes 5 conselhos, qual é o mais desafiador na sua vida espiritual ou na nossa vida espiritual? O que te toca mais? Vamos lembrá-los, fechando assim a primeira carta aos Coríntios. Paulo nos alertando: estejam alertas, acorde do sono, ei, pare de ficar procrastinando, pare de ficar dormindo, desatento às ações do inimigo. O diabo não dorme. Fiquem firmes na fé. Segundo, um apelo de Paulo da firmeza. Não basta ter fé, é ser firme, decidido, resoluto, não abrir concessões, parar com essa história cada dia numa igreja, cada dia num lugar. Ou é ou não é. Proclamar o senhorio do Senhor Jesus. Lembre da mulher: Jesus, filho de Davi, minha filha está atormentada por um demônio, e veja que até disseram: vai para lá, vai, está incomodando. E ela não escutou, não. Se prostrou e disse: socorre-me, Senhor. Terceiro, toca o sino, sacristão. Sejam corajosos. Nós não fomos feitos para o medo. Coragem. Coragem de testemunhar no seu ambiente. Coragem de vencer o medo. Quarto, sejam fortes. E aí é um dom de Deus, a fortaleza. E quinto, este resolve muitos problemas, hein? Que tudo que vocês fizerem seja feito com amor. Pensa assim no, dentro de casa. Pensa no casamento. Nós estamos rezando para o Dia dos Pais, inclusive. Bom, vai estar lá nas redes sociais. Mas eu queria dizer, olha, um bom presente para o Dia dos Pais é o livro Inabalável. Com fé.

0: Minha saudação a Corguinho, Mato Grosso do Sul. E como é que você me acompanha aí?
1: Pelo YouTube e pela Rádio Evangelizar na televisão.
0: Opa.
1: Mas mais pelo YouTube mesmo.
0: Meu abraço, YouTube, e também pela Rádio Evangelizar. Diga lá, filha.
1: Então, padre, eu tô ligando para... Essa semana meu pai fez uns exames, consultou uns tumores, aí a gente levou na hepatologista, da hepatologista foi para oncologista. E ontem foi a consulta dele nos dois médicos. Padre, a médica falou que não tem mais o que fazer, tipo, rádio, essas quimioterapia, essas rádio, não compensa mais fazer pelo tamanho do tumor.
0: Ah, entendi.
1: Então, hoje ele vai fazer uma endoscopia e uma ressonância para ver se esse câncer já não se alastrou, você entendeu?
0: Entendi, filha. Entendi.
1: Então, eu tô ligando e para entregar minha mãe, a minha família, minhas irmãs, que estão, a gente tá lutando, né, padre?
0: Tá certo. Vamos. Eu digo assim, é uma bomba, né? É uma tempestade.
1: Isso.
0: Eu falo sobre essa tempestade que a gente não espera do dia para a noite. Às vezes
1: exatamente.
0: Vem. E é aí que a gente precisa ter uma fé inabalável. E
1: com certeza.
0: Vamos começar anotando o nome do seu paizinho, já que estamos em plena novena e Dia dos Pais é domingo, né?
1: Sim, já fiz a cartinha que o senhor pediu para pôr debaixo da santinha. Está aqui debaixo da minha Nossa Senhora de Fátima, que nunca falha.
0: Como é que é o nomezinho dele?
1: Adelino Luiz Lameira.
0: Adelino?
1: Luiz Lameira.
0: Tá, o nome de sua mãe?
1: Dalma Lameira.
0: Tá. Depois a gente coloca a família inteira, mas como a pergunta, isso. Como que teu pai está reagindo a esse diagnóstico?
1: Olha, padre, ele sempre foi uma pessoa feliz, alegre. Sempre ele procurou se divertir com tudo que fez. Então, no momento, assim, eu vejo que ele deu uma sentida, porque ele emagreceu, ele sentiu. Mas ontem mesmo que ele ficou sabendo a real situação.
0: Entendi.
1: Dele, né?
0: Entendi.
1: E a mãe, tipo assim, a mãe também não esperava por isso. Eu penso que a família que sofre mais que ele, né, no momento.
0: É, às vezes a aparência engana, filha. Silvia, às vezes a aparência engana. Por isso vocês precisam estar muito próximos dele. E eu imagino que você deve estar sentindo. Mas mostrar essa fé inabalável. E isso que eu tenho falado e ao mesmo tempo acreditar, confiar.
1: Sim.
0: Para que ele se sinta amparado neste momento. Tá bom?
1: Sim, padre.
0: Rezarei, levarei no altar do Senhor. Eu rezo missa hoje às 17h30, horário alternativo hoje. E levarei o nome do seu pai, Adelino Luiz Lameiro. Tá bom?
1: Então tá. Outra coisa, sempre acompanho o senhor. Tenho inúmeras graças para contar. A gente já foi aí na campanha das Santas Chagas, eu sou mensageira.
0: Toca a corneta para ela, é mensageira da Capelinha de Jesus das Santas Chagas, que maravilha.
1: Sim, padre, quando a gente morava em Amambai, eu consegui 10 capelinhas para o pessoal de lá de Amambai.
0: E agora? E ali em Corguinho, você já tem capelinha?
1: Eu tenho, padre, só que aqui é meio difícil reunir o pessoal, você entendeu?
0: Ah, mas aí que tá a tua missão. Aí que tá a tua missão. Não
1: certo,
0: é?
1: Já entendi isso, já sei, mas é tipo assim, igual a pessoa acabou de falar, a gente sempre fica deixando.
0: Deixando, mas tome uma decisão, você vai ver as graças e bênçãos. Talvez mudar para aí seja uma grande missão de evangelização, viu, Silvia? Veja como este sinal.
1: Então, tá joia.
0: Que Deus abençoe e rezarei pelo seu pai. Silvia de Corguinho, Mato Grosso do Sul, pelo YouTube, aplicativo. Arcebispo lá de Mato Grosso do Sul, Campo Grande, Dom Dimas Lara Barbosa. Escute esse testemunho, por favor.
2: Eu sou Antônio César.
0: Antônio César.
2: Sou de Passo Fundo, viajo, sou motorista de ônibus. Eu saí de Santo Ângelo hoje, às 8h, me conectei à Rádio Evangelizar. E aí vim escutando, fiz 280 quilômetros. Digo, mas não vai pegar toda a viagem, né? Não caiu nenhum momento fora a internet, que na estrada, andando, né?
0: Olha
2: aí. Eu consegui escutar às 24 horas pelo rádio.
0: Que maravilha!
2: E agora eu tô

0: escutando a Anitta e quero só agradecer por esse momento. Obrigado.
1: Tá vendo, gente? Antônio César, lá de Passo Fundo, é caminhoneiro. E pelo que eu entendi, ele foi na internet. 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E aproveite e deixe o nome para a missa. Hoje, no final de semana, nome dos pais. Eu volto já.

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0: filho, você escutou? Como é que era o nome?
1: Do caminhoneiro.
0: 250 quilômetros acompanhando o dia todo. O dia todo acompanhando a Rádio Evangelizar. Olha que bênção, gente. E por falar nisso, o seu Antônio, gostaria de falar, você sabe que nós estamos com a Madrugada Evangelizar. A Madrugada Evangelizar começa mais cedo, meia-noite. 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Hoje é aniversário de Dom Francisco Cota Oliveira, da Diocese de Sete Lagoas, Minas Gerais. Hoje é aniversário da Rádio Clube FM em Apim, Minas Gerais. 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Filhos amados, povo querido de Deus, nós estamos rezando pela Sagrada Família de Nazaré. E hoje eu te pergunto, volta ao Evangelho, que para mim o Evangelho é muito forte. Senhor, filho de Davi, tende piedade de mim, minha filha está cruelmente atormentada por um demônio. O que está atormentando a tua vida? Não precisa ser literalmente do demônio, mas o que está atormentando? Uma doença, uma fragilidade, uma invalidez, um luto. Termine com a frase: Senhor, socorre-me. Senhor, socorre-me. Eu acho tão forte isso. E às vezes eu me pego fazendo isso, viu? Às vezes no meio da missa, deixa eu partilhar com vocês. Eu tô na missa. E o senhor também tem, às vezes vocês percebem, me vem um suspiro. É que me vem algo que tem que ser feito. E eu digo para vocês, nós agora recebemos a licença de movimentação de terra. Então eu penso na terra prometida. Para começar o oratório. Depois penso na casa da mãe, que tem que ser pintada. Depois penso nas capelinhas, na devoção das Santas Chagas, que tem que ser aprovado. E aí me vem essa frase. Eu carrego ela comigo: Senhor, socorre-me. É tão fácil rezar, né? Tão fácil rezar. Hoje apareceu muitos pais falecidos, mas os pais, de modo geral, doentes. Vamos rezar por eles? Dia dos Pais está chegando. E vamos rezar pela família. Sexto dia, Sagrada Família de Nazaré. Sagrada Família de Nazaré, coloco-me em oração por todas as famílias e clamo que as famílias aqui na terra tenham o discernimento necessário para fugir de todas as ciladas dos Herodes de hoje. Como fizeste na Gruta de Belém, na fuga para o Egito, Jesus, Maria e José, eu coloco como intenção especial os pais aqui na terra, que Deus Pai do Céu me concedeu como pai biológico. Diga o nome do seu pai. Diga, vivo ou falecido, Antônio. Seu avô paterno, João. Seu avô materno, Jaco. Vai dizendo: aos falecidos, dai o descanso eterno e a luz perpétua. Aos vivos, saúde, prosperidade, paz. Senhor, abençoai e santificai as famílias e de modo especial os casais. Aperfeiçoai o amor dentro do matrimônio. Fazei com que sempre lembrem o pacto nupcial. e que possam a cada dia no perdão, no diálogo, na fidelidade, reavivar o amor que os une. Senhor, que o perdão seja abundante, que o amor seja constante e o diálogo seja uma ponte de recomeço. Afugentai da família os vícios, brigas, discórdias, desavenças, infidelidade, enfermidade. Afastai para longe todos os ataques dos inimigos contra a família. E de modo particular peço por estas pessoas cujos nomes apresento agora. Sagrada Família de Nazaré, santificai e protegei minha família. Sagrada Família de Nazaré, santificai e protegei minha família. Sagrada Família de Nazaré, santificai e protegei minha família. Antes da bênção, eu quero fazer uma correção. Atendendo a Silvia, eu disse que hoje eu celebro 5:30. Gente, confundi com quinta-feira. Então corrijo, amanhã a missa 5:30. Hoje, horário normal. O Senhor esteja convosco, Ele está no meio de nós. Abençoai, Senhor, a água, a roupa dos enfermos, as fotos de família, os remédios. Por intercessão de Nossa Senhora do Carmo, São Pio de Pietrelcina, nos méritos das Santas Chagas, em nome do Pai, do Filho e do Espírito Santo. Amém. E eu me despeço com um clipe, pelas mãos de Maria. Escuta, não esqueça, interaja comigo depois no Instagram, os 5 conselhos de Paulo. 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
4: 11 horas, 1 minuto.
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6: A Assembleia Legislativa de Santa Catarina realiza audiência pública nesta quarta-feira para debater os impactos econômicos e sociais do fechamento de agências bancárias no estado. O encontro na sede do Parlamento em Florianópolis é promovido pela Comissão dos Direitos do Consumidor e do Contribuinte e Legislação Participativa da Alesc. A concessionária Via Costeira informa a interdição definitiva de uma alça de acesso à rodovia federal BR-101 em Santa Catarina a partir desta quarta-feira. A estrutura no quilômetro 269 em Imbituba, no litoral sul catarinense, é desativada para avanço das obras de implantação de vias marginais. A Justiça Eleitoral encerra nesta quarta-feira o prazo para a realização das convenções partidárias para as eleições 2026. Com a conclusão do ciclo, o processo eleitoral avança para a etapa de registro das candidaturas, que vai até o dia 15 de agosto.
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4: Legal, depois do padre Reginaldo Manzotti, a gente retoma a nossa convivência nessa manhã de quarta-feira com a hora da sofrência que está começando. 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Vamos voltar para o convívio da minha gente. Quem é que tá aqui me esperando? Achei. Bom dia!
11: Bom dia, Marcos Vonei, tudo certo? Bom dia a todos aí. Que é o Claudir Maia aqui do bairro Rupe. Me coloca aí o meu neto, Antônio Miguel Borba, no sorteio aí. E só para desejar uma ótima quarta-feira a todos aí, abençoada por Deus, uma chuvinha abençoada também, mas aí tudo certo, tudo de bom.
4: Tudo de bom, Claudio, obrigado pela atenção aí, filho. Bom dia, meu amigo, coloca eu, a Micaele, o Adrian, o Gustavo, Luísa, na benção e no sorteio, e ouvir Maria Passa na Frente, obrigado, abraços, Muito obrigado à senhora dona Sandra Bianchi por estar comigo todas as manhãs. Bom dia!
12: Bom dia, Marcos Bonet. Tudo bem, Terezinha Menezes da Santa Teresa? Me coloque no sorteio, se tiver, na benção do padre Reginaldo Manzotti, pela minha saúde, para toda a minha família. E uma ótima quarta-feira para vocês. Tudo é bom.
4: Obrigado, dona Terezinha de Menezes. Bom dia!
13: Bom dia, Marcos Alney, tudo bem?
4: Tudo bem.
13: Marcos Alney, se for possível, me coloca na benção de eu e minha família, na benção do padre Reginaldo Manzotti. É o Valdemar Pereira dos Santos de Bicaré. Muito obrigado e um bom dia para você.
4: Valeu, seu Valdemar, muito obrigado. Bom, eu ia começar com a música de ontem do Ivo Dutra, mas eu vou deixar o Ivo Dutra por segundo hoje. Vou começar com Ari Matos, que pediu o milionário José Rico no colo da noite pra gente começar arrombando a porta. Pá! Vai!

Milionário José Rico, abrindo com chave de ouro a programação dessa sofrência de hoje no Coro da Noite. Agora sim, pro seu Ivo Dutra, que pediu ontem, Barros de Alencar, apenas 3 minutos.

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1: Para essa gurizada aí que tem celular e brinca de 6-7, de farmar aura, essas coisas todas, ele tinha apenas 3 minutos, porque antigamente não tinha celular, a gente falava nos orelhões, que eram os telefones públicos, e tinha que comprar uma ficha, e a ficha durava 3 minutos. Então ele ligou para a mulher na ficha, e quando não dava, ligava a cobrar também, né? Ligava 9, antes o 9. meu Deus do céu. Bom, de Alencar, apenas 3 minutos. Acabaram os orelhão, acabaram as fichas, então não tem mais 3 minutos, não, filho. Vá lá carregar créditos no seu celular aí.

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0: Estamos de volta com a Hora da Sofrência. Muito obrigado pela audiência. Um abraço pro meu compadre Tico, curtindo a gente uma hora dessa aí. Calma, filho. Para com essa ansiedade aí. Deixa a ansiedade pro Ravi. Vamos lá. Olha, ela tava de aniversário esses dias e não tinha aparecido pra gente parabenizar. Como é que tá, Jura? Bom dia.
1: Bom dia, Marcos Vaneia, Jurandilene Serina de Oliveira, Ju, aqui de Joaçaba. Gostaria de estar participando do sorteio de hoje. Coloca meu esposo, Lourdes Jesus Camargo, também no sorteio. E um lindo e abençoado dia para todos nós. E com chuvinha. Hoje tem a chuvinha dando o seu encanto aí.
0: Valeu, amiguinha. Beijo bem grande. Muita paz aí na tua vida. Muito êxito nessa fase que iniciou recentemente, tá? Bom dia, sou a Silvia Gonçalves do RUPI. Gostaria de participar do sorteio. Coloca meu irmão Antônio Carlos Gonçalves também. E toca uma música do Traia Véia. Toquei, filha. Obrigado. Toquei o Traia Véia com a Ana Castela, né? Quer modernidade mais que isso? Bom dia!
2: Bom dia, Marcos Ronei. Meu nome é Elizabeth Aparecida Silva. E põe no sorteio, amigo. Coloca como esposa Juarez Gonçalves da Silva. E minha filha Fernanda Gonçalves da Silva. E se puder tocar pra mim, toca Flor do Meu Jardim, me curtir. Fique com Deus, amigo. Tchau.
0: Valeu, brigadão. Bom dia, Marcos Ronei. Quero participar do sorteio. Tenha um ótimo dia. Abraço. Muito obrigado pra ti também. Quem que é ela mesmo? Hã? Salete Lúcia Sonza, muito obrigado. Vamos tocar a música. Elda Guarani pediu, de Paulo e Paulino, vem cantar Não Brinque com a Paixão.

0: De Paulo e Paulino, não brinque com a paixão, sucesso para você. 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Bora cantar parabéns.
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0: Ademir Brandalize, para a sobrinha Andréia Gemelli, pelo aniversário hoje, parabéns de toda a família. Hoje é aniversário de Anderson. Andres, também da... professor Anderson, Andres, também a Ana Cléia, a Janaína Comareto, Vicente Marcelo Schneider, Andréa Pinto, só que o detalhe é o seguinte, a Andréa Pinto é casada com Anderson Andres, e aí os dois estão de aniversário hoje, será? Então, quem está de aniversário recebe os parabéns aí. Andréa Pinto é filha do professor Edmar de Oliveira Pinto, Edinho Saudoso. Também aniversário de Edson Nascimento, da Noeli da Silva, de Rosicler Tobaldini, do Gilson Silveira de Ávila. A todos vocês, que seja um dia feliz e uma etapa de conquistas com as bênçãos, proteção e inspiração que vem do céu.
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0: Essa música em homenagem a Mauro Roberto, Sangue de Gelo, Leonardo.
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3: E como é bom que você esteja comigo também, vamos lá, direto pro povo, para dar tempo de atender mais gente, né? Não perder, para que a gente não perca tempo. Bom dia, sou Ibiraci Peloso e gostaria de participar do sorteio de hoje. Também, se puder, colocar eu e todos da minha família nas orações do padre Reginaldo Manzotti. Fico agradecida. Coloca o meu marido Valdemar Garcia no sorteio também? Claro que sim, muito obrigado. Vamos lá, quem é que tá aqui? Bom dia, Marcos Valnei, tudo bem? Me coloca no sorteio, Cirlei de Lima, da Estação Luzerna. Obrigado, ótima quarta-feira. Obrigada, senhora, dona Cirlei, beijo. Ayrton José Brandalize.
4: Bom dia, Marcos.
3: Bom dia, filho.
4: Paz e bem.
3: Paz e bem.
4: Que o Senhor Deus nos abençoe, que Ele mostre a sua face, Ele que se compadeça de nós, que levou o seu olhar, nos dê paz, saúde, felicidade, proteção, alegria de viver, a salvação eterna. Coloca nós no sorteio e na oração do padre Manzotti, e coloca todos os doentes, aqueles que cuidam dos doentes. Paz e bem, irmão. Deus abençoe a todos.
3: Valeu, filho. Obrigado. Bom dia.
5: Bom dia, Marcos Bonney. Eu queria oferecer o programa para minha atleta Maria Alice, Tiffany, Stephanie e Cristine. E tudo de bom para você. Eu moro aqui no bairro São Jorge, meu nome é Oliva de Oliveira da Casa e ofereço para todos quem trabalha na Rádio Líder.
3: Obrigado.
5: E para vocês aqui do bairro também. Coloca todas nós no, na bênção do padre Reginaldo.
3: Coloquei.
5: Tudo de bom para você.
3: Igualmente.
5: Eu quero a música Flor no Meu Jardim para elas.
3: Eita, chegou tarde o pedido. Jandir Duarte pediu, Teodoro Sampaio, telefone no ar.

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8: E a gente volta correndo pro convívio da nossa gente. Dona Lourdes Bertotti, bom dia.
9: Bom dia, Marzonei. Aqui quem fala é Lourdes Bertotti. Queria participar do sorteio e por minha família, a bênção do padre. E também queria ouvir uma música, Os Quatro Cantos da Casa. Um abraço, fique com Deus.
8: Valeu, muito obrigado. Bom dia, dona Tere Costa.
10: Bom dia, Marcos Bonet, tudo bom? É Tere Costa, queria participar do sorteio de hoje, colocar o nome da minha família no bar de Manzotti. Uma boa quarta-feira para vocês, fique com Deus, beijo.
8: Beijo, brigadão. Bom dia, gostaria de pedir se vocês rodam um aviso para arrumar um aviário ou chácara ou chiqueiro para nós cuidarmos. Temos experiência, não temos filhos, eu agradeço muito se for atendido, meu telefone tá aqui. Então, a pessoa se interessou pelo serviço de vocês a outra vez que eu anunciei. Não entrou em contato? Era ali pro lado da Boa Esperança, eu acho. Então tá dado o recado, se aparecer a gente passa teu telefone. Tomara que dê certo. Bom dia, Marcos Mondi. Angelina Seco Trevisan, da linha Pinheirinho. Coloca na oração do padre o Valentim, o Isadir, o Leonir, o Gringo, a Ivonete, a Lídia e me coloca no sorteio de hoje. Um bom trabalho para você. Até. Eu que agradeço. Bom dia, Valnei. coloca minha família na oração do Padre Mazotti e todos os padres pelo dia do padre que foi.

0: Marcos Paulo e Marcelo cantando Mesa de Bar. O Marcos Paulo é filho do milionário e o Marcelo é afilhado musical do Zé Rico. E ele canta meio parecido com o padrinho dele, né? 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Bora voltando lá para o nosso WhatsApp, deixe-me ver. Bom dia, Marcos Ondi. É a Daniela Pilate, do Centro de Erval. Quero participar do sorteio e peço que coloque meu pai, Ataíde Gasparetto, que está na UTI, na oração do padre. Um abraço e um bom dia de trabalho. Muito obrigado, amiguinha. Saúde pro pai lá, melhoras, tá? Bom dia, tudo bem? Sou a Sinclair Lopes. Gostaria de participar do sorteio e colocar eu e a minha família na bênção do padre. Obrigado. Eu que agradeço a atenção de todas as manhãs. Bom dia.
1: Bom dia, Marcos Volney. Manda uma música pra mim aí, do Amado Batista, Folha Seca. E quero participar do prêmio, dos prêmios. E aí põe a minha família na bênção do padre aí. Um bom dia pra vocês aí.
0: Obrigado pra senhora também.
1: Aqui quem tá falando é a Marisa Varela, tá?
0: Obrigado, Marisa. Um abraço pra toda a família Varela. Bom dia!
2: Bom dia. Quem tá falando? É Salete Saldanha. Quero participar do sorteio do dia de hoje. Se puder colocar o meu neto, Luiz Felipe, Cris Lane e a minha filha Durvalina, eu lhe agradeço. Um bom dia e um bom trabalho.
0: Valeu, brigadão. Pete pediu, Pupo canta, tu, Pupo, tu.

0: Decoraram, porque o Pupo repetiu um monte de coisa aí, né? A mesma coisa sempre. Valeu. Cabe mais gente ainda, Gabriel? Cabe? Então vamos lá, então. Bom dia, minha amiga.
1: Bom dia, meu grande amigo Marcos Valnei. Sou a Cristiane da Casa do Bairro São Jorge e estou passando por aqui para desejar a todos uma excelente quarta-feira. Quero participar do sorteio, colocar a minha família nas orações do Padre Reginaldo Manzotti e, se possível, colocar a Maria Alice e a Tiffany da Casa no sorteio também. Desejo a todos um ótimo dia. Beijos, beijos, beijos.
0: Beijo, Cris. Obrigado pela atenção aí. Se cuidem, tá? Bom dia.
2: Bom dia, Marcos Valnei. Tudo bem? Eu sou Ademir Brandariz aqui de Barreira. Estamos ouvindo o programa.
0: Você tá bom, filho?
2: Um abraço para todos vocês. Oferecer o programa
0: para
2: o pessoal
0: outro.
2: Da rádio. E para minha sobrinha, Andréia Gemelli, que está de aniversário hoje. Valeu, um abraço. Tudo bom para vocês.
0: Abraço. Parabéns para Andréia Gemelli pelo seu aniversário. Bom dia, Kleber Todescato. Quero participar do sorteio. Colocar o nome dos meus filhos, William, Wesley e Bruna. E a esposa Marisa no sorteio também. Obrigado. Que será que... Vamos colocar a mão na testa do Kleber Todescato, que ele não pediu a bênção do padre, não pediu nenhuma música na sofrência. Que tá acontecendo com você, filho? Tá tudo bem aí? Tá diferente hoje. Vamos lá, bom dia.
3: Bom dia, Marcos Valnei. Ivanete Matos, depois no sorteio, meus filhos Ketlin e Kelly Matos, meu marido Ari e toda a minha família na benção do padre. Muito obrigado, meu amigo.
0: Valeu, filha, obrigado. Gabrielzinho, quantas pessoas não foram pro ar, Gabrielzinho? Nós vamos tocar a música primeiro? Tá louco, eu pensei que já tava acabando. Então vamos tocar Pablo, Homem Não Chora, uai.

0: Pabllo cantando, homem não chora. Essa é a sofrência mesmo, hein? E agora, Gabrielzinho, acabou?
1: Acabou.
0: Então, quantas pessoas não foram pro ar? 32 pessoas não foram pro ar, a quem agradecemos pelo tempo investido no programa e pedimos desculpas por não retribuir a altura, mas todos participaram do sorteio e a pizza e a coca do Passarela hoje saiu para... Gregory Fiorese, o filho da Líbera. O Gregory, você ganhou, cara. Eu acho que o Gregory trabalha no Passarela, viu? Ele vai estar bem pertinho para pegar o prêmio dele. Só que tem que passar aqui e pegar a autorização, tá bom? Obrigado a todo mundo que tentou. Amanhã tem mais. Amanhã é quinta, tem R$150 da Leve, hein? Obrigado. Vou deixar vocês com o meu, né? Não, acabou? Então tá bom. Então o padre Reginaldo Mazotti. O Jornal do Meio Dia tá chegando na sequência. Nem o padre tá aí também, né? O Giovanni. Então hoje é... Daqui a pouquinho a gente se fala no Jornal do Meio Dia. Se cuidem. Gratidão. Bom apetite para quem vai almoçar. Tchau, gente.
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0: 12:01.
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0: Olá, boa tarde no ar, Jornal do Meio-Dia, quarta-feira, 5 de agosto de 2026. Confira os destaques desta edição de notícias.
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0: Grupo planejava ataques em Brasília durante as eleições de outubro. Justiça Eleitoral encerra prazo de convenções nesta quarta e observa cumprimento de cotas no registro das candidaturas. Preço médio do metro quadrado para compra de imóvel residencial no Brasil vai de 9.900. Em junho, realizada a primeira reunião do bloco de sessões na Câmara de Vereadores de Joaçaba. Vereadores ervalenses pedem melhorias no asfalto da curva do Tiepo, no bairro Santo Antônio. Presidente da Unidos do Erval participou da tribuna popular. Alunos da rede municipal de Joaçaba concluem sétima turma do Cybermaker e apresentam projetos. Prefeito de Erval ainda não definiu o nome que irá assumir Secretaria de Obras. Você confere as informações do setor de segurança pública com Matheus Mitterer.
13: Jovem fica ferido após colisão em traseira de caminhão na BR-222. Furto em farmácia termina com prisão de suspeito na região. Essas e outras informações logo mais, setor policial do Jornal do Meio-Dia.
0: Jornal do Meio-Dia, apresentação Marcos Valnei, redação e edição Matheus Mitterer. Reportagens Odinei Gonçalves e Matheus Mitterer. Central técnica Fabiano Machado. 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
0: Vamos à previsão do tempo com a meteorologista Daniele Lima.
15: Nessa quarta-feira, o tempo segue instável em Santa Catarina. O sol aparece entre nuvens e há possibilidade de chuva a qualquer hora. Pela manhã, a chance de chuva é maior no Grande Oeste e à tarde em todas as regiões, principalmente no interior do estado. Serão pancadas irregulares de chuva, com trovoadas e risco de temporais pontuais, intercaladas com aberturas de sol. As temperaturas ficam próximas dos 19 graus em Lages e Caçador e 21 em Chapecó, enquanto na faixa do litoral variam entre 21 e 27 devido à menor chance de chuva. O vento sopra de norte a noroeste e ganha força ao longo da quinta-feira, com rajadas perto dos 60 km por hora nos planaltos e Grande Oeste, com atenção ao Planalto Sul a partir da tarde. A quinta-feira começa com sol, mas a partir da tarde voltam as condições para chuva e temporais, principalmente entre a noite e a madrugada de sexta-feira, devido à passagem de uma frente fria. No litoral, a chuva só deve chegar no final do dia e a sensação será de abafamento, com máximas que podem atingir os 28 graus. Na sexta, as máximas não passam dos 22 graus. Fique atento ao tempo e tenha uma quarta segura e produtiva. Até breve! Com informações do tempo, meteorologista Daniele Lima de Florianópolis para a rede de notícias ACAERT.
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0: Grupo planejava ataques em Brasília durante as eleições de outubro. Confira os detalhes na reportagem de Rita Sardi.
16: Foi deflagrada nesta terça-feira a Operação Rede Interrompida para desarticular um grupo extremista suspeito de planejar atentados violentos e ataques a autoridades durante as eleições de outubro. A ação é das polícias civis de 5 estados, incluindo o Ministério Público de Santa Catarina, em conjunto com o Ministério da Justiça. O principal alvo planejado pelo grupo, que se conhecia apenas pela internet, era o local que receberia um debate entre candidatos à presidência da República, onde pretendiam utilizar artefatos explosivos. Foram cumpridos 8 mandados de busca e apreensão contra investigados com idades entre 19 e 31 anos. As buscas ocorreram em 5 estados: São Paulo, Pernambuco, Paraná, Rio Grande do Sul e Santa Catarina. O ministro da Justiça e Segurança Pública, o Wellington Clinton César Lima disse que as investigações aconteceram de forma coordenada.
12: Essa operação Rede Interrompida contou com a colaboração do Ministério Público de Santa Catarina, da Polícia Civil do Distrito Federal, do Mato Grosso do Sul, de Minas Gerais, Ceará, Pará, do Rio de Janeiro, Pernambuco e do Paraná. Isso demonstra um momento particularmente exitoso do trabalho conjunto do Ministério da Justiça e Segurança Pública junto com forças policiais dos mais diversos estados. Essa sinergia é fundamental para que possamos coibir práticas como esta.
16: De acordo com as autoridades, os suspeitos utilizavam comunidades no Telegram para disseminar discursos de ódio, incluindo conteúdos neonazistas, antissemitas e misóginos. Eles articulavam ações como instruções detalhadas para a fabricação de bombas, uso de plantas arquitetônicas, mapas e modelos tridimensionais de edifícios públicos localizados na região central aqui de Brasília, incluindo ministérios e Palácio do Planalto. Quem explica é o delegado-geral da Polícia Civil do Distrito Federal, José Eric de Carvalho.
17: Eles compartilharam principalmente os prédios aqui da área central de Brasília. Então, a título de exemplo, eles marcaram quais ministérios eram quais, de quais pastas, isso em busca de uma definição do que eles chamaram de alvos primários. Então, eles fizeram um desenho da área central, marcando todos os ministérios, o Congresso Nacional e o Supremo Tribunal Federal, e estavam a definir qual seria o alvo primário. E, em complemento, eles difundiram a planta baixa do Palácio do Planalto como escolha de alvo primário.
16: Os envolvidos estão sendo investigados por associação criminosa, incitação ao crime, apologia ao crime e infrações previstas na legislação antirracismo. E os materiais e dispositivos eletrônicos apreendidos passam por perícia técnica para identificar outros possíveis integrantes da rede. De Brasília, da Rede de Notícias Acaerte, repórter Rita Sardi.
0: Obrigado, Rita. Justiça Eleitoral encerra prazo de convenções nesta quarta-feira e observa cumprimento de cotas no registro das candidaturas. Informações com Cadu Reis.
18: O período de realização das convenções para que partidos e federações oficializem seus candidatos para a disputa das eleições 2026 termina nesta quarta-feira, dia 5 de agosto. As nominatas das siglas para concorrer às vagas na Câmara dos Deputados e Assembleia Legislativa de Santa Catarina precisam cumprir as cotas de gênero. Conforme determinado pelo Tribunal Superior Eleitoral, as listas devem ter um mínimo de 30% de componentes de cada sexo. As legendas também têm limitações nos números máximos de candidaturas a serem apresentadas, como explica o secretário judiciário do Tribunal Regional Eleitoral de Santa Catarina, Max Sobral.
19: A legislação eleitoral prevê que cada partido pode registrar 100% das vagas mais um. Por exemplo, na Assembleia Legislativa de Santa Catarina, cada partido poderá registrar 41 vagas. São 40 vagas em disputa. Para deputado federal, 16 vagas, 16 mais um. O número mínimo, ele tem que se pautar pelo respeito à cota de gênero. A legislação eleitoral prevê que os partidos têm que manter um número de 70% das vagas para um gênero, 30% para outro. A Justiça Eleitoral tem entendimento que não pode haver o registro de um único candidato, que esse registro violaria a cota de gênero. Teríamos 100% de um único gênero, então o partido tem que registrar dois candidatos, sempre no mínimo.
18: Após as convenções, os partidos e federações têm até 15 de agosto para registrar as candidaturas junto à Justiça Eleitoral. Somente no dia seguinte, 16 de agosto, a campanha de fato é liberada nas ruas e na internet. O secretário judiciário do Tribunal Regional Eleitoral de Santa Catarina, Max Sobral, ressalta.
19: As regras de propaganda, elas são bem claras. A propaganda eleitoral, de fato, só começa no dia 16 de agosto. Então, mesmo que o candidato se registre antes perante a Justiça Eleitoral, ele só pode iniciar o movimento de pedido explícito de voto a partir do dia 16 de agosto. Tudo que ele realiza antes disso, ele tem que realizar na condição de pré-candidato. E a legislação é bem clara ao impedir esse pedido explícito de voto. Ele pode se apresentar, a sua intenção de concorrer, ele pode enaltecer as suas qualidades, mas ele nunca pode, de forma direta, fazer esse pedido de voto. e a legislação e a jurisprudência eleitoral vedam também um pedido, de certa forma, implícito, maquiado de votos, que a gente denomina de uso de palavras mágicas. Conto com você no dia 4. Há um conjunto de expressões, de comportamentos que a justiça eleitoral também proíbe, e isso considera isso uma propaganda antecipada e irregular.
18: A campanha de rua fica permitida do dia 16 de agosto até às 10 horas da noite de 3 de outubro, véspera do primeiro turno das eleições 2026. As propagandas eleitorais no rádio e na televisão serão veiculadas entre 28 de agosto e 1º de outubro. De Florianópolis, da Rede de Notícias Acaerte, Cadu Reis.
0: Obrigado, Cadu. A seguir você confere realizada a primeira reunião do bloco de sessões na Câmara de Vereadores de Joaçaba. Vereadores ervalenses pedem melhorias no asfalto da curva do Tiepo no bairro Santo Antônio.
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6: Preço médio do metro quadrado para compra de imóvel residencial no Brasil chegou a R$ 9.900 em junho. Os detalhes com Milena Abreu.
7: Comprar imóveis residenciais no Brasil ficou quase 0,5% mais caro na passagem de junho para julho. É o que mostra o índice Fipzap de venda residencial, que acompanha a variação do preço médio de apartamentos prontos em 56 cidades brasileiras, com base em anúncios veiculados na internet. A alta média registrada no 7º mês do ano foi de 0,46%, percentual que supera a inflação. O avanço nos preços médios foi registrado em 49 das 56 localidades, incluindo 18 das 22 capitais contempladas na pesquisa. Destaque para as altas que passaram de 1% em Vitória, Recife, Aracaju e Manaus. Falando em valores, o levantamento mostra que o preço médio do imóvel destinado para moradia no Brasil, em julho, foi de R$ 9.900 o metro quadrado. Considerando as 22 capitais monitoradas, a que registrou o metro quadrado de venda do imóvel residencial mais caro no 7º mês do ano foi Vitória, capital do Espírito Santo, R$ 15.448. Depois aparece Florianópolis, R$ 13.461. São Paulo, onde o metro quadrado para comprar um imóvel residencial novo custou R$ 12.099, fecha a lista das 3 capitais com os maiores valores médios. Da Rádio 2, Milena Abreu.
6: Obrigado, Milena. O Conselho Nacional de Justiça, o CNJ, aprovou ontem o fim da aposentadoria compulsória como punição máxima para magistrados e passou a prever a perda do cargo em casos de infrações graves, como venda de sentenças e prática de assédio moral ou sexual. Pela nova resolução disciplinar, caso um juiz seja condenado em processo administrativo disciplinar, ele poderá ser colocado em disponibilidade para a perda da função. A eventual exoneração, no entanto, precisará ser determinada por decisão judicial, seguindo uma diretriz do Supremo Tribunal Federal, STF, que condicionou a perda do cargo sem direito a vencimentos à abertura de uma ação própria pela Advocacia Geral da União. Aconteceu na noite de ontem a primeira reunião do bloco de sessões da Câmara de Vereadores de Joaçaba. A presidente da Casa Legislativa, Jaqueline Demarco, menciona os assuntos que foram tratados.
8: Momento importante para trazer as demandas aí dos nossos moradores para discussão, além de novas demandas também, assuntos recorrentes que são discutidos aqui na casa. Então, a gente precisa aí pontuar sempre a questão que é trazida aqui de forma unânime, que é as nossas estradas do interior e o alargamento dessas vias. Então, a gente sabe que esse trabalho tem sido feito pelo Executivo em algumas localidades, como, por exemplo, na linha Ficanha e também no quilômetro 16, mas a gente sente aí que precisa avançar e que esse serviço precisa ter uma maior celeridade. A gente precisa que outras localidades também sejam contempladas com esse serviço, e hoje eu trago aqui a linha Ferreirinha, que também é uma demanda aí da comunidade relacionada a isso, na qual existem muitas dificuldades lá em razão da via ser estreito, que vem provocando acidentes. A gente sabe, é claro, que os acidentes que são ocorridos no interior, eles não são divulgados, em razão de que dificilmente a polícia consegue chegar até lá, principalmente porque na maioria deles são apenas danos materiais, mas a gente precisa estar atento também a essa demanda. Também destaco aqui uma situação que a gente precisa ter atenção, que é a questão do atendimento nos postos de saúde aqui do nosso município, não só nos postos, como em todos os atendimentos relacionados à saúde. Eu tenho recebido diversas reclamações da comunidade em razão do atendimento, da forma como esse atendimento vem sendo feito, da ausência de profissionais nos postos de saúde e, claro, obviamente, das filas enormes para exames e consultas de especialidade. É um problema gravíssimo aí que o nosso município tem passado, e a gente precisa ter atenção a isso. Me chama muito a atenção, é uma demanda, infelizmente, que os moradores trazem com frequência, e hoje eu quero destacar aqui na sessão a questão do posto de saúde da comunidade do São Brás, o qual eu estive lá para conversar com a equipe, e a gente precisa aí buscar soluções para um melhor atendimento aí para a comunidade, principalmente com a que sejam levados aí profissionais para fazerem o atendimento, como, por exemplo, questão de vacinação, que não está ocorrendo lá, e pensar no futuro aí para esses postos de saúde mais afastados do centro da cidade. A gente não pode só pensar em estrutura, mas a gente precisa pensar também em profissionais para ocuparem essas estruturas e fazerem um bom atendimento aí para a nossa comunidade.
6: Jaqueline também fala da fila de espera para exames e consultas.
8: Infelizmente, essa informação não é uma surpresa, pelo contrário, a gente tem visto que isso acontece com frequência. Infelizmente, os moradores, os nossos cidadãos, têm sim nos trazido essa demanda com frequência, então a gente tem esse conhecimento sim de que existe uma grande fila de espera para cirurgias, para exames, para atendimentos com especialistas, desde situações mais simples como também situações complexas. E a gente sabe que a saúde, de fato, é prioridade, sem dúvida alguma. E, infelizmente, hoje essa é a realidade do nosso município. São mais de 3 mil pessoas aí em filas, que foram trazidos números pelo próprio executivo, que nos preocupa muito, porque a gente não tem visto movimentos para que isso seja modificado, alterado e principalmente diminuído. Como eu disse, saúde é prioridade, a gente precisa fazer um atendimento bom, de qualidade, para nossos cidadãos, e obviamente que a realização de exames passa por isso também.
9: Com relação a projetos, algum deu entrada aqui na casa?
8: Nós tivemos na entrada aqui da casa um projeto importante que é relacionado à habitação. A gente tem aí a expectativa de que seja um avançado também nesse assunto. A gente sabe a necessidade habitacional que o nosso município tem, e a gente tem aí aguardado ansioso essas algumas alterações da legislação para poder dar andamento aí também nessa situação, o que deu a entrada aí na casa essa semana, para que a gente possa analisar e assim dar andamento também em relação a esse tema de extrema importância.
9: Na noite de hoje, segunda sessão do bloco.
8: Exatamente. Também uma sessão importante, a gente vai estar, recebeu aqui na tribuna a doutora Lisiane, que é a nossa juíza aqui da vara da comarca aqui do trabalho de Joaçaba, a qual está à frente aí de um projeto extremamente importante, que é o Feirão de Jovens Aprendizes voltado ao público PCD, né, o público com deficiência. Estaremos aí promovendo como parceiros desse evento o Tribunal da Vara do Trabalho, com diversas outras instituições, um momento importante para divulgar esse evento, esclarecer para a comunidade, convidar todas as pessoas para que se façam presentes. A gente sabe que sim, a questão de inserir os jovens no mercado de trabalho e também as pessoas com deficiência é um desafio, não só do nosso município, como de todo o nosso estado, mas a gente tem sim buscado soluções para mudar essa realidade. E esse feirão, que será a segunda edição, é sim resultado de um trabalho em conjunto e um trabalho que gerou bons frutos e que a gente vai manter esse trabalho ativo. E aí no próximo, nesse mês, nós teremos aí no mês de agosto, a segunda edição que será realizada no pavilhão do Frei Bruno, e a gente vai contar aí com a presença de diversas empresas interessadas em conhecer esses jovens e muitos jovens, para que a gente possa estar auxiliando e fazendo essa ponte entre a empresa que busca mão de obra e a mão de obra que está buscando aí seu emprego.
6: Participou da Tribuna Popular na sessão da Câmara de Vereadores de Erval do Oeste de segunda-feira o presidente da Escola de Samba Unidos do Erval. Na oportunidade, Gustavo Martini Mafra foi prestar contas do trabalho realizado pela agremiação.
10: Acho que a nossa gestão, desde que a gente assumiu, a gente gosta de dar transparência a tudo o que acontece na Escola de Samba Unidos do Erval. Então, é vir falar um pouquinho das atividades que a gente vem desenvolvendo na escola, apresentar aos vereadores para eles saberem o que é que está acontecendo, tanto o carnaval quanto todas as oficinas culturais que a gente vem desenvolvendo ao longo do ano, e também sobre os valores que a gente vem recebendo. A gente encaminhou já aos vereadores todos os valores públicos que a gente recebeu para análise deles e posterior aprovação também aí das contas da Unidos do Erval.
11: Gustavo, quais são as atividades desenvolvidas? Quantas pessoas estão envolvidas nessas atividades?
10: Hoje a gente tem de forma direta mais de 16 empregos na Escola de Samba Unidos do Erval, tanto ela nas nossas oficinas culturais quanto no carnaval. Fazemos oficinas então ao longo de todo o ano, são de dança, percussão, agora vai iniciar outras oficinas de atividades manuais, corte e costura, artesanato, adereços. Convidamos toda a comunidade para participar também dessas oficinas.
11: Você deixou claro também na sua fala sobre a diretoria e todos que fazem parte da Unidos do Erval, que trabalham de uma forma voluntária.
10: Toda a diretoria, a gente tem que fazer um grande agradecimento. Todos eles trabalham de forma voluntária, não recebem nenhum real por todo o trabalho que é feito na Unidos do Erval. É muita dedicação, é muito trabalho, é muita garra, muito amor e paixão para colocar uma escola na avenida e manter uma associação de pé.
11: Inclusive também algumas promoções que são desenvolvidas pela própria Unidos do Erval. Nas próximas semanas, né, terá algumas promoções?
10: Isso, nos próximos dias a gente vai estar fazendo uma pastelada com bingo na escola de samba, fazemos feijoadas e todos os eventos são para angariar fundos para nossas atividades, e todo mundo que trabalha é de forma voluntária nesses eventos.
11: Gustavo, como é que estão os preparativos para o Carnaval 2027?
10: A gente já iniciou, iniciamos ainda no mês de abril, a escola já iniciou suas atividades, já lançamos o nosso enredo, a gente vai falar sobre a história do incenso. Vamos fazer um enredo muito perfumado e muito bonito na Avenida 15 de Novembro.
6: Os vereadores Marco Polo Rodrigues e Eduardo Ramela pediram, através de uma indicação, para que o executivo realize melhorias na rua Nereu Ramos. Conforme o vereador Marco Polo, precisa haver a fresagem do asfalto na conhecida curva do Tiepo.
12: Então, essa indicação vai ao encontro aí do que a população vem nos cobrando, né? E com razão. Essa curva, a gente sabe que ela é uma curva bem acentuada e que tem um grande fluxo de veículos durante a semana, né? Uma das principais, se não for a principal rua do nosso município, e na questão de trânsito a trabalho, né? Vamos dizer assim, porque as pessoas saem das suas casas, do bairro Estação Luzerna, do Santo Antônio, da Morada do Sol, vinda de Luzerna, vinda de outras cidades que cruzam aqui Erval do Oeste, e muitos caminhões, né, muitos utilitários, inclusive empresários que têm empresas lá para a Estação Luzerna, já me cobraram que seja feita alguma intervenção ali. Aquela curva, ela é bem acentuada, a curva do Tchepo ali no Santo Antônio, e ela acaba criando aquelas ondulações no asfalto, né? O asfalto é um material que ele é maleável, ele trabalha com o tempo, com o calor, com o frio, e aí o peso dos automóveis freando ali naquele local onde há aquela curva e inclinação, acaba criando aquelas ondulações, né? Que praticamente está impossível ali de passar de carro, né? Tem que passar quase parado ali. Então, eu acho que o ideal nessa curva seria realmente uma rua de concreto ali, né? Porque eu acho que o concreto, ele não trabalha assim como o asfalto, né? Então, mas pelo menos uma intervenção paliativa para que seja feita a raspagem ali, porque realmente não dá mais quase para passar de carro ali. Então, essa indicação vem com esse intuito, né? De melhorar o nosso fluxo aí de uma das ruas principais do nosso município.
6: Marco também apresentou um pedido para que seja colocado um toldo no prédio do CAPS.
12: Essa indicação, Odinei, a gente peço que a população se coloque no lugar. Nem toda a população utiliza o serviço do CAPS, mas a gente sabe que as pessoas que são atendidas ali já possuem uma dificuldade. Então, para que seja um atendimento mais humanizado, né? Um atendimento com mais cuidado, essas pessoas que precisam do nosso cuidado, né? Então elas ficam ali, a gente sabe, é só a gente comparar com como a gente, quando a gente procura o serviço do ESF, né? De um posto de saúde. A gente vai lá, se está chovendo e o local está fechado, a gente sabe que a gente chega antes já do atendimento, né? Para a gente ser atendido. E aí não possui uma cobertura naquele local, é assim que está lá o CAPS, né? O CAPS tem uma construção nova, ali junto onde é o CREAS, onde tem ali aos fundos, né, do Colégio Pequeno Príncipe, onde era o antigo Rudão. Ele tem uma construção nova, uma estrutura muito boa, porém, não foi prevista nessa estrutura um toldo ali na frente. Então, tanto em dias de chuva, né, o pessoal pega chuva ali, fica no relento, no sol, né, no frio. Então, seria bom a instalação de um toldo ali na frente. E também, não só para quem vai ali ao atendimento. Também há uma inclinação, um declive do concreto ali na frente do CAPS, que ele está inclinado para dentro do CAPS. Então, nos dias de chuva, alaga tudo, né? Isso vem prejudicando, vai entrando água dentro do local ali, e aí a moça da limpeza tem que ficar tirando com o rodo, né? É um absurdo. Então, por esses dois motivos, a gente pede, né, a Secretaria de Saúde, aí o João da Saúde, que tem feito um bom trabalho aí pelo nosso município, que ele atenda também essa demanda super importante aí do nosso município.
5: A seguir você confere as informações do setor policial e ainda alunos da rede municipal de Joaçaba concluem sétima turma do Cybermaker e apresentam projetos. Prefeito de Erval ainda não definiu o nome que irá assumir a Secretaria de Obras.
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9: Boa tarde, Matheus Mitterer.
10: Boa tarde, Marcos Valnei. Boa tarde, ouvintes. Vamos então com as informações do setor de segurança pública. Hervaldo Oeste foi um dos alvos da segunda fase da Operação Desmos, deflagrada na manhã desta terça-feira pelo GAECO, em apoio à 39ª Promotoria de Justiça da capital. A ação visou desarticular uma facção criminosa com forte atuação nas regiões Meio-Oeste e Oeste do Estado. No total, foram cumpridos 21 mandados de busca e apreensão expedidos pela Vara Estadual de organizações criminosas. As ordens judiciais mobilizaram equipes policiais em Hervaldo Oeste, Catanduvas, Piratuba e Xanxerê na região. Os investigados são suspeitos de integrar a estrutura financeira e operacional do grupo. Durante a operação, foi flagrado um auto de prisão em flagrante por posse ilegal de arma de fogo. A investigação é um desdobramento da operação que identificou uma rede voltada à arrecadação de recursos para o financiamento da facção. Conforme foi apurado, valores conhecidos como dízimos eram recolhidos em diversos municípios do estado para custear o tráfico de drogas, a aquisição de armamentos e a manutenção da estrutura da organização. E um jovem de 19 anos ficou ferido na noite da última segunda-feira após colidir o carro na traseira de um caminhão carregado com suínos na BR-222 em Catanduvas. O acidente foi por volta das 23 horas e 30 minutos. A vítima conduzia um Celta com placas de Catanduvas e foi encontrada pelos bombeiros deitada fora do veículo com suspeita de fratura no braço esquerdo e relatando dores nas pernas. Após o atendimento pré-hospitalar, a vítima foi imobilizada em maca rígida e encaminhada ao Hospital Universitário Santa Terezinha, em Joaçaba. O local foi sinalizado com o sistema de pare e siga até a chegada da Polícia Rodoviária Federal, que fez a remoção dos veículos. E a Polícia Militar prendeu um homem suspeito de furtar diversos produtos de uma farmácia localizada na rua Saul Brandalize, em Videira. A ocorrência foi registrada no final da tarde da terça-feira, por volta das 17 horas. Segundo informações repassadas à guarnição, o suspeito deixou o estabelecimento, levando diversos itens de higiene pessoal sem efetuar o pagamento. Testemunhas forneceram as características detalhadas do homem, que utilizava uma mochila preta, camiseta listrada nas cores azul e branco e um boné preto. Logo após receber as informações, os policiais iniciaram buscas nas proximidades do local. Durante as rondas, Um homem com as mesmas características informadas foi localizado e abordado. Na revista pessoal, os militares encontraram diversos produtos que haviam sido furtados da farmácia. Os itens foram recuperados e foram devolvidos ao estabelecimento após os procedimentos legais. Durante a abordagem, o suspeito admitiu ter cometido o furto. Diante da confissão e da recuperação dos produtos, os policiais deram voz de prisão. Na sequência, ele foi encaminhado à delegacia da polícia, onde foram realizados os procedimentos previstos em lei. O caso segue sob responsabilidade da Polícia Civil, que dará continuidade às investigações e aos trâmites legais. Então, foram essas informações do setor policial de hoje. Qualquer outro destaque logo mais durante a nossa programação. Com informações para o setor policial, da sala de redação, repórter Matheus Mitterer.
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11: A Prefeitura de Joaçaba, por meio da Secretaria Municipal de Educação, realizou na última segunda-feira a formatura simbólica dos alunos da Rede Municipal de Ensino, que concluíram a sétima turma do projeto Cybermaker. A secretária de Educação, Rosane Kunen, destacou a importância da iniciativa para a formação dos estudantes e para o fortalecimento da educação inovadora no município.
12: Nesta segunda-feira, dia 3 de agosto, realizamos a formatura de uma forma simbólica, né, para que os nossos alunos da Rede Municipal de Ensino que participaram da sétima turma do Cybermaker, projeto em parceria com Paulo Inovale, com o IFC, com o Senai, né, realizado no Polo. Então, esta foi a sétima edição, né, sétima turma, sendo que a oitava deve começar já no mês de agosto. Foram 20 alunos das nossas escolas que participaram deste processo de programação, de desenvolvimento cognitivo, desenvolvimento de novas competências e habilidades, né, com acesso à IA. Durante a formatura, os alunos apresentaram projetos muito bacanas, que trouxeram a imaginação, entretenimento, oportunidades de aprendizagem, que poderão, inclusive, ser replicados para salas de aula. Então, estamos felizes com este trabalho, com este projeto que já é reconhecido como uma ação socioprodutiva da Rede Municipal de Ensino e que tem um aspecto também com foco na transformação social, ou seja, são a educação no município de Joaçaba cumprindo com seu papel social e oportunizando os alunos a se desenvolverem, a se redescobrirem e serem melhor preparados para o mercado de trabalho, para as demandas futuras, né, com toda a competência e cidadania que são os pilares do Cybermaker.
11: O aeroporto Santa Terezinha de Joaçaba está incluso no programa Voa Mais do governo do estado. O prefeito Wilson Sartori acredita que em novembro o município poderá receber voos comerciais.
13: Olha, eu acredito que isso ocorra a partir do momento agora que a empresa vencedora, até ela se preparar, até ela se organizar toda uma estrutura, tem uma estrutura toda diferenciada para trabalhar com os aeroportos aí, para credenciamento, para ajustes daquilo que necessita a empresa para estar operando. Então, eu acredito que ainda esse ano, provavelmente lá em novembro, né, a gente terá os primeiros voos aqui. E segundo as informações, são aeronaves novas que estão vindo, né? Então, dá mais segurança ainda. E a gente espera que realmente essa busca incansável por voos, né, principalmente para se chegar a grandes aeroportos, para ter destino para vários lugares do Brasil e do mundo, ela realmente as pessoas abracem. O governo do estado está fazendo o máximo que pode aí também com subsídios, né, para que as pessoas consigam voar e peguem esse hábito, né? E a gente tem que olhar muito, né? Às vezes as pessoas falam, ah, o valor da passagem é tanto, mas às vezes o tempo hábil que você tem para sair daqui hoje e ir a Florianópolis, por exemplo, leva em média de 5 a 6 horas, né? Se o movimento estiver legal, se tiver alguma coisa travada, chega a 8 horas mais de viagem. Então a gente tem que começar a contar o nosso tempo de estrada, daquilo que numa hora de voo está lá em Floripa, e que você pode ter um desempenho durante o dia e no final do dia você está voltando para casa, né? Não pode pensar que sai daqui de manhã cedinho e chega lá às 4 horas da tarde para trabalhar e 6 horas está tudo fechado, você tem que, não conseguiu, você vai dormir, você vai passar lá. Então isso facilita muito para os empresários, para as pessoas que querem viajar também com outros destinos, que a gente consiga sair daqui.
14: Questão de segurança, o aeroporto Santa Terezinha é um dos mais modernos do sul do Brasil e um dos mais modernos do estado, e também, né, está tudo estruturado com relação também a abastecimento, toda essa questão, né, que envolve o aeroporto.
13: Exatamente, o município de Joaçaba hoje tem um aeroporto aí com ampliação de pista, né, tem as aferições do PAPI ainda para ser feito novamente, tem muitos equipamentos aí, quem fala, né, do secretário de estado, o estado estará colocando para que ele tenha maior segurança. O Joaçaba está fazendo aí uma substituição aí também de todas as nossas lâmpadas aí, essa parte de iluminação noturna, né, para que a gente tenha uma segurança ainda maior em voos noturnos. Então a gente sabe da necessidade do aeroporto e o município está sempre pronto para fazer com que esse ajuste ele fique cada vez mais claro aí para a comunidade, que tudo aquilo que está sendo feito é para a gente ter uma comodidade maior e consequentemente segurança.
9: Vem acumulando o cargo de secretário de obras em Erval do Oeste o atual secretário da Agricultura, Gilmar Dri. Nossa reportagem questionou o prefeito Ronaldo da Rosa sobre a busca por um novo secretário de obras.
15: Primeiro é importante ressaltar, né, que o secretário da Agricultura, que responde pelas duas, tem capacidade, tem experiência, porém são duas pastas em uma só, o que dificulta o trabalho, né? São duas pastas grandes e importantes, mas a gente está na iminência aí de nos próximos dias já ter o secretário de obras. Eu tenho dois nomes bem expoentes, né? Um deles, que é o principal nome, já foi convidado, estou aguardando a decisão pessoal dele, mas a Secretaria de Obras está bem administrada. Se precisar aí mais alguns dias, certamente o secretário da Agricultura vai administrando, né, de acordo com as necessidades lá. A equipe trabalha, a equipe é boa, e a gente nos próximos dias já vai ter esse nome aí para dar sequência no trabalho que a Secretaria de Obras exige.
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9: Chegamos ao final de mais uma edição do Jornal do Meio-Dia. Apresentação: Marcos Valnei. Redação e edição: Matheus Mitterer. Reportagens: Odinei Gonçalves e Matheus Mitterer. Central Técnica: Fabiano Machado. Produção: Central Líder de Jornalismo. Direção Geral: Mauro Roberto Valmórbida. A você uma boa tarde, até amanhã.
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1: Olá, boa tarde. Quarta-feira, 5 de agosto de 2026, está no ar o Esporte Líder. Apresentação de Matheus Mitterer, central técnica do Fabiano Machado, redação e edição de Ney Gonçalves. E a direção geral é do Mauro Roberto Von Mórbida. Futebol feminino, Caroline vira a brasileira mais cara da história. Copa do Brasil, primeiras vagas nas quartas de final estão definidas. Definidos os confrontos da Liga Nacional de Futsal Silver. Joaçaba joga no dia 6 de setembro. Essas e outras informações agora no seu Esporte Líder.
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1: Começamos o Esporte Líder de hoje falando do futebol feminino. Caroline virou a brasileira mais cara da história no futebol. Os detalhes com a Daniela Esperon.
2: A atacante Caroline foi anunciada como novo reforço do Barcelona. A jogadora trocou o Manchester City da Inglaterra pelo clube espanhol e se tornou a transferência mais cara de uma atleta brasileira. A transferência foi fechada pelo valor de 1 milhão e 200 mil euros, o que dá cerca de 7 milhões de reais na cotação atual. Além disso, Caroline se tornou a maior venda da história do Manchester City no futebol feminino e a maior aquisição de uma jogadora feita pelo Barcelona na categoria. A atacante assinou com o time espanhol até 2030. No futebol brasileiro, o recorde pertencia a Amanda Gutierrez, vendida pelo Palmeiras ao Boston no ano passado por cerca de 5 milhões 890 mil reais na cotação da época. Aos 26 anos, Caroline tem no seu currículo equipes como Guarani, Ponte Preta, Osasco e Palmeiras. Na temporada de 2020, ela desembarcou no futebol espanhol para defender o Madrid CFF. Na sequência, a jogadora trocou a Europa pelo futebol dos Estados Unidos e acumulou uma passagem pelo North Carolina Courage. No cenário nacional, o atacante vem ganhando espaço com muito destaque na seleção brasileira. Pela equipe verde-amarela, ela participou da conquista da medalha de prata nos Jogos Olímpicos de Paris 2024 e também ganhou duas Copas Américas. Agência Rádio Web com informações do futebol feminino, Daniela Esperon.
1: Copa do Brasil, primeiras vagas das quartas de final estão definidas.
2: A noite desta terça-feira definiu os dois primeiros classificados para as quartas de final da Copa do Brasil. Atlético Mineiro e Santos, mesmo fora de casa, venceram Juventude e Remo.

0: respectivamente, buscaram a vaga. O Galo só conseguiu o gol da vitória no último lance do jogo, com o equatoriano Minda. O técnico Eduardo Domingues comemorou a vaga conquistada com um magro 1-0.
1: Sabíamos a dificuldades, mas um time muito difícil, muito de bolas, defendem muito bem, com um time muito baixo, muitos jogadores para entrar na área, muito difícil fazer o gol. Sabíamos que podíamos ter oportunidades tentando conseguir entrar contra a defesa ou alguma situação de 3 contra 2 ou 3 contra 3 com alguma individualidade dos jogadores que temos, mas isso não aconteceu. Tivemos a dificuldade, mas estamos muito contentes de passar de fase.
0: O Santos também buscou a vaga longe de casa. O Peixe bateu o Remo por 1-0 e segue na competição. Destaque para Neymar, que começou o jogo no banco de reservas, mas entrou para dar a assistência do primeiro gol da partida, que foi marcado por Rony, o único. Nesta quarta-feira, mais 4 classificados serão conhecidos. O Cruzeiro recebe a Chapecoense no Mineirão às 7 da noite. Como o jogo de ida terminou empatado, quem vencer avança. Mesmo cenário para Grêmio e Mirassol, que jogam às 7:30 da noite na Arena em Porto Alegre, e também para Vasco e Fluminense, que medem forças no Clássico Carioca, às 9:30 da noite no Maracanã. Neste mesmo horário, em Cuiabá, já que o Fortaleza vendeu o mando de campo, o Leão do Pici enfrenta o Palmeiras. Como na ida o Verdão fez 3-0, a vaga já ficou bem encaminhada. Agência Rádio Web com informações da Copa do Brasil, Daniele Esperon.
2: Obrigado, Daniele.
3: Agora, as últimas do esporte.
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2: Estão definidos os confrontos das oitavas de final da Liga Nacional de Futsal Silver. E o Joaçaba jogará em casa o primeiro confronto contra a equipe do Apodi no dia 6 de setembro, véspera de feriado, às 18 horas. Portanto, ficou definido da seguinte forma: o Sport contra o Vélez Camaquã no dia 4 de setembro, uma sexta-feira. No sábado, dia 5 de setembro, o Concórdia enfrenta o São Lourenço em Concórdia. No domingo, o Joaçaba enfrenta o Apodi. E na segunda-feira, dia 7 de setembro, às 20 horas, Lages e Dracena, no Jones Minosso. O jogo da volta acontece no dia 11 de setembro, Camaquã e Sport, às 21h30. Isso uma sexta-feira. No dia 12 de setembro, sábado, 18h15, São Lourenço e Concórdia. No dia 13 de setembro, domingo, 18 horas, o Apodi recebe o Joaçaba em Apodi, no Rio Grande do Norte. E no dia 14 de setembro, segunda-feira, 20 horas, o Dracena enfrenta o Lages. O vencedor do confronto entre Joaçaba e Apodi vai enfrentar o Vasco do Sandro Zanetti, o Seco. E acontece neste final de semana a 15ª e última rodada da Liga Nacional de Futsal Golden, né? A primeira divisão. No sábado, todos os jogos, melhor dizendo, no sábado, às 19 horas. O Atlântico vai enfrentar o Praia Clube em Erechim, o Santo André enfrenta o Jaraguá em Santo André, São Paulo, Campo Mourão enfrenta o Cascavel em Campo Mourão, o Tubarão vai enfrentar a CBF em Tubarão, o Moarama pega o Magnus em Umarama, no Paraná, o Minas enfrenta o Joinville em Belo Horizonte, o Corinthians enfrenta o Pato em São Paulo e o São José recebe o Marreco em São José dos Campos, São Paulo. A classificação está da seguinte forma: o Joinville é o líder com 32, seguido do Magnus com 30, terceiro é o Atlântico com 29, quarto é o Praia Clube com 29. Esses estariam classificados para as quartas de final de forma direta. Aí vem quinto, Pato com 24, sexta, o Jaraguá com 23, sétimo é a CBF com 23, oitavo é o Campo Mourão com 20, nono é o Cascavel com 19, décimo é o Umuarama com 17, décimo primeiro é o Corinthians com 13 e décimo segundo é o Minas com 12. Esses estariam classificados para as oitavas de final. O décimo segundo pegando o quinto e assim por diante. 13ª posição para o Tubarão com 12, 14º é o Marreco com 9, 15º é o São José com 9, 16º é o Santo André com 7. Nesse sistema, os dois últimos estarão automaticamente rebaixados para a Silver do ano que vem. Neste momento, São José e Santo André estariam sendo rebaixados. O Marreco, como é o 14º, estaria jogando um play-off com o terceiro colocado da Liga Nacional de Futsal. Silver!
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3: Agora 12:57.
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3: Oi, gente, boa tarde pra você que tá ligadinho na programação da Rádio Líder FM. Estamos chegando, né? Show da Tarde está chegando pra ficar com você a partir de agora até as 16 horas. Desfilando por aqui o melhor da música, trazendo informação, trazendo entretenimento, levando alegria, alto astral, positivismo aos amigos que se ligam na Líder. Pra você da cidade, do interior, os amigos que nos acompanham no nosso entorno, em toda a nossa região do meio oeste catarinense, sejam todos muito bem-vindos. Está no ar o Show da Tarde nessa tarde de quarta-feira, hoje 5 de agosto de 2026. É o dia de número 217 do ano de 2026. Isso mesmo, já vivenciados, né? Vivenciados 217 dias, muito bem vividos, diga-se de passagem, nesse ano de 2016. O 2026. Hoje lembramos o dia da cultura caipira, hoje é dia da farmácia, é dia nacional da vigilância sanitária, dia nacional da saúde. Sabe por quê? É uma homenagem ao nascimento do médico e sanitarista Oswaldo Cruz, que nasceu em 1872. 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É uma quarta-feira chuvosa, 18 graus de temperatura, mas o clima continua muito bom, continua ótimo para você, né, que considera se estar de bem com a vida. Um minuto faltando para uma da tarde, cumprimento meu querido amigo Fabiano Machado, vai estar comigo, né? Ombreado aqui com o Carlos Ferrari para a gente atender o amigo e amiga pelo 984-37-7826. Em nome do Maurinho Valmórbida, que é o nosso CEO, nosso gerentaço aqui, né? Nosso comandante, o técnico da família Líder de Comunicação. A gente cumprimenta você que está em casa, você que está no serviço, você que está aí de boa e curtindo o Show da Tarde da Líder. Está começando, gente. Está começando e está valendo hoje uma pizza e um refrigerante do Passarela Supermercados para quem interagir conosco até às 4.
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3: Vamos refletir? Então, vamos lá, de reflexão nesse começo de programa. Gente, tudo não passa de uma questão de escolha, sabia? Ou você fica o resto dos seus dias imaginando como poderia ter sido, ou mete a cara, enfrenta seus medos e constrói a sua realidade.
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3: Tô te convidando para passar essa horinha gostosa com a gente aqui, descontraída, né? Onde a gente vai destacar aqui o melhor da música do passado até as 2 da tarde. Eu começo muito bem com Alphaville, 1986. Dance With Me é a primeirinha do Líder Retrô para você.

Iniciando mais uma tarde legal, revivendo grandes momentos da nossa música internacional do passado. 1986, Alphaville, tem também 1983 com ele, Pepeu Gomes. Masculino e feminino, 1:05.

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5: 1:12, você sabe, né, que toda hora é hora de ficar ligado aqui na programação da Rádio Líder FM, a cada horário, um amigão à sua espera. Ó, da 1 até as 4, você tem o amigo Carlos Ferrari, o Fabiano Machado aqui na Central Técnica, e é claro, né, todo o respaldo também da nossa equipe líder de comunicação. Até as 4 a gente tá junto, tocando música, te informando e levando a alegria pra sua tarde ficar ainda melhor. 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Tem os 5 ingressos para sorteio sexta-feira. 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Eu tenho 5 ingressos para sorteio. desse evento de domingo às 19 horas com a Banda Real do Paraná. Caso você queira se manifestar, pode fazê-lo pelo 984377826. Abraçando você com todo carinho, com todo o respeito que você merece e te desejando uma tarde de quarta-feira supimpa. 18 graus de temperatura, nossa proposta é trazer para você o melhor da música do passado. Vamos recordar o ano de 1988 com Fat Boys, participação de Chubb Checker, The Twist, para você sacudir e dançar ao som da Líder FM.

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10: 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Deixa eu aproveitar e mandar um grande abraço para você que está no trabalho, está acompanhando a gente, né? Independentemente de qual seja aí a sua atividade profissional, qual seja a sua profissão, mas que você tenha aí uma excelente quarta-feira, que Deus sempre esteja contigo, te abençoando, te dando energia, né, possibilidade de alçar cada vez mais voos maiores, né, de progredir na carreira. É isso aí, né? É o que nós desejamos para você. Ah, deixa eu mandar um beijo muito especial para dona Nelly, pro seu Rati lá em Joaçaba, para minha querida amiga e irmã, a Lorena. Lorena foi fazer o almoço hoje pros pais, tá lá acompanhando. Que maravilha, né? Que bom exemplo. Que Deus te abençoe também, viu, querida? É. E um beijo aí para dona Nelly, pro seu Rati. Saúde, prosperidade, vida longa, muita energia positiva, cabeça sempre erguida. Tudo vai dar certo, né? Tudo vai dar certo quando a gente pensa de forma positiva. Um beijo para vocês, meus queridos. É um prazer, um privilégio tê-los aí na nossa companhia. O Beto também, né, Lorena? Beto, o seu Baldiceira, é isso aí. Vamos tocar música? Essa aqui, ó, é do ano de 1989. Você vai vibrar com essa música porque ela é muito bonita. É da Adriana, cantora Adriana. Viver é ter você pra mim. É pra matar saudade. É nostalgia pura na programação Líder FM.

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10: 1h33, passando pelos sites de informação aqui, Fabiano, vamos saber das notícias, das novidades, que a imprensa, a grande imprensa, a mídia está noticiando nesse exato momento. Olha, Flávio Bolsonaro anuncia deputado Alfredo Gaspar como candidato a vice na sua chapa. Gaspar é do PL de Alagoas, ele foi relator da CPI do INSS no Congresso. Blog relata reviravolta após Gaspar postar que seria candidato ao Senado. Michele não foi ao anúncio por ser hora do almoço de Bolsonaro. Blog, ex-assessor de Lula pede para deixar campanha. Segundo tem aqui na manchete, né? Lula teria dito que ele não pode mais ficar, segundo a reação de Lula. Esse assessor do Lula era chefe de gabinete e recebeu dinheiro, né? Recebeu grana da Gabriela Luxinger, que é amiga do Lulinha, filho do atual presidente Lula. Lula diz que revogação de vistos pelos Estados Unidos é irresponsável. Na verdade, os Estados Unidos revogou o visto da embaixadora do Brasil lá nos Estados Unidos devido a essa confusão toda, né? Esses desentendimentos atuais que está tendo entre Estados Unidos e o nosso país. Vamos às manchetes também do Terra, destacando também, após prometer mulher vice, Flávio escolhe Alfredo Gaspar para o posto. Flávio diz que teve filhas para cuidarem dele na velhice. Lula tem 39% das intenções de voto no primeiro turno, Flávio 30%, diz pesquisa Quest. Neymar se envolve em confusão com o presidente do Remo após jogo de ontem na Copa do Brasil. Muito bem, vamos lá. Atitude responsável, diz Lula, após Estados Unidos revogarem visto de embaixadora. Marcola, ex-chefe de gabinete de Lula, pede para deixar a campanha do petista. Pesquisa Quest, avaliação positiva e negativa do governo, Lula empata. Quem mais? Chapa Puro Sangue expõe a ação de Lula contra Centrão para neutralizar Flávio Bolsonaro. Quem é o deputado de Alagoas anunciado como vice na chapa pura do PL? Metrópolis, Flávio Bolsonaro define Alfredo Gaspar como vice em chapa Puro Sangue. Deputado do PL e relator da CPMI do INSS foi anunciado no último dia das convenções e surpreendeu os aliados da campanha. Muito bem, vamos lá. Pesquisa Genial Quest, Lula lidera primeiro e segundo turnos, mas Flávio Bolsonaro cresce entre os eleitores. Após Milei, Tarcísio e Nunes se reúnem com o ministro do Chile em São Paulo. Essas e outras informações a gente vai trazendo para você nessa tarde de quarta-feira. Até porque é importante, né, a gente ir mesclando música e informação até para que você também tenha mais conhecimento. As pessoas às vezes têm essa dificuldade de acessar um site, de ver notícia, de ver informação. Então cabe a nós aqui também, que temos essa incumbência de levar a comunicação, a informação para você, trazer as novidades, né? O que está acontecendo no Brasil e no mundo. 1h36, né? De atualizar você sobre tudo que acontece. Deixa eu mandar um alô também pro seu Olivo Corso, lá de Barreiros. Esteve hoje pela manhã aqui na rádio, trouxe 2 sacos de pocã, de bergamota. Prometeu e trouxe, né, seu Olivo? Que maravilha, na companhia da filha. Veio trazer um presentão aqui para a família líder. O pessoal já está se cotizando aí, repartindo. É muita coisa. Mas foi muito legal a atitude do seu Olivo, mostrando aí o carinho, né? O carinho e o respeito que ele tem aqui para conosco, né? Da família líder de comunicação. A gente agradece, viu, Olivo? A gente agradece em nome do Mauro, em nome de todos aqui, todos os colaboradores e amigos que formam a família líder de comunicação. A gente agradece o gesto carinhoso. Isso demonstra carinho do ouvinte para com os comunicadores e funcionários aqui da rádio. A gente agradece imensamente. 1h37, Crowded House, 1988. Vamos matar saudade com Better Be Home Soon. 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

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Até as duas, o destaque para a música do passado, depois é você quem manda na programação. Portanto, manda aí também a sua participação aqui no 984377826. Já deixa a tua música reservada na playlist do ouvinte. Hoje a gente tem o melhor de três, tem dose dupla que eu vou atender a amiga Simone, pediu duas do Gustavo Lima. Vamos também conferir os números da Mega Sena Milionária. Saiu ontem, né? O sorteio do concurso 3040, portanto, já eu vou trazer o resultado, né? Não tivemos acertador de novo, Fabiano. De 135 vai para 150 milhões de reais a Mega. Mas daqui a pouco a gente fala um pouco mais sobre isso. Vamos revelar aqui as dezenas sorteadas e também vamos conferir as duas apostas que fizemos. Música no pedaço tem Erasmo Carlos, Grande Tremendão, cantando ano 1982. Mesmo que seja eu, quero mandar essa música aqui pro meu amigo Dirceu Lamberti. Ô Dirceu, essa música ele fala, né? Um homem pra chamar Dirceu. Mesmo que seja eu, Erasmo Carlos, mesmo que seja eu, a música do passado de presente na Líder FM.

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5: 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Vou matar a saudade do ano de 1982 com Angela Clement, Give Me Just a Little More Time. É a sequência do Líder Retrô para você.

0: Esse é o último som, hein? Foi o último som do nosso líder retrô dessa tarde de quarta-feira, o som de Ângela Kleman, do ano de 1982, botando ponto final aqui no nosso encontro com o passado. Amanhã tem mais, a partir das 13 horas, você sempre é o nosso convidado para conferir o melhor das músicas que remetem a gente à nossa história, né? Cada um tem aí uma música que marcou a sua vida, eu tenho certeza disso. E você ouvindo a Rádio Líder, você curtindo o show da tarde nesse horário, sempre vai se deparar com uma música dessa, tenho certeza absoluta. 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Vai ficar muito melhor, vai ficar muito mais gostoso, porque nós vamos ter a partir de agora a sua companhia, né, a sua participação aqui conosco pelos áudios e as mensagens pelo 98437-7826. Daqui a pouco a gente coloca no ar a nossa playlist do ouvinte, os quadros que vem pela frente. Você vai concorrer uma pizza e um refrigerante do Passarela Supermercados hoje, participando do programa. Já, já, tô de volta.
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3: Olá, boa tarde. Este é o Acaerte Agora. Vamos à previsão do tempo para a sequência desta quarta-feira em Santa Catarina. Quem chega com as informações no seu rádio é a meteorologista da Acaerte, Daniele Lima.
4: Boa tarde. A quarta-feira segue instável, com chance de pancadas de chuva de forma irregular pelo estado, intercalando com períodos de melhoria. Na quinta-feira, essa condição continua, com chuvas isoladas, principalmente no Grande Oeste e divisas com o Rio Grande do Sul. Já no litoral e áreas próximas, o sol predomina, elevando as temperaturas. As mínimas ficam entre 10 e 18 graus e as máximas variam de 20 a 28. Atenção aos ventos de norte a noroeste, que ganham intensidade na quinta, com rajadas mais intensas no Grande Oeste e Planaltos. Entre a noite e madrugada de sexta, a passagem de uma frente fria aumenta o risco de temporais em Santa Catarina. Vale levar o guarda-chuva e tenha um ótimo dia.
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0: Feliz da vida por saber que você está aí do outro lado, nos dando respaldo, carinho, atenção, amizade, né? Essa audiência maravilhosa que movimenta as tardes aqui da Líder. Sejam todos muito bem-vindos. Estamos com 18 graus de temperatura, quarta-feira legal, chuvosa, tempo instável, 5 de agosto de 2026. Está na hora de ouvir você, está na hora de trazer aqui a nossa programação, a tua mensagem, né? O teu carinho. Vamos lá? 2 e 3, né, Fabiano? Quem que é o primeiro a participar? É o seu Antoninho Nunes. Seu Antoninho sempre aqui conosco. Boa tarde, amigão.
9: Boa tarde, Carlos Ferrari. Antoninho Nunes, de Vila Rica, quero participar do sorteio.
0: Valeu. Quem que é a próxima aí? Alô, boa tarde.
10: Boa tarde, Carlos Ferrari. Oi. Eu queria oferecer o programa para minhas netas Maria Alice, Tiffany e Stephanie e para a Cristine. E também peço que eu quero participar do sorteio.
0: Claro.
10: Meu nome é Oliva de Oliveira da Casa, moro no bairro São Jorge e ofereço para toda a família da Casa e de Oliveira. Beleza. Tudo bem?
0: Tudo certo. Obrigado, viu, dona Oliva? Ela fala com carinho, né? E a neta também mandou no mesmo áudio aí, né? Aproveitou o frete. Quem que é? É a Tiffany. Alô, boa tarde.
11: Boa tarde, Carlos Ferrari.
0: Oi.
11: Quero participar de sorteio. Meu nome é Tiffany da Caspires. Quero colocar minha mãe Cristiano da casa, sorteio. E também minha irmãzinha Maralice da casa, sorteio também.
0: Claro.
11: Muitos beijos a todos, uma ótima tarde.
0: Você também, menina.
11: E também quero apoiar minha avó, Oliva do Oliveira da casa.
0: Tá bom. O Luciano Vargas, lá do Santa Teresa, participando, desejando pra gente aqui uma quarta-feira abençoada, aqui nesta tarde chuvosa. Parabenizando e prestigiando aí a programação maravilhosa de todas as tardes, viu, Carlos? Valeu, baita abraço para ti também, amigão. E a nossa amiguinha Camila Oliveira do Prado, bairro Nossa Senhora de Fátima, pediu para colocar o nome dela, o nome da mãe Dolizete Fracari, ambas no sorteio de hoje. E ela pediu uma música que leva o nome dela. A Camila pediu Camila e a gente vai tocar Camila. Banda Nenhum de Nós, 12:05. Camilita, você pediu, tá tocando aí, ó. Grande quarta-feira para o amigo da líder, hein? É o show da tarde até às 4. Estamos juntos!

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7: Eu fazendo a festa com você nessa tarde de quarta-feira, 18 graus de temperatura. 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Alusão para Simone, para toda a galerinha, o mascote da Simone, né? Que é um cachorrinho, um salsichinha, coisa mais linda do mundo. Ele ajuda a atender o povo ali, né, Simone? Muito simpático, diga-se de passagem. 2h14, vamos em frente, vamos atender aqui a Simone Souza. Aliás, a Simone pediu hoje o Dose Dupla com o Gustavo Lima. Mas vamos saber qual foi a mensagem que ela mandou gravada pra gente, o áudio da Simone. Diga aí, minha amiga.
8: Boa tarde, Carlos Ferrari. Opa. Aqui quem fala é a Simone do Centro de Evaldo Oeste. Amiga. Me coloca no sorteio de hoje.
7: Claro.
8: E coloca também meu esposo, Dionísio Pedroso.
7: Tá bom.
8: E minha filha, Diana Pedroso. Desejo a todos uma ótima tarde.
7: Assim
8: obrigada.
7: Seja, eu que te agradeço. Boa tarde, Carlos. Quero participar do sorteio e também de uma música pra nós aí do Zé Ramalho. Quem pede é a dona Idalina Rec Pimentel do São Jorge. Nosso amigo, o Valdemar, Ele mandou um áudio também, pediu música do Chitãozinho e Chororó. Vamos ouvir a voz dele aí.
9: Boa tarde, Carlos Ferrari, o Valdemar de Nossa Senhora de Fátima, coloca no sorteio e coloca minha filha Isabela Cristina Brito no sorteio. E toca música com Chitãozinho e Chororó, página amiga.
7: É página de amigos, tá bom, Valdemar? É, Gilcé Oliveira, boa tarde.
10: Boa tarde, Carlos Ferrari. Eu sou a Gilcé, aqui do bairro Nossa Senhora Aparecida. Coloca o meu nome do meu filho Adriano Fernando Santos no sorteio. Tenho todos uma ótima quarta-feira.
7: Valeu, tá? Gil. Valeu, valeu. Quem mais que quer falar com a gente? Boa tarde.
11: E aí, Carlos, tudo bom?
7: Opa.
11: Eu tô na casa de Campos de Camboriú.
7: Oi, Toninho.
11: Em casa, acompanhando o programa junto com a mãe Celeste. Eu tava com esse filme do Vitor e Léo.
7: Vitor e Léo.
11: Eu fiz esse programa pra minha cidade, a Mariana, pra Comadre Eva, pra todos os meus amigos, pra vocês da rádio, que não é, amigão? Um abraço.
7: Seu pedido é uma ordem, Toninho. Vitor e Léo, na programação da Rádio Líder, Show da Tarde, destaca Água de Oceano, para o amigo Antônio, para a dona Salete e toda a galerinha lá de Camboriú, galera que nos ouve, que nos acompanha pelo aplicativo da emissora.

0: 12h18, recordando aí a dupla Vitor e Léo Água de Oceano, indicação do amigo o Antônio lá de Camboriú. Ah, meu amigo, falar em Camboriú, né? Mandar um alô para quem tá ouvindo a gente lá em São José, Florianópolis, pessoal que acompanha a gente em outras paragens também, você de outras regiões. A minha amiga Melita Rainer, lá de Benedito Novo, tava de aniversário ontem, tá sempre ligadinha conosco. Obrigado, viu, Chicretinha? Valeu, valeu, valeu. Esse povo é muito querido, né? Mesmo distante, eles não desgrudam da gente. Que maravilha poder contar com vocês. Essa alegria, ela se multiplica a cada programa aqui. 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É você que escolhe, é democrático aqui o programa. Primeira, segunda ou a terceira? Isso quer dizer que está no ar o melhor de três.
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0: As opções estão dadas, fizemos a nossa parte, agora é você que faz a sua, é você que escolhe, hein? Indica aqui pra gente e vota no 984-377826. Você ouviu bem aí, ó. Música de número 1 é Tarde Demais com Raça Negra. Música de número 2, Nem Dormindo Consigo Te Esquecer, do Jean Giovanni. E a opção de número 3, Sua Boca Mente, Zé Felipe, com participação de Ana Castela. Você decide, você vota, você escolhe e a gente toca. Já já eu volto com a grande campeã.
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0: Agora 2:24, 2:24, tá na hora da gente trazer para você a melhor de três. Você votou aqui pelo 984377826, mas eu vou trazer antes as ofertas do Supervisa Supermercados. 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
0: Votação bem espalhada, diversificada, mas prevaleceu quem votou na número 2. Jean Giovanni, Nem Dormindo Consigo Te Esquecer, a campeã de hoje do melhor de três.

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9: De volta atendendo você aqui pelo 984-37-7826, o canal de comunicação do ouvinte para com o estúdio aqui da rádio. Você pode mandar sua mensagem de áudio até 30 segundos, pode escrever também uma mensagem pra gente aqui, que nós atendemos você. E colocamos o teu nome na lista para concorrer ao brinde de hoje, uma pizza e um refrigerante do Passarela Supermercados. Tempo instável aqui na região de Erval, Joaçaba e Luzena, na região meio-oeste catarinense, e eu tava dando uma espiada aqui na previsão do tempo e, olha, parece que vai ser assim. O clima e o tempo vai se comportar mais ou menos assim durante toda a semana, tá? Semana que vem também tem previsão de precipitações de chuva aqui para nossa região. A Sandra Maia tá ligadinha, como sempre, Sandra. Você é bem-vinda, minha amiga.
10: Boa tarde, Carlos Ferrari.
9: Oi.
10: Aqui é a Sandra, da Rua Santa Catarina.
9: Legal.
10: Gostaria de participar do sorteio. Coloco o meu filho Júlio César, o Marco Antônio e a Vitória também no sorteio. E gostaria de pedir uma música do Zezé de Camargo e Luciano, Na Madrugada. Tenha uma ótima quarta-feira. Muito obrigada.
9: Valeu, Sandrinha. Mandar um alô também para dona Antoninha Belo, que mora lá no bairro Monte Belo, em Joaçaba, acompanhando. Está participando do sorteio dos ingressos também, né, Antoninha? Valeu. Quem mais? Minha amiga Cirlei de Lima, que mora na Estação Luzerna, desejando pra gente uma ótima tarde. E tudo que vem, volta na mesma proporção. Para você também, querida Cirlei. A Miriam Souza pediu música do Léo Magalhães, mandando pro esposo Ademir Bogoni. Joia! Quem mais que mandou recado? Alô, boa tarde!
11: Boa tarde, meu amigo Carlos Ferrari, meu nome é Sueli Gomes.
9: Oi, Sueli.
11: Quero pedir uma música, pode ser uma do Leandro Leonardo, qualquer uma.
9: Leandro Leonardo.
11: Ofereço para todos que estiverem ouvindo a Rádio Líder. Me coloco no sorteio de hoje.
9: Claro.
11: Um abraço, amigo.
9: Valeu.
11: Quarta-feira para vocês.
9: Igualmente. Clevenice Gonçalves e Andressa Gonçalves, ambas do bairro São Vicente, na escuta do programa. Mandaram música também, mandaram música e mandaram áudio. Alô, boa tarde. Ah, não, aqui é mensagem escrita. É isso aqui, ó. Boa tarde, Carlos, tudo bem? Ivone Amorim, queria participar do sorteio. Ofereceu o programa para a filha Natália Amorim. Se possível, tocar uma música também bacana pra gente, em homenagem ao meu paizinho, Isídio Amorim, que é a primeira vez que vamos passar sem ele aqui o Dia dos Pais, né? Mas ele está em bom local, certamente, né? E cuidando da família, olhando por vocês, né? Seu Isídio, em memória. E coloca minha irmã Delmilda Amorim, a Yara Eckler e a Márcia Malakoski no sorteio dos ingressos do Ervalense. Obrigado, amigão. Nossa amiga Roselei Lins, lá da Vila Militar, também está pedindo música e participando aqui do programa. Tem áudio chegando na sequência, vamos ouvir. Alô, boa tarde.
12: Tudo bem? Aqui é Maria do Bairro Santo Antônio.
9: Maria de Oliveira.
12: Quero a música Bruno Marrone, Brinde e Chora.
9: Brinde e Chora.
12: Para você da rádio e para quem gostar da música, tá bom?
9: Uhum.
12: Uma ótima quarta-feira e um grande abraço.
9: E o que mais? Era isso? Então tá bom. Vamos tocar música. Zezé de Camargo e Luciano, Irmão da Lua, Amigo das Estrelas. Foi a Sandra Maia que pediu. Tá tocando, 2:37.

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Isso aí, galera. Às 15, agora faltando para as 3 horas da tarde. Já já vamos conferir o que deu na Mega Sena. Eu tô sabendo que a Mega acumulou de novo, né? Dos 135 milhões, pulou para

0: Aliás, até as 19h30, as mulheres que chegarem nesse horário, né, até esse horário, vão pagar apenas R$25 o ingresso. 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Deixa eu mandar um salve aqui, um alô para Eva Recalcati de Evaldo Oeste. Boa tarde, Carlos, tudo bem? Me coloca no sorteio, amigão. O alô também vai para o Ayrton José Brandalize. Paz e bem para ele. Nosso amigo Claudir Maia mandou recado também. Alô, Claudir.
1: Boa tarde, Carlos Ferrari. Boa tarde a todos aí. Que é o Claudir Maia aqui do bairro Rupi. Coloca eu e meu neto Antônio Miguel Borba no sorteio da pizza da Coca. E mais uma abençoada quarta-feira a todos aí com chuva, mas tá tudo certo, tudo e bom.
0: Isso aí, parceiro, 18 graus de temperatura, continua chovendo aqui na região. Alô, boa tarde.
2: Boa tarde, Carlos Ferrari. É Edite Bianchini aqui do Nossa Senhora de Fátima. Eu trabalho aqui no Santa Teresa.
0: Oi, amiga.
2: Quero ouvir uma música. Pode ser a próxima. Se tiver sorteio, me coloque. E oferece para todas as minhas aqui do bairro. E quero desejar um feliz e abençoado Dia dos Pais a todos os pais aqui do bairro Nossa Senhora de Fátima. Um abração.
0: Verdade, né?
2: Uma boa tarde.
0: Já de antemão aqui, cumprimentar todos os papais, os papais, os chefes de família que acompanham o nosso programa. E desde já desejar a vocês aí um final de semana de alegria, de união, de visita dos filhos, né? De harmonia em família, que é o melhor presente que a gente pode receber, saber que a família da gente está bem. Na condição de pai, o que a gente quer é saber que os filhos estão bem, que as coisas vão bem, né? Esse é o maior presente que um filho pode dar para um pai. Ah, quem que tá na escuta aí? A dona Anitta Ebelin. Boa tarde, dona Anitta.
3: Boa tarde, Carlos Ferrari. Tudo bem?
0: Tudo bem, querida.
3: É a Anitta aqui do Santo Antônio. Põe o meu nome e o do Anilvo aí no sorteio e uma abençoada quarta-feira para você e para todos aí da rádio.
0: Valeu.
3: Abraços e beijos a todos vocês.
0: Nossa rainha da cuca lá do bairro Santo Antônio. Alô, boa tarde.
4: Boa tarde, Carlos Ferrari.
0: É a Libra.
4: Tudo bem? A Libra.
0: Oi,
4: eu gostaria
0: Libra.
4: De ouvir hoje à tarde, hoje um dia de curtir, né? Hoje
0: chuvinha.
4: Quarta-feira, dia de namorar, né?
0: É, inclusive.
4: Com o João Mineiro Marciano, seu amor ainda é tudo, tá?
0: Linda essa
4: ofereço
0: música.
4: Para todas as pessoas apaixonadas.
0: Isso.
4: Tenha uma ótima tarde.
0: É para fazer capotar o coração, né, Libra? Oi, Carlos, boa tarde, meu nome é Daiane da Fonseca, bairro Vila Rica. Desejo a vocês aí um dia maravilhoso, uma quarta-feira muito abençoada, viu? Sempre, sempre, sempre uma bela programação. Joia, Dai, tá concorrendo ao brinde de hoje, pizza e coca oferecido pelo Passarela Supermercados. Um breve intervalozinho, eu volto já já tocando mais músicas para você no show da tarde.
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0: Acerta os ponteiros aí, faltando 7 para as 3. 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Vamos ao zap, né? Vamos falar com a dona Lúcia Capejani, que mandou um áudio pra gente, falando dos netos, é, da família toda aí. Ô, dona Lúcia, boa tarde.
1: Boa tarde, Carlos Ferrari, tudo bem?
0: Tudo.
1: Me coloca eu no sorteio. Eu, meu neto João Otávio, e meu neto Luiz Miguel, e outro neto Antônio Gabriel.
0: Legal.
1: E roda, se possível, pode ser uma do Leandro e Leonardo.
0: Leandro e Leonardo.
1: Precisa para todos os que gostarem da música e para vocês da rádio também.
0: Tá bom, Lúcia.
1: Tenhamos um final de uma tarde abençoada, fiquemos com Deus e até amanhã. Tchau,
0: assim
1: tchau.
0: Seja. Família Carpegiani, família Hansan, lá de Joaçaba. Quem mais que mandou recado aí? Alô, boa tarde.
2: Boa tarde, Carlos Ferrari.
0: Oi.
2: É a Sônia Maria, da Rua Santa Catarina.
0: Sônia Maria.
2: Me coloque no sorteio.
0: Coloco sim.
2: E coloque o Itacir Pereira também.
0: Itacir Pereira.
2: Para participar do sorteio.
0: Anotado. Tá bom, Sônia. Boa tarde, Carlos. Aqui é a Iria Batista Eckler, de Luzerna. Sempre na audiência do programa. Boa tarde, amigo Carlos. Estamos ouvindo você aqui e quero participar do sorteio. Um grande abraço para vocês aí da rádio, amigo. É Ivonete Recalcati, o gringo lá da CEP. Rose de Oliveira, ela e a filha Manuela. Um beijo para ambas. Também tá ligado com a gente a Nelci, mandou recado. Oi, Nelci, quero te ouvir. Chegou a rimar.
3: Boa tarde, Carlos Ferrari, tudo bem?
0: Tudo.
3: Aqui é Nelci Perisotto, primão do Boa Vista. Me coloca aí no sorteio aí, é o marido Ivanir, primão, minha filha Daniela e meu netinho Joaquim. E pode ser uma do Gustavo Mioto.
0: Gustavo
3: tá
0: Mioto.
3: Bom? Um abraço, até.
0: Muito bem, lá em Curitiba também temos ouvintes, né? Pelo aplicativo tem gente ouvindo a gente da minha querida capital do Paraná. Alô, boa tarde.
4: Boa tarde, Carlos Ferrari,
0: bom dia,
4: Curitiba, Paraná. Tô passando aí, pedindo uma música aí pros pessoal aí que mora em Joaçaba, em Val do Oeste. Se tiver na programação aí, a música do Chitãozinho Chororó, de 1982, foi o lançamento dessa música. Noite Especial com
0: bonita
4: Chitãozinho Chororó.
0: Bonita demais essa música, Valdir.
4: Eu conheço pra todo mundo aí que tiver na escuta e gostar da música, pra vocês da rádio e pros meus parentes que moram aí, o Ivo, o Dutra, a Cileia, a Rita, a Vera. Beleza? Abraço a todos vocês aí. Beleza?
0: Valeu, Valdir. Meus queridos abraços, meus queridos paranaenses, né? Um grande abraço pra vocês aí. Essa década que o Valdir citou aí, década de 80, realmente foi uma época de grandes lançamentos da música sertaneja. E o Chitãozinho Chororó nadava de braçada nesse tempo aí, né? Vamos procurar essa música aí. Léo Magalhães, você me balançou, atendendo a Miriam Souza, que oferece o programa pro esposo Ademir e para quem estiver na escuta aqui do Show da Tarde. Faltando 4 para as 3.

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3: A Polícia Civil de Santa Catarina deflagrou operação de combate ao tráfico de drogas, lavagem de capital e associação criminosa na região sul do estado. Quatro pessoas foram presas e cerca de R$1 milhão em bens bloqueados durante o cumprimento de ordens judiciais nos municípios de Criciúma, Içara e Nova Veneza. O Tribunal de Contas do Estado e o Instituto de Direito Administrativo de Santa Catarina realizam o 10º Congresso Catarinense de Direito Administrativo a partir desta quarta-feira. O evento na sede do TCE em Florianópolis tem programação de conferências e painéis para debater o tema Cidades, Políticas Públicas e Desafios na Era Digital. A Olimpíada Estudantil Catarinense dá início às etapas regionais Sul e Oeste a partir desta quarta-feira nos municípios de Araranguá e Concórdia. Os atletas de 14 a 16 anos de idade competem nas modalidades de basquete, futsal, handebol e vôlei.
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8: Muito bem, para Buco Loterias, eu vou conferir o que deu na Mega Sena de ontem, gente. Olha, ninguém, mas ninguém mesmo acertou as 6 dezenas do concurso 3.040 da Mega. Números sorteados ontem foram o 3, o 16, o 24, o 30, 49 e 54. Com isso, o prêmio acumulou e subiu para 150 milhões. Ontem eram 135. Ó, para amanhã já será 150. Em todo o país, 89 apostadores acertaram 5 dezenas. Cada um deles vai levar o prêmio de R$47.258,21. Outras 6.555 apostas acertaram 4 dezenas e cada uma delas vai faturar R$1.057,65. O próximo sorteio da Mega acontece amanhã, quinta-feira, dia 6. Pesquisando aqui os nossos dois cartões, nós não tivemos nenhum acerto, nem no primeiro e nem no segundo cartão. Mas mesmo assim, quero agradecer os amigos que nos ajudaram ontem a formatarmos essas duas apostas e convidar você, que ainda não participou essa semana, para estar comigo amanhã. Quem sabe você consegue aí a sua vez, né? A sua chance aqui também de inserir o teu número e a tua participação, trazendo a tua boa vibração aqui para que a gente possa botar a mão nessa grana toda aí, essa bolada de 150 milhões de reais. Amanhã tem mais um palpite do ouvinte. Deixa eu atender os nossos amigos aqui pelo zap 984377826. Um alôzão para Ivonete Paganini, do bairro Santo Antônio, tá ligadinha. Quem mais que mandou recado? É recado curtinho, mas é válido. Alô, boa tarde.
9: Carlos Ferrari, tudo bem? Aqui é o Cris, Nossa Senhora de Lourdes.
8: O Cris.
9: Queria participar do sorteio, meu amigo.
8: bairro Nossa Senhora de Lourdes. Joinha. Oi, Ferrari. Hoje de aniversário, o sobrinho Bruno Welter Wagner, 15 anos. Ele é filho da minha irmã Ana, que ontem também aniversariou. Desejando a ele todas as felicidades do mundo. Se der tempo, toca uma música do Henrique Juliano para ele. Se puder, coloca o nome deles também aí no sorteio. É de Vani Welter. Joia. Parabéns, viu, Brunão? Que Deus te abençoe muito. Tia T, tá na escuta? Lá no Santa Teresa. Boa tarde, amiga.
9: Oi, Carlos Ferrari, boa tarde. Tudo bem?
8: Tudo.
9: É a Tia T do Santa Teresa. Quero participar do sorteio. Coloquei eu, a Michelle, o Giovanni e a Giovana. E a música pode ser a Pássaro Livre. Eu acho que é o André Andrade, se eu não me engano. Beleza? Um abraço, uma boa tarde com chuva e tudo de bom.
8: Valeu, Tia T. Essa música Pássaro Livre é dos atuais, né? E banda só toca depois das quatro, né? Mas ela pediu a outra aí do André Andrade. Vamos ver se a gente acha, se der tempo, a gente toca assim, Tia T. Elisete Fraron, de Ervaldo Oeste, bairro Vila Rica, na escuta. A Eliette Lira, de Luzerna, também. Boa tarde, meu amigo Carlos, tudo bem? Com chuva, né? Mas tá tudo certo. Queria oferecer a programação do meu esposo, pro meu esposo, pros filhos, netos e para vocês do rádio. Eliette Lira, Luzerna na escuta. Kleber Todescato, Vila Pedrini, também pediu uma aqui do Jean Giovanni. Manda pra esposa Marisa, pros filhos, pra nós e pra toda a galera da Triton lá de Luzerna também. Vamos tocar música, Fabiano? É sucesso que a gente toca do Leandro Leonardo. Mexe, mexe. Vai pra Sueli Gomes e pra Lúcia Hansan. Ambas pediram Leandro Leonardo, tá tocando. 3:05.

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6: Não tenho dúvida não, viu? O melhor ouvinte do rádio, certamente, sem dúvida alguma, é o ouvinte líder. 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De volta aqui com a atenção aos nossos queridos amigos. Aliás, uma grande tarde de quarta-feira abençoada para todos que estão ouvindo aí o Carlos Ferrari e o nosso Show da Tarde. A Catarina é uma delas. Oi, Catarina, boa tarde.
7: Boa tarde, Ferrari. Tudo bem, Catarina? Também curtindo o programa. Manda uma música para nós da Marília Mendonça Ferrari, Estrelinha, para meus amigos, para você da Rádio Líder. E me coloca lá no sorteio do Erivalente. Obrigado, Ferrari. Um ótimo dia.
6: Valeu, Catarina. Beijo no coração da Cirlei Dri, em Boa Esperança. A mulher do chimarrão mais bem enfeitado, mais caprichoso do sul do mundo. Aliás, ó, queremos agradecer as bolachinhas que foram enviadas. Não deu para quem quis, viu, Ocilei? Aliás, o pessoal comeu, deixou a gente sem nada aqui. Meu Deus do céu, só ficou o farelo a hora que eu fui ver lá. Ô, povo com fome. Você não comeu, Paulo? Foi você que mais comeu.
8: Mentira!
6: Ah, eu sim. Eu tava no programa, nem vi as bolachinhas que a Cilei deixou aí. Mas um beijo, viu, querida? O que vale é a intenção. A Salete Rosa também tá na escuta, um beijo para ela. A Salete Saldanha também. Oi, Carlos, boa tarde. Aqui é a Franciane da Entrada Barra Verde. Quero participar do sorteio. Se der para tocar uma música do Zé Felipe, muito obrigado, tá? Uma ótima quarta-feira para vocês. Minha amiga, a Ivone Lourenço Abate. Abençoado dia com chuva, né, Carlos? Bênçãos a todos nós. É Ivone aqui de Joaçaba. Beijo, Ivone. Pra você, pra essa família linda e abençoada que Deus te deu. Vamos tocar música? Sucesso que a Maria de Oliveira sugeriu, do Bruno Marrone, tá tocando. Enquanto eu brindo, você chora. Daqui a pouco tem dose dupla com Gustavo Lima, pedido da Simone Souza.

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Grande tarde para você, que é o motivo da nossa alegria de todos os dias aqui no nosso Show da Tarde. 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
5: Olá, caros ouvintes. A dica de hoje do Corpo de Bombeiros Militar será sobre cuidados ao dirigir veículos em dias de chuva. Primeiramente, reduza a velocidade. Aumente a distância dos veículos à frente. Acenda os faróis. Acione o limpador de para-brisas e o desembaçador. Os pneus podem perder contato com o asfalto quando está chovendo ou a pista está molhada, aquaplanar, e perder a direção é comum. Nessa situação, deve-se manter a marcha engrenada, diminuir a aceleração sem frear, girar suavemente a direção para a esquerda e para a direita até

De vez em quando manda pra gente aqui as fotos, coisa mais linda do mundo. Que capricho, né, Cirlei? Parabéns. Abraço então pro Gilmar, pra Cirlei, pra todo o povo querido aí de Boa Esperança que acompanha a Rádio Líder diariamente. É tarde demais, Grupo Raça Negra, 3:33.

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Vou reforçar o alô para as meninas lá do Jardim Lindóia. Pessoal batendo um baralho aí, né, Roseli? Então curte aí, são oito, imagina, oito mulheres reunidas, hein? Oito mulheres conversando, jogando baralho. Beijo para vocês, minhas lindas. Faltando 13 para as 4, seu amor ainda é tudo. João Mineiro e Marciano para Dona Libera.

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4: Deixa eu registrar aqui as últimas participações do programa, mandar um alô pra Erondina Oliveira, né? Pra minha querida amiga Melita lá de Benedito Novo, Valdecir Machado, o Gardel Luiz, nossa amiga Noêmia Mangold. Oi, Carlos, se puder mandar uma música pra minha vizinha Elisandra, pro esposo Vilmar. Fica com Deus, meu amigo. Igualmente pra você, Noêmia. A Rose Machado.

0: E também, quem manda o áudio aí foi, será que foi a Isabel? Vamos lá. Alô, boa tarde.
1: Oi, Rádio Líder, eu quero participar do sorteio. Meu nome é Milena Moreira da Silva. Tchau, fica com Deus.
0: Tá bom, Milena. Valeu. E com a última participação da Milena lá de Luzerna, eu vou tocar a última música também. Já, já, depois da canção, nós revelaremos quem que vai levar o brinde desta quarta-feira. Combinado? Jean Giovanni atendendo o amigo Kleber Todescato para toda a família da Vila Pedrini, né? Para a esposa, para os filhos e para a galera que trabalha na Triton em Luzerna. Jean Giovanni.

0: Fechando o show da tarde com o sucesso do Jean Giovanni. 1, 2, 3. Amanhã tem mais, né, meu povo? Amanhã tem mais a partir das 13 horas até as 16. O show da tarde com o melhor ouvinte do rádio, que é você, sempre nos prestigiando. Tá na hora de saber quem é que vai levar o brinde de hoje, né? A pizza e o refri do Passarela Supermercados.
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0: Então, o sorteado de hoje é Christian Soares. Alô, Christian. Passa aqui na rádio, parceiro. Pega a tua autorização aí com a Sabrina e vai lá no Passarela receber a tua pizza e o teu refrigerante que você ganhou. Parabéns, tá? E muito obrigado também aos demais que estiveram conosco participando pelo 984-3778-26. Se não foi hoje, o teu dia de sorte pode ser amanhã. Falar nisso, amanhã a gente vai estar sorteando os combos de salgadinho e de docinhos do Tia Jô Salgados. Nosso amigo João Paulo e a Josi vão preparar com muito carinho o presentão de amanhã. Obrigado, Fabiano Machado, obrigado, Mauro Roberto, equipe líder. Vem aí o Odinei, aumenta o volume do rádio, que o homem sorriso do rádio está chegando. O Odinei vai comandar aqui a programação da sequência da líder até às 7 da noite com você. Obrigado, patrocinadores anunciantes, obrigado, Deus, por mais um dia, e vamos lá com o nosso pensamento de encerramento de programa. Olha, tudo na nossa vida é um reflexo de alguma escolha que a gente faz. Se a gente quiser resultado diferente, devemos fazer escolhas diferentes. Pense nisso. Até amanhã, povo. Tchau, tchau.
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7: O Comitê de Política Monetária do Banco Central, o Copom, anuncia no fim da tarde desta quarta-feira, 5 de agosto, qual será o valor da Selic para o próximo ciclo. Como faz a cada 45 dias, o Copom se reúne 2 dias na semana para ajustar a taxa, que é considerada os juros básicos da economia nacional. Atualmente, a Selic está fixada em 14,25% ao ano. O encontro do Copom acontece em um momento de otimismo cauteloso no mercado financeiro, que reduziu a projeção de juros e tem apostado na queda da inflação oficial para este ano. Mas, embora os analistas prevejam um cenário mais favorável, a alta recente dos combustíveis, motivada pelos conflitos no Oriente Médio, exige cautela do Banco Central para evitar que a inflação ultrapasse o limite máximo estabelecido pelo governo. Lembrando que, se o Copom optar por cortar a Selic, a tendência no médio prazo é de crédito um pouco mais barato para financiamentos, cartões e empréstimos pessoais. Da Rádio 2, Milena Abreu.
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0: Rodinei Gonçalves.
1: É, sou eu mesmo, tô chegando, tô na área. Um salve pra você, meu amigo, minha amiga ouvinte. Como vai? Tudo bem por aí? Tudo certo? Pra você que estava no show da tarde, na companhia do Carlos Ferrari, e começou a tarde conosco aqui, agora vai terminar comigo, tá? Então, ó, convido você a, na próxima hora, na verdade, né, neste momento, a partir de agora, a ouvir o melhor de música de banda, aquelas músicas pra você dar uma chacoalhada no esqueleto, viu? Porque é impossível você ouvir, tem certas músicas que é impossível você ouvir sem dar uma balançadinha, pelo menos no pé. Então é assim que vai ser a partir de agora. A gente dança também, a gente se diverte, é muita positividade no ar. Nesse momento, ó, 4 horas e 5 minutos, 20 graus, mas pode subir a temperatura, a gente vai se aquecer ainda mais. Tá fresquinho, né? Tá gostoso, na verdade. Não tá calor e não tá frio. Tá bom, na minha opinião tá ótima. Minha singela opinião. Tem gente que prefere o calorão, tem gente que prefere o friozão. Então, é difícil a gente agradar todo mundo, né? Não tem como, é impossível. Mas pra mim tá ótimo, podia ser sempre assim. Tá ótimo mesmo. E a previsão indica que teremos aí alguns dias de chuva também, e aí dá uma caída aí um pouquinho na temperatura. Aquela temperatura está prevista pelos meteorologistas, tá bom? Fabiano Machado está aqui comigo também, me auxiliando, bom trabalho. E você participa a partir de agora, 98437-7826. É o nosso WhatsApp, WhatsApp líder, WhatsApp mais premiado, aquele que mais premia você de toda a nossa região, em sintonia aqui com a Líder FM. Então participe, porque na sexta-feira tem mais brinde também, inclusive tem um Vale Compras da Voga Magazine. Então, ó, participe para você concorrer, peça sua música de banda até as 5 e a gente já coloca o seu nome aqui para concorrer. Simbora começar ao som de Indústria Musical, é a primeiríssima de hoje, como num filme. Boa tarde para você!

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0: Agora 4:13, que bom ter você aqui conosco, tamo junto nesta tarde de quarta-feira, né? Hoje é dia internacional de São Sofá, hoje o bicho pega, né? Hoje o filho chora, mas não vê. Bate, mas ainda mais hoje, Fabiano, hoje sim, porque tem gente que tá feliz aqui nessa emissora. Não sei por quê, por qual motivo. É, tá mais ou menos. tem gente que tava com uma coceirinha assim na mão, coçava. Hoje parou de coçar. Mas amanhã depois já começa a coçar de novo. Tá bom. 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Muito bem, vamos para o WhatsApp então. Ah, o povão tá por aqui já participando. Minha amiga Melita, como vai, Melita? Tudo bem? Qual é a sensação de estar com idade nova, já que ela fez aniversário ontem? É a amiga Chicletinha. Um abração pra ti, a Chicletinha da Líder, que nos acompanha em Benedito Novo através da internet. Quem mais aqui participando? Boa tarde, pode ser a próxima música. Quero participar do sorteio. Coloca também Idair e a filha Ana Júlia. Tá bom, um abraço, Vilma. Tem áudio da Marisa. Hoje ela chegou cedinho aqui. Eu acho que vamos poder atendê-la. Hoje vai, viu? Hoje vamos poder atender, porque nos últimos dias ela chegava nos 45 do segundo tempo e eu não conseguia atender. Mas hoje eu acho que vai. Vamos ouvir.
1: Boa tarde. Tudo bem?
0: Tudo bem?
1: Me manda uma música aí do São Marino, aquela nova lá. Quem tá falando aqui é a Marisa Varela. Que churrinha boa, né?
0: Agora parou, né? Agora não tá chovendo, mas choveu bastante. Agora acho que vai dar uma parada um pouquinho, mas aí tem previsão de bastante chuva, inclusive até os meteorologistas estão fazendo um alerta aí em virtude da previsão. Recebi há pouco da Defesa Civil que vai chover bastante, temporais, inclusive entre quinta e sexta-feira aqui na nossa região, tá? Então é pra gente ficar aí, ó, atento. Tem a previsão de um ciclone bomba que pode atingir o oeste de Santa Catarina. Qual que é a música nova que ela pediu aí, Fabiana? Ah, a página virou. Então, bora lá ouvir música nova com o San Marino.

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3: De volta por aqui agora 4:22, trazendo uma informação para vocês que nos chegou agora também, que uma mulher ficou ferida após ser atropelada por um carro que invadiu um posto de combustível aqui na rua Santos Dumont, aqui no centro de Herval do Oeste, na tarde de hoje, tá? A vítima foi socorrida pelo Corpo de Bombeiros Militar e encaminhada ao Hospital Universitário Santa Terezinha para atendimento médico. De acordo com o Corpo de Bombeiros Militar, a Central de Operações, né, o Copom, acionou a guarnição aí para atender então esta ocorrência de atropelamento. No local, os socorristas encontraram a vítima, uma mulher consciente, orientada, deitada em decúbito dorsal, no interior do estabelecimento comercial. Conforme as informações apuradas, o condutor de um veículo de passeio teria se confundido ao selecionar a marcha para sair com o automóvel. Em vez de seguir à frente, ele engatou a marcha ré, colidindo contra o balcão de atendimento e atingindo a mulher, que não teve tempo de se afastar. A vítima relatava dores na cabeça e na coxa esquerda. Apesar das queixas, os bombeiros não constataram deformidades aparentes, então, nas regiões lesionadas. Como medida preventiva, a paciente foi imobilizada em maca rígida, com colar cervical e levada para o interior da ambulância, onde teve sinais vitais monitorados. Segundo a corporação, todo durante o atendimento, né, os sinais vitais estiveram estáveis, tá? Após os procedimentos de atendimento pré-hospitalar, a mulher foi encaminhada ao Hospital Universitário Santa Terezinha para avaliação e tratamento médico definitivo. Seguimos aqui 4:00. Aliás, daqui a pouquinho vai estar essa informação também no nosso portal de notícias, líderfm1075.com.br. 4:24, estamos num oferecimento da Sena House. 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Tem mais participação no WhatsApp Líder por aqui, me ajudando a fazer a programação do Bandas nesta tarde de quarta-feira. Embora pra lá, então, quem vai falar comigo agora é a vovozinha, vovó Áurea. Seja bem-vinda, boa tarde.
4: Boa tarde, meu menino de olho da risadinha gostosa.
3: Eu mesmo.
4: Ainda bem falando de como ele é. Eu queria que tocasse pra mim hoje, se der pra tocar a...
3: Bom.
4: Menina não corta o cabelo. Se é primo, quero concorrer também. E olha, eu tô doente, mas o meu celular tá mais doente do que eu. Tem hora que vai, tem hora que não vai, tá? Beijo no teu coração, tudo de bom. Beijo pra todos que estão assistindo.
3: Beijo pra ti também. Obrigado, amiga. Sabe que o meu celular também tá mais ou menos. Não tá lá grandes coisas. Não tá tão ruim, mas também não tá tão bom. É que eu acredito que isso aí também tenha um tempo de vida útil, né? Como é que chama? E fugiu a palavra agora, a frase, é modernidade líquida, é isso que chamam, né? Que é quando tem um tempo aí de duração e também sempre tá surgindo celular novo e aí assim, tem um tempo de vida útil, não adianta. Faz parte, dona Áurea, faz parte. Mais uma participação por áudio, quem fala comigo, alô, boa tarde.
5: Oi.
3: Oi. Oi.
4: Odinei, tudo bem?
3: Tudo e por aí.
4: Só tô te falando contigo que eu estou ouvindo o programa, tá bom?
3: Muito obrigado.
4: Um abraço.
3: Viva. Outro. Fica com Deus, tá, liberado. Um abração pro Gregory também. Mais participação. Alô, Tietê.
5: Oi, Odinei. Boa tarde.
3: Boa tarde.
5: Tudo bem?
3: Tudo e contigo.
5: Quarta-feira chuvosa.
3: Pois é.
5: Hoje de noite tem Palmeiras.
3: É verdade.
5: É a Tietê do Santa Teresa. Quero participar do sorteio. E a música pode ser qualquer uma da banda Catedral.
3: Catedral.
5: Beleza, vou deixar a tua escolha.
3: Tá bom.
5: Certo?
3: Certo.
5: Um abraço, uma boa tarde, fique com Deus.
3: Amém, amiga também. É, hoje tem a Copa do Brasil, às 9:30, né? Tem um jogo aí, Fortaleza e Palmeiras, é o jogo 2, porque o primeiro jogo, Palmeiras ganhou de 3-0 do Fortaleza. Tá difícil pro Fortaleza, hein? Vamos rodar música, atendendo a vovozinha Áurea, viu? Seu Pãozinho canta pra gente, Menina Não Corte Cabelo.

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11: Bora lá então pro bailão, hein, gente boa? 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Vamos com mais participações. Deixa eu ver onde é que foi que eu parei aqui. Boa tarde, Odinei. Tô ligada na programação. Ivete Ramos coloca no sorteio. Claro, tá concorrendo. Boa sorte. Alô, seu Valdemar.
12: Boa tarde, Odinei.
11: Boa tarde, meu amigo.
12: Nossa Senhora de Fátima, coloca no sorteio. Claro. Toca a música com o JM. Tô pegando o ônibus de
11: coloca. Vai pra onde?
12: E Isabela Cristina Bride no sorteio.
11: Ok, meu amigo. Vai viajar pra onde que tá pegando o ônibus? Aliás, a gente soube a informação que um ônibus pegou fogo também, inclusive hoje à tarde, em Catanduvas, na BR-282, tá? É um ônibus aí que faz uma linha bem importante, inclusive, tá? É a informação que esse ônibus faz a linha Passo Fundo a Curitiba e tinha passado por Joaçaba. E graças a Deus os passageiros conseguiram sair a tempo, tá? Então só danos materiais, ninguém ficou ferido, graças a Deus. Vamos com mais participações aqui. Oi, tudo bem, Adinei? Toca Danúbio Azul, Ivan da Piaia, Jardim Morada do quê? Do Sol. Hoje foi da chuva, mas agora apareceu o sol, inclusive. Agora o sol tá morando de novo. Ele tinha saído, deram uma saída e voltou pra casa. Quem mais? Alô, Juscéia.
13: Boa tarde, Odinei. Coloca meu nome do meu filho Adriano Fernando Santos no sorteio. Tenho todos uma ótima quarta-feira. Abraço.
11: Outro abraço pra ti, menina. Obrigado pela audiência. Um alusão pra Rose também. Oi, Rose. Ela escreveu: oi, meu anjo mais lindo. Tudo bem? Aqui estamos bem? Manda um alô pra nós aqui do bairro Jardim Lindóia. O que está fazendo, Lindóia, mulher? Ah, ela respondeu ali. Estamos jogando baralho. Estamos em 8 mulheres. É a casa das 8 mulheres, não é das 7, é das 8. Eita, nós, essa mulherada reunida. Tudo junto e reunida. Que não sai aí? Boa tarde, me coloca no sorteio. Clevenice Gonçalves e a música Barquinha de Ouro. Valeu, minha amiga. Bora com música. Atendendo o seu Valdemar, JM pegando o ônibus.

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0: Agora 4:44, seguimos juntos aqui agora 4:45, já virou o bom tempo do relógio aqui, né? Faltando 15 para as 5, até as 5 tenho bandas com você. 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O Zap tá chamando, vamos ouvir o povão então que tá por lá participando conosco. É a Nelci que vai falar comigo agora. Alô, Nelci.
1: Boa tarde, Odinei. Tudo bem?
0: Tudo e contigo? Eu sou
1: Parisotto, primão do Boa Vista. Me coloca aí no sorteio aí. Eu, meu marido Ivani, primão, minha filha Daniela e meu netinho Joaquim.
0: Uhum. Pode e ser o filho Rodrigo, não falou? Cadê o filhão?
1: Tá bom, um abraço. Até.
0: Ela pediu os atuais? Eu acho que eu falei bem na hora, falei por cima. Não pode ficar quieto, tem que ficar falando, né, Nelci? Mas é que eu sou pago pra falar, é por isso. Eu tenho que falar bastante, quanto mais eu falo, mais eu ganho. Que bom que fosse assim. Se fosse assim, eu tava milionário. Boa tarde, gostaria de participar do sorteio. Eu sou a Silvia Gonçalves do Rupi, toco uma música. Como é que é? Do Milênio. Acho que deve ser da banda Millennium, né? Elas

0: Quero oferecer para vocês da rádio e para todos que gostaram da música, tá? E se tiver sorteio, coloque no sorteio, tá bom?
1: Sim, claro.
0: Uma ótima quarta-feira e um grande abraço, tá bom?
1: Muito obrigado, pra ti também. Um grande abraço, Maria. Cadê tua foto, mulher? Não apareceu mais aqui a foto da Maria, ela tirou a foto. Tá se escondendo, é? Boa tarde, Adinei. Tudo bem com você? Sou a Rose de Oliveira, da Senador Eusébio, que é participar do sorteio. A filhota também. Um abraço pra filhota Manuela. Quem mais aqui? Oi, tudo bem? Pode ser a próxima música. Obrigado. Eu que agradeço. Então, bora lá com a próxima música. Agora, é Dano Bezu. Bora com o Dano Bezu, então, cantando aqui no Bandas.
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3: É a reta final aqui do programa Bandas, já já tem o boteco pra gente brindar, então vamos com as últimas participações, que aliás tem bastante gente, bastante participação aguardando pra falar comigo lá no WhatsApp. Vamos embora pra lá então, atendendo a participação por áudio do nosso amigo Valmir, mandou um áudio por aqui, fala Valmir.
4: Boa tarde aí, Piazão, tudo bem? Você vai ficar faceiro de chamar você de Piazão, né? Com certeza.
3: Mas
4: né?
3: Eu sou um Piazão.
4: Aqui é o Valmir Pedroso de Almeida, mais conhecido por Neguinho.
3: Ah, o Neguinho.
4: Eu gostaria que tu tocasse aquela música ali pra mim, Aquela é dos Olhos Negros.
3: Ai, ai, acho que não vai dar tempo, meu.
4: Beleza, Pia?
3: Se não der
4: estamos
3: agora,
4: escuta da Rádio Líder, estamos fã da Rádio Líder, estamos aqui tomando um verde.
3: Opa.
4: Escutando aí a Rádio Líder.
3: Que maravilha.
4: Já com o tempo já tá apoiando as caras, o sol tá apoiando as caras aí, né, Pia?
3: Agora sim. Você foi a chuva, por enquanto, mas ela volta amanhã, parece. Ela não vai se despedir, é um até logo, não é um tchau, é um até logo da chuva. Amanhã ela estará de volta. Oi, tudo bem? Pode ser a próxima música. Obrigado, abraços. Valeu, Sandra. A Edith Bianchini também tá participando, mandou áudio aqui pra gente. Fala, Edith.
5: E aí, Edith, aqui do Fátima, tô no trabalho, mas tô coradinho ligado, tá?
3: Que
5: tomando
3: bom,
5: chimarrão,
3: é isso, minha,
5: tá dando Dona Solira, sou a única senhora que eu cuido. E achei a foto da minha Maria, coloquei de papel de parede no meu celular, porque não encontro ela de jeito nenhum. Quero que você rode uma música aí da banda Passarela, qualquer uma delas, e ofereça para todos os papais aqui do bairro, tá bom? Para quem estiver ouvindo, para minha irmã.
3: Bom final de tarde,
5: saúde.
3: Amém, pra todos nós, Edith. Achou a gatinha? Achou a Maria? Não achou a Maria ainda? Onde é que tá a Maria? A gatinha da Edith que sumiu. Ai, ai, ai, uma hora ela aparece, tem que aparecer, não é possível. Mais uma participação, alô, Divonete.
6: Boa tarde, meu amigo.
3: Boa tarde.
6: Divonete aqui do José Rupe.
3: Tudo jóia, minha
6: amiga. Toque uma aí da banda Rogério Magrão aí. Quero oferecer especialmente para o Luiz Alves, que está aqui escutando o teu programa aqui comigo, beleza?
3: Mais que hoje é
6: um
3: quarta,
6: abraço, amigo.
3: Né? Hoje tem que dar uma namorada, uma fungada no cangote dele, né? Rogério Magrão e banda tá na ponta da agulha, porque tem a Maria também que pediu, então a gente vai rodar daqui a pouquinho, ó. Quem mais que tá aqui participando? Boa tarde, Odinei. Alguém me batizou aqui, o Adelmo me batizou, me chamou de Rudinei. Manda uma música pra nós, estamos na escuta, valeu, fique com Deus, coloque no sorteio, tá bom, valeu. Quem mais por aqui? É a Marlene Brugneira. Alô, Marlene.
7: Tudo bem, é a Marlene Brugneira. Me coloca no sorteio, faz favor, da Voga Magazine. Abraços, estou lhe ouvindo, curtindo o seu programa. Tudo de bom.
3: Obrigado, para ti também. A Ivonete, ai meu Deus do céu, mandou foto aqui para mim. Tem uma coisa que eu gosto, é canudinho. E ela mandou a foto aqui dos canudinhos. Eu só quero saber, tá vazio, né, Fabiano? Eu quero saber qual é o recheio, é isso que eu quero saber. Mas pelo que eu tô vendo, tem um potinho lá perto, não sei se é doce de leite, tem gente que recheia com doce de leite, sabia? É. Aqui não é tão comum, eu normalmente acho que nunca comi com doce de leite, eu só comi com maionese, que eu amo, fica uma delícia. Mas eu tô achando que o dela vai ser com doce de leite, não sei por quê, mas posso estar enganado também. Valeu, um abração, tá, minha amiga Ivanete Recalcati. Tem áudio chegando. Alô, Loreni.
8: Boa tarde, Odinei. Sem querer eu apaguei toda a conversa, porque eu tinha pedido Cordiona e agora é hora de bandinha,
3: isso,
8: né?
3: Isso.
8: E o Cordiona não se encaixa em bandinha.
3: Daí é gaúcha.
8: Eu sempre achava que era bandinha também. Então, peço uma música qualquer de uma bandinha e participar do sorteio. Meu nome é Loreni Ponati.
3: Tá bom, Loreni. Boa sorte pra você. Quem é que tá ouvindo aqui? Tô te ouvindo, meu amigão. Uma ótima tarde a todos. É a Selma que mandou essa mensagem. Tá faceira, mandou uma foto ali, né? Cabelo vermelho. Arrasa, Selma. Quem mais por aqui? A Eva, Eva Ligadinha. Oi, Eva, no bairro São Jorge. Um abraço, amigos do São Jorge. Também o nosso amigo Roveio, o Bruno, pedindo aqui a próxima música. A Ivone tá pedindo Perigosa Linda, não vai dar tempo, viu, Ivone? Mas agradeço pela audiência, desejo uma ótima tarde. A nossa amiga Marlene também mandou mensagem. Alô, Marlene!
9: Oi, Odinei, oi, tudo bem? Aqui tudo, é Marlene Bern. Me coloca no sorteio, meu amigo, se for possível. E hoje eu gostaria de ouvir a música, uma do Amado Batista, pode ser qualquer
3: agora
9: uma.
3: Agora é banda, mulher, desde quando o Amado Batista é banda? A não ser que ele é vocalista agora dos atuais. Quem mais aqui? Quem mais participando? Alô, Dona Lourdes.
10: Dinei, aqui quem está no espetáculo, queria participar do sorteio e desejar uma boa final de quarta-feira. Que Deus abençoe.
3: Amém. Que assim seja para todos nós. Mais participação, as últimas. É, alguém aqui escreveu para mandar um abraço. Ah, sim, é a Dionete. Quanto tempo, Dionete? Estava sumida, não aparecia mais. O que, que aconteceu que você não aparecia mais aqui no meu programa? Quanto tempo, hein? É, o pessoal lá de Santa Helena, dando as caras, o ar da sua graça. Tem que ir para esse lado do rio um pouco, da ponte para cá, minha amiga. Não ficar só desse lado. Participa aqui, né, na Líder. Faz tempo que ela não participava aqui conosco, pelo menos, né? Ué, eu tô de olho na senhorita. Quem mais? Um abração, tá, minha amiga? A Noêmia também escreveu para mandar aqui pra vizinha Elisandra, pro esposo Vilmar. Obrigado, eu que agradeço, Noêmia. A Cléris também participando. Ah, olha só, mandou foto do bolo mesclado. Ela escreveu, boa tarde, meu querido amigo, tudo bem? Estou na escuta dos seus programas. Eu fiz o bolo mesclado, que me passou a receita, o bolo... Não ficou tão bonito quanto que você postou no Instagram, mas está delicioso. Na próxima vez, eu vou fazer um brigadeiro de erva mate para cobrir o bolo. Como que é a história? Brigadeiro de erva mate tem isso? Eu nunca vi. Será que fica bom? Ah, eu vou querer experimentar. Acho que vai ficar ainda melhor o bolo. Eu tenho certeza que erva mate deixa tudo gostoso. Então tá bom. Mas olhando assim, parece ter ficado delicioso, tá, Clelis? Parabéns, ficou muito bonito o bolo. Mais uma participação é da Erundina. Alô, Erundina. Boa
11: tarde, Odinei. Tudo bem? Erundina, eu queria pedir para você tocar Batinha na Goteira, oferecer para quem gosta da música. Aqui começou a chover de novo.
3: Capaz.
11: Tinha parado, agora começou a garoa de novo.
3: Mas não é possível que começou a chover de novo.
11: Tá garoando. Mas não, tá tudo bom. De bom pra vocês, fiquem com Deus. Eu quero participar do sorteio.
3: Já tá. Tchau, participando. Boa sorte, tá? Mais participação, quem fala comigo é a Lúcia Piovesan. Alô, Lúcia.
12: Tarde, Odinei.
3: Tarde.
12: Quero participar do sorteio. Então, estou ouvindo o seu programa aqui de Três Barras. Lúcia Piovesan apareceu.
3: Muito obrigado, tá? Um abraço a todos os amigos do interior de Erval do Oeste, em especial a Lúcia Piovesan Paricente, tá? De Três Barras, da companhia. A Divani Velter também. Ela escreveu, dá zero pra ela, é pra ele. Foi ele que me chamou de Rudinei. Então, tá bom. A Ivone também disse que vai fazer aqui, ó, só, na verdade ela vai cortar, um pé de moleque. Vocês pararam pra me fazer vontade hoje, né? Todo mundo mandando foto de coisa aqui, de comida, de bolo e coisa arada, né? Ai, ai, ai. A Ivonete diz que vai ver ainda o que vai fazer de recheio. Ela não decidiu. É, isso aí é o verdadeiro significado da palavra tanto faz, né? Porque qualquer coisa vai ficar uma delícia, pode ter certeza. Então tá bom, chega de prosa, já tô invadindo o boteco. Vou rodar a última música aqui com o Rogério Magrão e banda. E eu volto na sequência. Um até logo, um até já, abrindo as portas do boteco. Pra fechar, tem Recaída Certa.

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3: Comprar imóveis residenciais no Brasil ficou quase 0,5% mais caro na passagem de junho para julho. É o que mostra o índice Fipzap de venda residencial, que acompanha a variação do preço médio de apartamentos prontos em 56 cidades brasileiras, com base em anúncios veiculados na internet. A alta média registrada no sétimo mês do ano foi de 0,46%, percentual que supera a inflação. O avanço nos preços médios foi registrado em 49 das 56 localidades, incluindo 18 das 22 capitais contempladas na pesquisa. Destaque para as altas que passaram de 1% em Vitória, Recife, Aracaju e Manaus. Falando em valores, o levantamento mostra que o preço médio do imóvel destinado para moradia no Brasil, em julho, foi de R$ 9.900 o metro quadrado. Considerando as 22 capitais monitoradas, a que registrou o metro quadrado de venda do imóvel residencial mais caro no sétimo mês do ano foi Vitória, capital do Espírito Santo, R$ 15.448. Depois aparece Florianópolis, R$ 13.461. São Paulo, onde o metro quadrado para comprar um imóvel residencial novo custou R$ 12.099, fecha a lista das três capitais com os maiores valores médios. Da Rádio 2, Milena Abreu.
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4: Agora são 5 horas e 6 minutos.
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0: Rodinei Gonçalves.
1: É, sou eu mesmo, encarnou assim uma gordurinha, tô chegando de volta, né? Eu falei que era só um até já, um até logo, eu estava com bandas, agora eu abro as portas do boteco pra gente brindar juntos aqui, viu? Aliás, tinha bastante gente já aguardando aqui na frente, na porta do boteco, tinha fila. Então, ó, aos pouquinhos a gente vai atendendo vocês, pode se achegar aqui, pode procurar uma mesa e puxar uma cadeira aí, que logo, logo o Fabiano, que é o nosso garçom, vai te atender, ou eu te atendo, já, já. Ah, tá, mas não vá brigar com ninguém. E você que não pode vir até o boteco, vai brindar comigo de longe mesmo, aí da sua casa, do seu carro, do seu trabalho, enfim, a gente brinda com água, com chimarrão, com café ou com uma bebida mais forte, mas aí já sabe, se beber não dirija. Desejo pra você um bom finalzinho de tarde, uma ótima quarta-feira, Dia Internacional de São Sofá, hoje 5 de agosto de 2026, e o nosso compromisso é até as 7, tá? Até as 7 horas da noite, são 2 horas com muita moda boa pra você aqui no boteco. Então fique à vontade pra participar, pra interagir aqui conosco. É um prazer imenso recebê-los aqui na programação da Líder FM. Um abraço pra Ana do Sicredi, acabou de me responder. Tua sorte que eu acabei de olhar no celular, viu, Ana? Ela está na audiência, confirmou que está ouvindo. Muito obrigado, tá? Um abraço pra você e a todos os demais do Sicredi, nossos parceiros aqui do Sicredi, agência em especial a de Ervaldo Oeste, que sempre também está na parceria aqui. Tá bom? Simbora começar, Fabiano Machado. 5:09 agora, trazendo a primeira com Eduardo Costa. Essa aí eu não gosto muito, sabe por quê? Porque o nome da música é Não Beba Mais Não. Se não beber, eu vou fechar as portas do boteco. Tem que beber sim. Então bora lá, Eduardo Costa, canta pra gente.
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0: E aí, está servindo? Está brindando conosco? Seja bem-vindo ao Boteco da Líder, já te atendo por aí, porque antes eu tenho que falar aqui dos nossos parceiros comerciais. 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Um abraço pro Roveia, meu amigo Bruno Roveia já confirmou que está na audiência, tá pedindo a música com Chitão e Chororó, a música Evidências. Já eu rodo pra ti, meu amigo, tá na ponta da agulha pra gente rodar aqui. Quem mais aqui? A Salete. Salete mandou mensagem aqui pra gente. A Saldanha tá ligadinha conosco. Um abraço, tá, Salete? Obrigado pela companhia, minha amiga. Quem mais por aqui? A Maria já mandei o alô. Mandou áudio, na verdade, no Bandas e agora mandou algumas figurinhas. Continue em sintonia conosco no bairro Santo Antônio. Alô, Santo Antônio. Alô, Marisa Cordeiro. Quem mais? Ah, a Clélis disse que o brigadeiro fica bem verdinho e delicioso. Ela disse que o Luca falou pra ela que é o brigadeiro do Palmeiras, porque ele fica verdinho. Pode ainda ficar bonito, viu? Que é melhor ainda. Quem mais aqui? Ah, a Ivonete falou que sempre faz o canudinho. É bom, né? Uma delícia. Seu Valdemar tá por aqui também, mandou áudio. Alô, seu Valdemar.
1: Boa tarde, Odinei Ordemar, Nossa Senhora de Fátima, coloca no sorteio, coloca minha filha Isabela no sorteio e toca a música Dormir na Praça com Bruno e Marone.
0: Beleza, meu amigo, vamos rodar daqui a pouquinho pra ti. Atendendo Bruno Roveia, Chitão e Chororó cantam pra gente Evidências.

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0: 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Um abração lá para o Delcio, né? Quem mais aqui que eu tenho que mandar alô? Ah, tem que mandar um alô também para a Elisete, todo o pessoal lá do Laboratório São Francisco, nossos parceiros por aqui também. 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E o WhatsApp tá chamando, vamos ouvir o povão que tá por lá então. Aí eu rodei antes a música do Bruno Marrone aqui, Dormir na Praça. O Fabiano até comentou comigo aí, a gente tava falando, né? A praça tá em obra, seu Valdemar. Como é que vai dormir na praça, seu Valdemar? E tá fechada, não só porque tá em obra, mas tá fechada. Vamos ter que achar outra praça pro amigo dormir. Mais participação, é a Neuci Primão que tá por aqui. Ela? A primeira Marisa, né? É verdade. A Marisa que mandou áudio. Alô, Marisa.
1: Boa tarde, meu amigo. Manda aquela música, Taça de Vinho. Quem tá falando é a Marisa Varel.
0: Tá bom, Marisa. Vamos rodar já pra ti a música aí. Taças de Vinho, né? É com o trio Parada Dura. Boa. Daqui a pouquinho sai pra ti. Tá na ponta da agulha, minha amiga. Quem mais participando agora? Sim, então vamos ouvir a Neuci.
2: Boa tarde, Odinei. Tudo bem?
0: Tudo
2: bem. Neuci Parisotto, primão do Boa Vista. Me coloca aí no sorteio aí. Eu, meu marido Ivanir, primão, minha filha Daniela.
0: Uhum. E o filho?
2: E meu netinho Joaquim.
0: Ah, pula o filho.
2: E pode ser uma do Gustavo Mioto.
0: Gustavo Mioto.
2: Tá bom?
0: Beleza.
2: Um abraço.
0: Até. Inté, minha amiga, fica bem aí, fica com Deus. Quem mais participa, Tia T também tá chegando por aqui. Alô, Tia T.
3: Oi, Odinei, sou eu, a Tia T. Quero participar do sorteio do frango de amanhã. E quero a música Boêmio do Colarinho Branco. Quero oferecer para minha mana, meu cunhado lá de Bicaré. Beleza?
0: Beleza.
3: E oferecer a música para quem gostar.
0: Tem bastante gente que gosta, por
3: sinal. Um abraço e uma boa tarde.
0: Já eu rodo para ti, viu? Aliás, vamos dar já? Embora, aliás, não essa, né? Vamos rodar outra música primeiro. Primeiro a Taça de Vinho, né? Depois tem a música do Boêmio no Colarinho Branco. Bora lá, trio Parada Dura cantando por aqui.

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1: Fala galera, aqui quem tá falando é Gustavo Mioto e essa é a minha música Solteiro Não Trai.
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É o boêmio do colarinho branco, Chico Rei e Paraná cantaram pra gente aqui. Essa foi pra Tiatê, no bairro Santa Teresa. Alô, Ilga, um abraço, minha amiga. Seu Reginaldo nos acompanha aqui também sempre, a Salete Quadros, tem muita gente em sintonia. Alô, meus amigos dos Salgados da Tia Jo, a Josi, João Paulo, quem mais? 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

Faltando 9 minutinhos para as 6 da tarde, é o Boteco brindando. E aí, servido, servida, o que é que você vai querer beber? Estamos aqui te atendendo. Aos pouquinhos a gente atende todo mundo, tá? 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E vamos com participações no WhatsApp Líder. Deixa eu ver onde é que eu parei. Ah, Maria. Maria mandou mensagem aqui. Pediu uma música aqui, na verdade, com o Marcelo Aguiar. Eu vou rodar uma versão. É a mesma música.

0: música, só que na versão aqui do Leandro Leonardo pra ti. Tá, Maria, na sequência, tá na ponta da agulha pra sair pra você. Quem mais participando por aqui? Ivo Dutra também tá na área. Alô, seu Ivo.
1: Boa tarde, hoje.
0: Tarde.
1: Hoje queria escutar aquela música do grupo estilo Ela Me Largou.
0: Agora não toca banda nesse momento, meu
1: nossa
0: amigo.
1: Filha, a Selma, aonde ela estiver.
0: Ela te largou, o que que vamos fazer agora?
1: A Radulí pela internet.
0: O que que vamos fazer, seu amigo?
1: A Natata mandando um abração pra ela. Uhum. Pra, mas pra todos os amigos nossos.
0: Tá
1: ou
0: bom.
1: Senão aquela aeroporto. O Fabiano deve saber quem canta a música, bom? E pra todos vocês aí da rádio.
0: Só aeroporto de mosquito que a gente tem aqui. Tem uns para aqui que já tem com o aeroporto. É, a gente tá esperando também, né? Realmente, Fabiano, logo logo vai começar os voos comerciais no aeroporto de Joaçaba. É até final de novembro a expectativa, né? Que comecem a operar aí a Azul, que é a responsável pelos voos. Mais participações, Kleber Todescato. Boa tarde, meu amigo.
2: Boa tarde, meu amigo. É o Kleber Todescato. Toque, se possível, a música Meu Pai, do Teodoro Sampaio. Oferece para minha esposa Marisa, meus filhos William, Wesley Bruna, meu avô Arlindo, Dona Talina. Todos estiverem na escuta, me coloca no sorteio. Uma boa tarde a todos.
0: Muito
2: fique
0: obrigado.
2: Com Deus.
0: Amém. Fica com Deus também, Kleber. Mais participações. Alô, Eva Borges.
3: Tarde, Dinei, tá. Eva Borges aqui do São Jorge, estamos na escuta, friozinho de novo, né?
0: Tá com frio?
3: Manda música pra nós aí com o Ed Brito Samuel, pra Ed Botonho lá, pra Comadre Salete, que estão na escuta sempre, pra todos os meus amigos aqui do São Jorge, pra você aí, um abração, um beijão
0: outro.
3: No teu coração. Fica
0: beijo,
3: com Deus.
0: Beijo, amiga, fica com Deus também, um alusão pra Salete e pro Antônio, nos prestigiando através da internet em Camboriú. Aliás, a todos que nos ouvem através da internet. Alô, Juliana, lá em Parintins, em sintonia. Simbora ouvir, Leandro Leonardo, Solidão por Perto.

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2: 5:59.
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0: O anjo do Senhor anunciou a Maria.
1: E ela concebeu do Espírito Santo.
2: Eis aqui a serva do Senhor.
1: Faça-se em mim segundo a vossa palavra.
0: E o Verbo se fez carne.
1: E habitou entre nós.
0: Ave Maria, cheia de graça, o Senhor é convosco. Bendita sois vós entre as mulheres e bendito é o fruto do vosso ventre, Jesus.
1: Santa Maria, Mãe de Deus, rogai por nós, pecadores, agora e na hora de nossa morte. Amém.
0: Rogai por nós, Santa Mãe de Deus,
1: para que sejamos dignos das promessas de Cristo.
0: Oremos.
3: Infundi o nosso espírito a vossa graça, ó Pai. Vós, que na anunciação do anjo nos revelastes a encarnação do vosso Filho, pela sua paixão e cruz, nos conduz à glória da ressurreição. Por Cristo nosso Senhor.
0: Nossa Senhora Aparecida,
1: rogai por nós.
4: Os homens do terço da paróquia Senhor Bom Jesus de Gervalo Oeste proclamaram a hora do Ângelus.
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Agora são 18 horas com 6 minutinhos, retornando por aqui, começando mais uma hora do Boteco. É a última hora, tá? Segunda e última hora do Boteco pra gente brindar juntos. Afinal, estamos vencendo mais um dia, quarta-feira, Dia Internacional de São Sofá. Hoje o filho chora, mas não vê, né? Uma ótima quarta pra você, então, meu amigo, minha amiga, em sintonia, onde quer que você esteja, em toda a nossa região, você em sintonia através do rádio ou através da internet, de perto ou de longe. O que nos importa, é claro, que você está aqui com a gente, dividindo o seu dia, poder compartilhar o nosso dia com você e você com a gente é bom demais. Então, muito obrigado mesmo. O Ademir Nunes está aqui conosco a partir de agora também, assumindo a mesa de áudio. É o garçom aqui do Boteco a partir de agora, atendendo você aí do outro lado. O Fabiano já cansou de trabalhar por hoje. Agora foi para casa, foi dar uma descansada e volta amanhã com as energias renovadas, com as baterias recarregadas. 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Amanhã tem um sorteio, tá bom? Eu já vou mandar abraço para o pessoal que está lá no WhatsApp. A nossa amiga, a Roseli, escreveu: oi, meu anjo lindo, já estou em casa, hoje ganhei 3 partidas. É, Rose, hoje é quarta-feira, você não vai namorar então, porque tá pro jogo, não tá pro amor. Manda um beijo pra mana Rosana, beijo, Rosana. E também pra amiga Maria Madalena da Luz, beijo pra você também. A música pode ser uma do Guilherme Santiago, pode escolher. Beijos no seu coração, fica com Deus. Ofereço também para o meu esposo GR Vargas. Valeu, um abração, tá, Rose, para ti, toda essa turminha, e também para o bem casado aí, o GR Vargas, que está em sintonia hoje. Não está tocando gaita, homem? O que estão fazendo aí? Estão tomando chima? Obrigado pela audiência de vocês, tá? Também quero mandar um abraço aqui para o Eloir, né? O Eloir também está em sintonia aqui conosco. Daqui a pouquinho eu coloco o seu áudio no ar, tá, meu amigo? Ele mandou aqui foto, acho que é um bolo que está lá no forno, né? Então tá bom. Daqui a pouco a gente vai ouvir o que você tem a nos dizer aí. Um abraço também para a Divane Welter. Oi, Divane! Diz que continua na escuta. E sim, eu dou valor. Muito obrigado pela audiência. Tá, menina? A Rose, da Senadora Eusébio também, e tá pedindo uma música do Minotti Fabiano. Ah, eu fiquei de rodar ontem pra Juliana, lá de Parintins, que certamente está na audiência. Eu falei que eu ia rodar Ciumenta, vou rodar hoje então. Tá bom, Ju? Ontem não rodou, mas vou rodar hoje, porque ontem não deu tempo. Eu vou atender essa música aqui, ó, é com Teodoro Sampaio. Quem pediu, na verdade, ó, o Ivo Dutra pediu, e eu falei que eu não podia rodar no momento com banda, eu vou rodar com o Teodoro Sampaio, vou fazer a junção aqui, porque o meu amigo Kleber Todescarto também pediu o Teodoro Sampaio. Não é a mesma música, Kleber, mas é da dupla pra você, viu? E também daí depois tem Guilherme Santiago pra Roseli, que pediu, e ainda tem também a música que o pessoal pediu aí, inclusive a nossa amiga Rose e também a Juliana de Parintins. Embora com esta sequência musical aqui no seu Boteco da Líder.

0: É ciumenta com César Menatti e Fabiano. E aí, você é ciumento? É ciumenta? Teixeirinha tá por aqui, você é ciumento, Teixeira?
1: Não, não.
0: Não é? E a mamãe é? E você, Ademir Nunes? É ciumento ou não? É mais ou menos? É um pouco? É mais ou menos. Mais ou menos. Acho que é bastante, então. Você falou mais ou menos que é bastante. Tá bom. 6:19, vamos pro intervalinho. Volto já.
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0: Agora 6h23, retornando por aqui com o Boteco para a Farmácia Erval de Joaçaba. 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Vamos mandando alô pro povo aqui, Ademir. Eu parei, deixa eu ver onde é que foi. A Eva já foi pro ar. Agora é a Nancy. Ela que vai falar conosco, ela mandou áudio ali. Olha, para vocês terem uma ideia, mais de uma hora. 5h22, é o final 10h68, Ademir. Uma hora e dois minutos atrás, agora que eu vou colocar no ar. Agora que eu consegui.
1: Boa tarde, amigo Dinei. Toca aí para mim curtir Taça de Vinho.
0: Já foi.
1: Um abraço.
0: Já tomamos tudo.
1: Amiga Nancy.
0: Valeu, Nancy. Já rodei essa música aí. A gente já secou a garrafa de vinho. Não tem mais. Só água agora. Só taça com água. Quem mais aqui? Maria Madalena da Luz. Alô, minha amiga.
2: Brugnei, estou ouvindo o seu programa. Faz favor de me colocar no sorteio, Marlene Brugnei.
0: Onde é que tá a Marlene? Você pulou aí, homem de Deus? É pra baixo? Eu também queria saber o que você fez aí, Ademir Nunes. É pra cima, né? Tá escrito Maria Madalena, tá salvo o nome dela, inclusive. Vamos lá.
3: Boa tarde, hoje tudo bem?
0: Oi, tudo, e contigo?
3: Não participei antes, né? Porque tava na fisioterapia. Então agora quero ouvir a música, se você puder, né? Claro, do Teodoro Sampaio.
0: Ai, já
3: não sou páreo pra você. Eu ofereço para Roseli Silveira, o Gerry e a todos os seus ouvintes.
0: Muito obrigado.
3: Tenha uma ótima noite.
0: Obrigado para ti também, só que eu já rodei Teodoro Sampaio no bloco anterior, minha amiga. Eu vou ficar devendo essa, pede outra aí que eu rodo para você. Mais participações, quem fala comigo? Alô, boa tarde,
4: oi,
0: noite.
4: Oi, Dinei. Oi. Tudo bem, meu amigo?
0: Tudo por aí.
4: Aqui é Marlene Bell.
0: Oi,
4: eu também, mãe. Quero ouvir a música Dormir na Praça. Oferecer,
0: já foi,
4: ofereço
0: também.
4: Ofereço para vocês aí da Rádio Líder. Um abraço e me coloca no sorteio, meu amigo.
0: Valeu.
4: Obrigado.
0: Eu que agradeço. Eu falei que não dá pra dormir na praça, mulher. A praça tá em reforma e tá fechada. Agora temos que achar outra praça. Só se for em Joaçaba. De Erval não dá pra dormir. A Divani Welter já mandei alusão. Seu Luiz também tá na área. Alô, seu Luiz.
5: Boa tarde, meu amigo Dinei. Tudo bom? Aqui é o Luiz. Tô ligando aí pra participar do programa aí, ó. E me toca uma música aí. Qualquer uma música aí de... Do Teodoro Sampaio.
0: Já fui também.
5: Milionário Zé Rico. Uma música aí, quase.
0: Vamos rodar do Milionário.
5: Uma música boa.
0: Então tá.
5: Me surpreenda. Tá bom, meu amigo?
0: Tem que surpreender.
5: Tudo bom, fica com Deus.
0: Olha só a minha responsabilidade. Tem que surpreender o meu amigo Luiz. Vamos rodar uma do Milionário pra ti aí, tá? Já, já. Milionário de José Rico. O Eloir mandou foto aqui, ó. Tá assando um bolinho. Ele mandou um áudio também. Vamos ouvir.
6: Ô, Dinei, boa tarde.
0: Tarde.
6: Fabiano, um abraço pro Fabiano aí.
0: Fabiano já foi, agora tá o Ademir.
6: Esses dois aí. Manda pra nós aí a folha seca de ontem.
0: Tá molhada, choveu hoje.
6: Aí. Beleza, menino?
0: Se tivesse seca, eu rodava, mas tá molhado.
6: Os 20 que estão ouvindo a Rádio Líder aí. Coloca nós no sorteio aí.
0: Claro.
6: E a minha neta Isabela também aí.
0: Combinado.
6: Beleza, menino? Um abraço pra vocês.
0: Outro abraço. Obrigado, meu amigo, pela audiência aí. Valeu. Quem mais? A Marlene, então, já foi, né? A Marlene Brugneira, o Ademir já colocou no ar. Então é a Pitty que vai falar comigo agora. Oi, Pitty.
7: Boa tarde, Ademir.
0: Tarde.
7: Eu acabei de chegar em casa, fui faxinar. Tava
0: me parando, faxinando.
7: Abra lá da ponta do hospital, se me enganar. Põe uma música para mim.
0: Qual?
7: Pode ser Corpo e Alma.
0: Corpo e Alma.
7: Tá lá dos olhos negros.
0: Então tá bom.
7: Sou eu, a Pitty. Deus te abençoe.
0: Amém, Pitty.
7: Boa semana, abençoada.
0: Obrigado, pra ti também. Tem outro pedido aí, alguém, quem foi? Acho que foi o Valmir que pediu o Corpo e Alma, essa música aí, vou rodar também daqui a pouquinho então. Vamos com mais uma participação aqui. Deixa eu ver. Boa noite pro Vilmar Mangotti. Está pedindo a música com a Paula Fernandes. Oferecendo para Bem Casada, a Noêmia. Um abração a todos no Armindo Aro. A Silvia manda o áudio. Alô, Silvia.
8: Boa noite, Adinei. Boa noite. Sou a Silvia Gonçalves, do bairro José Rupe. Toca a música IP Florida e me coloca aí no sorteio.
0: Tá aqui anotadinho. Boa sorte pra ti, minha amiga. Vamos rodar música? Eu tô devendo essa para a Eva que pediu. É de Brito e Samuel, Mulher pra Sempre Mulher.

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1: Para de beber, gente. 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
2: São 18:35.
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De volta aqui com o Boteco. A reta final, já temos aí cerca de 23 minutinhos pela frente ainda, né? Quase no final já. Tem o Teixeirinha, já tá por aqui também, já tá se aprumando, tá se esquentando pra daqui a pouco entrar no ar, né? Tá aquecendo, né? Então tá bom. 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Quero mandar um beijo no coração da nossa amiga a Juliana, eu falei dela lá de Parintins, e ela falou que a Mana também está ouvindo, né? Ela escreveu, ó, a Neuza me enviou uma mensagem dizendo que estava ouvindo você no programa anterior. Eu estava na faxina de casa e liguei agora no boteco. Visita em casa, é a Mana Altina. Então tá bom. E ela falou o seguinte, ó. Eu pedi, na verdade, para rodar uma música para ela. Ela disse que gosta de César e Paulinho. É o Viajante Solitário. Ela gosta bastante dessa música. Então tá, já eu vou rodar para ti também. Já tá por aqui programada para a gente rodar. Vamos com mais participações aqui. A Rose também, ela falou, jogando baralho e tomando chimarrão. Adivinha, estou ganhando, de novo, ganhando dinheiro. hoje o negócio vai tá bom pro teu lado aí para ganhar dinheiro, né? Porque não tá pro amor. Hoje o GR, coitado, né? Tua mulher tá pro dinheiro hoje, né? Pro jogo, pra ganhar dinheiro. Ela falou que tá ganhando bastante aqui. Vamos repartir esse dinheiro aí, Rose? Quem mais? Boa noite, Odinei. Tudo bem? Aqui é a Nina. Me coloca no sorteio. Toca aí de Brito Samuel. Ah, já rodeio. É de Brito Samuel, minha amiga. Não foi exatamente essa música, mas eu já rodeio a pedidos da Eva. Quem mais? Ah, o Luca comendo um bolinho. Arrasa, Luca. Que não é só de cantoria que vive o guri. Pois é, verdade. Querido do Luca, um abração para você e também para Clélis, a mamãe. Quem mais participa por aqui? Deixe-me ver. A Maria já mandei alô. Boa noite, Odinei. Está maravilhoso o seu programa. Estou na escuta. Vilma de Ávila. O povo está sendo maravilhoso. Pedem canções boas. É verdade. Só musicão. Só música boa por aqui. A dona Angelina também já chegou na área. Escreveu boa noite. Tudo bem com você, Odinei? Estamos na escuta. Um abraço. Muito obrigado. Aliás, eu falei da Vilma ali, a Vilma que tem que participar mais, Vilma. Tá participando pouco aqui no boteco. A Angelina chegou nos 45 do segundo tempo, mas chegou, isso que importa. Quem mais? Oi, estamos por aqui, manda uma para nós. Já tá comendo o pé de moleque aí, Vone? Vou mandar a próxima música. Aliás, vai o programa inteirinho para vocês. Para começar aqui, eu vou atender o pedido. Quem foi que pediu o Paulo Fernandes? Foi o Vilmar Mangotti? Então vai curtir a Mineirinha Ferveu.

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0: É, matando a sua sede de sucessos. Reta final, aqui vamos com as últimas participações do WhatsApp Líder. Eu quero só mandar um beijo no coração da vovozinha Áurea, que mandou mensagem aqui. Não vai dar tempo de rodar a música, ela pediu Michel Teló, né? Vai ficar pra amanhã, tá, vovozinha? A Nelly mandou um áudio ali pra gente também, tá ligadinha? Vamos ouvir em cima da vovozinha ali. Uhum. 4604 também.
1: Olá, tudo bem? Meu nome é Gabriela, quero participar da rádio, sou a filha da Nili e quero mandar um abraço e um beijo para meu professor Ademir.
0: Arrasa. Agora, eu acho que está puxando o saco do professor. Eu quero saber se ela é uma boa aluna. Nota 10? Ah, então tá bom. Então não precisa puxar o saco do professor, né? As duas são nota 10? Que legal. Parabéns para as duas, então. Tá bom? Quem mais aqui, ó? Boa noite, meu amigo. Coloca eu, a Micaele, Adrien, Gustavo e Luísa no sorteio. Ouvir uma valsa. A Sandra, né? Sandra Bianchi, lá de Luzerna, que pediu. Noêmia. Noêmia mandou foto. Olha só que bonito esse Anholine. E também mandou um áudio, além de mandar a foto. Ela não mandou Anholine, mas mandou a foto, né? E nós com fome, né, Ademir Nunes? É verdade. Que judiação. Vamos ouvir o áudio dela.
2: Oi, Udinei.
0: Oi.
2: Estamos na escuta. Estamos fazendo Anholine. Roda uma música aí. Pode ser o Whisky Sem Gelo? Quero oferecer para quem gostar da música e para o meu esposo Vilmar. Para vocês aí da rádio. Abraço, amigo. Até amanhã.
0: Outro abraço. Até amanhã, minha amiga. Quem mais por aqui participando? Ah, o Jerry. O Jerry mandou áudio. Fala, Jerry.
3: Tarde, né? Jerry Vargas.
0: Tudo bem, meu amigo?
3: Para minha amada Roseli.
0: Uhum.
3: O meu colega lá, de Carlos. A Maria da Luz lá. Estão tudo ouvindo a gente? Talvez não participe todo dia, mas está sempre escutando.
0: Que joia, te agradeço.
3: Se der para rodar, não sei se vai dar tempo, eu acho, né?
0: Uhum.
3: A Noite Triste com Leonardo e Valéria Barros. Beleza? Um abraço.
0: Beleza. A nossa noite aqui é alegre, não é triste não, viu? Pior que não vai dar tempo, meu amigo. Quem mais? Olá, amigo, tudo bem? Toca a música, uma sala J também, não vai dar tempo. Elisete Frarão. Aí, a Elisete tá lá, ó, enchendo o buchinho. Mandou foto aqui de um queijinho. Aliás, é a polenta e tem um queijinho em cima, tem bolo também. Ai, ai, ai, quanta coisa boa. É uma polentinha brustolada mesmo, Ademir. Uma delícia. O Ademir disse que vai te bloquear, ele, gente. Ficar fazendo vontade pra gente. Quem mais aqui? Oi, Adinei, tudo bem? Roda Marília Mendonça, Coração Bandido, oferece para meu namorado Luiz Antônio. A Cris que mandou a mensagem. Valeu, Cris. Boa noite. Pode ser a próxima música. Quero participar do sorteio. Coloca aí Daíra Benedetti e a filha Ana Júlia Fink. Valeu, Vilma. A Melita, boa noite, meu querido. Manda uma música pra mim. Melita Reinert, de Benedito Novo, a Chicletinha, né? Então tá bom, vou mandar a última música aqui pra ti, tá? Quem mais? A vizinha também, a Clair Bon Giovanni, mandou um hello aqui pra gente. Seja sempre bem-vinda, tá, vizinha? Um alô também, o Eloir já mandei alô. Quem mais por aqui? O Valentim falou que tu devia estar bem concentrado. Ah, tá, entendi. É que a dona Angelina escreveu aqui, ó. Passei e te abanei. Tu não me viu, mas tava de carro. É por isso. É, realmente, eu não vi. Passou de carro aqui. Se tiver ainda durante o dia, é mais fácil. Agora, à noite, a gente enxerga mais o nosso reflexo do que quem passa lá fora na rua. Então, se você abanar, às vezes a gente não enxerga, tá? Mas não é que a gente não quer retribuir. É porque a gente não enxerga mesmo, tá? Quem mais? A Maria perguntou se eu rodei a música. Rodei, sim. Faz tempo, Maria. Onde é que você estava, mulher, que você não viu a música? Ela falou que estava dando um banho na vozinha, né, que ela cuida. Então, tá bom, mas foi a música, sim. É isso aí. Boa noite, tudo bem? Me coloca no sorteio do frango. A Neuza que pediu aqui para colocar. Claro, Neuza. Uma ótima noite para você. Vamos encerrar então, agradecendo a todos que participaram aqui conosco. Quem não participou também, vem aí o Teixeirinha com o Rodeio da Amizade para a gente rodar aqui a última música com Christian Ralph a pedidos da Silvia, o IP e o Prisioneiro. Eu volto ao vivo amanhã às 16h, trazendo bandas na Líder. Até lá, tchau, tchau.
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6: Bem certinho, muito boa noite, ouvinte da Rádio Líder, ouvinte do programa Rodeio da Amizade. Ordinei, deixou todo engateadinho aqui, é só tocar pra frente, né? Qualquer um toca daí, né? Agora começo que é o dia aí. E eu peço licença pra chegar até na sua casa, toca o berrante, Ana Júlia. Vamos acordar o povo do Paraná. Um abraço a todo o pessoal que tá ouvindo o programa, fico muito contente de saber que você tá ouvindo o nosso programa. E aqui só tem modão, só tem coisa boa. Tristeza, nós se deixamos bem forte.

Ei, meu amigo, o Ordinário ainda não foi pra cá, mas tá se ajeitando aqui, tá se aninhando aqui pra ir. Tá se aninhando pra ir pra cá. Um abraço, Marco Bornei, Ferrari, ô povo maravilhoso tá aí. Vamos abrindo a porteira do programa. É com essa música que você pediu no programa do Ordinário. Vamos lá.

E no programa do Ordinei não deu tempo, né? Não teve jeito. Ele pediu de Solevante Solenia essa pessoa e vai ouvir agora. Vamos lá. No Que Triste. Vamos lá.

0: Agora nós vamos catar uns pila pro patrão, mas voltamos em seguidinho.
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0: E vamos pra frente que atrás vem gente, não esquecendo que domingo é dia dos pais, lá comecei a Zanella. 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Também nós temos aí o pessoal aí que sempre nos ajuda, né? Nós muito obrigado por nos ajudar aí a fazer o programa. E quando a gente pede alguma coisa, estão sempre prontos para nós ajudar, né? O Galpão também tem brinde para nós sortear lá. 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Tudo isso, né? E também nós temos aí o pessoal que nos ajuda, tem a farmácia São Vicente. A farmácia São Vicente, aí nós vamos fazer o sorteio na sexta-feira aqui a partir... Ah, quinta. A quinta por quê? Sexta tem o Rubens. Daí, tu não vamos fazer o programa? Eu acho que vamos fazer primeiro o programa e depois você vai comer lá. É bem isso. Vamos ver. Boca livre aí é um perigo aqui na casa. Não, vamos falar primeiro com o patrão aí para ver como é que funciona. Eles falaram que daí tem a voz do Brasil para colocar no ar, tem tudo, pode deixar estar esquematizado. Vai comer do mesmo jeito, mas mais tardinho um pouco. Vai sobrar para você. Pode falar com o vereador lá, como é o nome dele? O Cavalli? Alô, Cavalho, o Ruguinho vai chegar mais tarde lá. Não, quintal natural. Pare, sossegue. Quintal natural. Mas não dá aqui pra falar que comer de graça aqui. Pegou um olho louco. Mas pode chover canivete, vão. 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Miserável. Então, famintos que Deus o livre. 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Dado o recado, nesse domingo, Zuco Show. 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Vamos trocar de fogo no mais uma mola, quem é que tá aí com nós? Milionário e o José Rico, essa que eu pedi, nasci pra te amar, vamos.

0: Exatamente. O que é que nós temos aí? Tem mais alguma coisa? Vamos catar uns pelos e voltamos em seguidinho.
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0: Exatamente. 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E domingo é o Zuco Show que vem fazer a festa com nós, vocês são os nossos convidados para junto com nós. Dia dos Pais, tem presente para, não vou dizer que tem presente para todos os pais, mas que tem bastante, tem, tá bom? Então lá é presente pros papais, tá dado o recado. Vamos ver quem é que tá com nós aí, boa noite.
6: Boa noite, meu amigo Teixeirinha. Boa noite. Aqui é o João Modesto Palmeirinha. Seja uma boa noite aí, meu amigo velho.
0: Isso.
6: Tocar essa música.
0: Vamos.
6: Espinheira, Duduca e Galva. Veja lá a Teixeirinha pra nós. E um abração. Que Deus ilumine vocês da rádio aí, homem.
0: Muito obrigado, igualmente.
6: Saúde pra vocês aí, homem.
0: Muito obrigado.
6: Beleza? Isso. Um abração, tudo é bom.
0: Bueno, Espinheira pediu, vai ouvir, Duduca e Galva. Vamos lá.

0: Isso, a Roseli, o Gerry tá lá ouvindo daqui um pouquinho. Deixa nós ver quem é que tá com nós. Boa noite.
1: Boa noite, seu Teixeirinha. Eu queria ver a música de Tonico Tinoco, Amor Desprezado, ou É o Teu Desprezo. É uma, sim.
0: Deixa pra nós.
1: Acho que é Amor Desprezado.
0: Isso.
1: Elas são lindas, né? Porque
0: todo bonito.
1: As músicas antigas nunca morrem.
0: Tem
1: Fiquem
0: sentimento.
1: Bem, tudo de bom. Até a próxima.
0: Até amanhã, se Deus quiser. Pediu Amor Desprezado. Vamos lá.

0: Nós vamos cantar uns pelas pro patrão e voltamos em seguida.
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0: Exatamente, vamos pra frente. Alô, Zepe Campagnolo, gringo, com essa chuvinha ali. Hoje que não tá chovendo agora, né? Ele tá lá mexendo com o bicho ali lá. Eita, Zepe. É. Um abraço, Zepe, um abraço, gringo, um abraço a todo o pessoal lá que estão ligadinho com nós. Domingo é Zuco Show. Vamos falando da farmácia São Vicente, então na sexta-feira, porque estamos falando aqui, eu e mais ele aqui, estamos só acertando. Vamos fazer o sorteio sexta-feira, então. Mas tá um meio fraco aí. Ele tá louco pra perder o churrasco. Não vai perder o churrasco, pode ficar tranquilo. Viu, Cavalha? Faz mais tarde um pouquinho lá, porque senão tem gente que vai ficar louco, hein? Vamos fazer sexta-feira, então. Aí trazer as urnas, aí. Sexta-feira, então, a farmácia São Vicente pra trazer. Agora é um certo tema com o rapaz aí. 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Puta programinha bom, eu gosto, mas sofro também, que Deus, hein? 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Vamos lá, até sábado, trabalho até as 4 da tarde, se tiver mais gente, fica até mais. Eu acho que no sábado, como é o véspera do Dia dos Pais, eu vou falar com o Flávio, se o Flávio tá ouvindo o programa, já pode falar que eu já digo até que hora vocês a loja vai ficar aberta. E lá você vai comprar presente pro teu pai, gastar bem pouquinho, levar presente bonito. Bom, barbaridade, tá bom? Aline, o Flávio, Aline e a Dete estão lá pronto. 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Um abraço a esse povo maravilhoso que deixa o programa de pé. Sem eles, não posso falar com ninguém. Vamos, um abraço para a Antoninha, até lá Antoninho, João do Pandeiro, Gabriela, Felomena, gente boa, tá aí, mesa seis inteirinha. Quem é que tá com nós aí? Boa noite.
6: Boa noite, Teixeirinha, aqui é a Divanir da Cordada, pede uma música para vocês, com Teu Parada Dura e Pato dos Pais para você. Que
0: sexto.
6: É pai também.
0: Sexto.
6: Um abraço, fique tudo com Deus.
0: Muito obrigado, igualmente para vocês aí. Tem mais coisa? Estão ajeitando aqui, um abraço. E a Roseli, o Gerry, antes disso vou falar que a Roseli está oferecendo, claro, não pode esquecer da mãezona. Vizinho da frente são os parentes da gente, né, Roseli? Então a dona Carmen não é vizinha, é uma mãe mesmo, né? A todo o pessoal lá. E também está falando da amigona Maria Madalena da Luz. Eita, é irmãzona, né? Amigona e irmãzona, né? Daqui um pouquinho. Vamos atender a diva, então, lá da...

Vamos lá, Bernardinho também disse que vai mandar um presente lá pra nós lá, é uma adega. Tamo lá esperando, leva lá no galpão pra nós, faz favor, né? Dona Bernardina, dando pobre em praça a Deus, a mão que dá tem o direito de pedir. Vamos lá pra Vila Remur. Alô, Gabriela Filomena, também é lá, vizinha da Roseli. Ela tá oferecendo pro Jerry, claro, especialmente pro Jerry, mas pra, a mãezona não pode faltar de jeito nenhum. A mãezona, a dona Carmen, e também a Maria Madalena da Luz. É com o Barrerito, a luz acesa, bom dia.

0: Isso é, vamos catar uns pilhos e voltamos em seguidinho.
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1: Exatamente. Então aí nós temos brinde para sortear no Dia dos Pais. Ei, pessoal bom aí. Parabéns todos os papais que estão ouvindo o programa, aquele que não está também, mas é para você o programa. Agradecendo o Comercial Zanella. 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Nós temos o Galpão também, tem brinde. 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E a Farmácia São Vicente estão dando. Vem a urna, então sexta-feira nós vamos fazer o sorteio dos brindes das farmácias São Vicente. Tem as duas farmácias, tem o brinde e tem o brinde surpresa, cada farmácia. Então, o pessoal, então aí, vai lá, ponha seu nome, seu telefone, um cartãozinho, ponha na urna, que vem, vão trazer a urna para nós aqui e nós vamos fazer o sorteio. Eu e o Admira aqui vamos fazer o sorteio, né? Abrimos a urna, tiremos o seu nome, tá lá, tá bom? E também a Quintal Natural. Quintal Natural já tem lá em casa o brinde, que nós vamos fazer o sorteio, como o cartão do Barilanche Casarim também está lá. 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Vamos para frente, vamos atendendo agora. Hã? Sonho. Ó, pro Filipim? É. Filipim, eu tô falando em sonho aqui para você, tá bom? O Tonho Filipim vai ouvir essa moda aí, gosta de gaita, é com nós mesmo.

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5: Exatamente. Vamos lá para Vila Remor, o seu Gabriela, Felomena, oferecendo também para Antoninha, João do Pandeiro, para todo o pessoal da mesa 6. E essa música também vai lá para Bernardina, na Bernardina do Rupe, é a vizinha lá da Antoninha, por lá. Então ela pediu essa moda aí, com os cancioneiros, já oferecer para os nossos amigos lá dos Cancioneiros do Sul, o Vino, que está com nós, o Vino, o Roberto Wasser. E todo o pessoal lá que está lá ouvindo o programa. Vai todo o programa. E esse shot é do tipo...

0: Exatamente. Agora vamos falar com a Maria Madalena da Luz, a esposa do nosso amigo Dico, grande acordeonista. Boa noite, Maria.
1: Boa noite, seu Teixeirinha, tudo bem? Sou a tudo. Maria Madalena da Luz. Hoje quero ouvir a música Bela Ingrata com o grupo Corjona. Ofereço para a Roseli Silveira, o Gerry, e a todos os seus ouvintes. Tenha uma ótima noite, abençoada e iluminada por Deus.
0: Muito obrigado, igualmente para você.

0: Vamos cantar mais uns pela pro patrão, mas voltamos em seguidinho.
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0: Exatamente. Eu quero mandar um abraço pro Luiz, o nosso segurança de mão cheia lá, né? O Luiz, o seu colega também, Oliveira, o Maneco, né? E também o Altair, as pessoas muito queridas, o pessoal gosta muito de você, vocês sabem disso aí, né? Então a gente fica contente também aí que vem essas pessoas boas trabalhar com nós, e o pessoal vem também, se sente à vontade, e sabe que o galpão não é meu, não é teu, é nosso lá. Fizemos aquilo lá, não é para ganhar dinheiro, é para nós se divertir. Eu me divirto lá, né? E gosto de ver as pessoas alegres, as pessoas que estão se divertindo. Meu coração pula de alegria, porque sabendo que estão ali, estão com Deus, né? Então a gente agradece todo o pessoal. Os músicos também vêm tocar, uma humildade velha danada, né? A banda Relu, o Zé, o Gringo, a equipe dele, o Zuco, o pessoal que estão vindo também lá de Machadinho, Névio, pessoal aí de Concórdia também, é o pessoal que vem fazer a festa com nós aí. Então é todo o pessoal do mesmo time, mesmo timbre, né? Todos se divertem à vontade e a gente fica contente quando todo mundo se diverte bem. Pessoal, quero mandar um abraço pro Pedro Frank também, o João Frank tá lá em Gramado do Leite, lá em Bicaré, e o Pedro Frank tá morando aqui com nós aí. Tá bom, né, Pedro? Um abraço para você, vai todo o programa para você. Um abraço para o meu sobrinho Adelar também, pessoal da Estrela Tour. E não esquecendo que bar e lanche, casarim todos os domingos, carne porco, carne gado, frango. Tem um frango para nós sortear nesse domingo, Dia dos Pais. Tem mais presente. A Bernardinha disse que vai mandar um rec lá para nós. Vamos lá, então, vamos fazer o sorteio lá, tá bom? Vamos ver quem é que está com nós. Boa noite.
6: Boa noite, Teixeirinha.
0: Boa noite.
6: Aqui, quem tá falando é Marisa Varela.
0: Isso.
6: Manda aquela música lá, Taça de Vinho.
0: Eita.
6: Ofereço pra quem gostar da música.
0: Isso.
6: Boa noite.
0: Boa noite, um abraço. Vai, pediu e vai ouvir, é claro. Vamos lá.

0: esse, né? Nesse domingo, Zuco Show lá de Coronel Freita, fazendo a festa com nós, Dia dos Pais. Vamos ver quem é que tá com nós aí. Boa noite.
1: Boa noite, Teixeirinha. É o Alexandre de Souza, de Valdo S. Eu toque porca véia, chota a figurado.
0: Opa.
1: Ofereço pra Toninha e o seu João. Valeu.
0: Beleza. Olá, Antoninho, João do Pandeiro e pessoal da Mesa 6. Um abraço.

0: Exatamente, é lá o pessoal de Vargem Bonita, não sei se entendi, Zeli e Fátima, ele oferecendo pro João e tudo pessoal. Mas telefone pra nós, viu? Eu não sei se eu peguei, tinha um barulheiro aqui, eu achei que é Zeli, é Fátima, então lá de Vargem Bonita, daqui um pouquinho vai a lembrança com o Porca Velha, tá bom? Mas deixa nós catar uns pila pro patrão e voltamos em seguidinho.
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0: Exatamente. Vamos ver o... Alô, Rodrigo, como é que tá o paizão? Aí o pai tá se recuperando bem com a graça de Deus, o seu Rubem, a dona Nena, a Franci, o Lourenço, um abraço. Fala, Rodrigo.
5: Boa noite, seu Teixeira. Boa noite, todo o povo da Rádio Líder. Estamos aqui por casa, seu Teixeira, estamos ouvindo o programa aí.
0: Que bom.
5: Eu e o pai, graças a bom Deus, se recuperando, isso. Tá bom?
0: Tem paciência.
5: O Surubi, firme e forte, manda uma música pra nós aí, pode ser qualquer uma aí, tá?
0: Pode deixar.
5: Deus abençoe o senhor.
0: Beleza. E domingo tamo lá com o Zuco Show. E quem pediu foi lá de Vargem Bonita. Um pessoal da Vargem Bonita, um abraço. Eu, quando trabalhava no Bonato, aqui no Expresso Bonato, é o lugar de almoço lá, é na Vargem Bonita. Eita, o cara almoçava muito bem ali, perto da rodoviária. E lá de Vargem Bonita, então, a Zeli Fátima, e oferecendo pro João, para todo o pessoal aí que estão vendo, diz que ela escuta todo as noites. Muito obrigado, Zeli. Liga para nós aí. Nós temos um imenso prazer em mandar um abraço pro pessoal de Vargem Bonita e toda a região. E lá pro Rodrigo também, pro seu Rubi, pra dona Nena, a Franci e o Lourenço. Então, ela pediu com o Porca Véia lembrança para vocês todos. Vamos lá.

0: Vamos ver quem é que tá com nós aí. Boa noite.
1: Boa noite, Teixeirinha.
0: Fala.
1: Aqui é o Vanderlei José Bratis.
0: Fala, Ju.
1: Eu tô pedindo uma música aí pro Adelar Varela, pro Melancia, pro Zóio, pro Duda e pra todos da rádio aí que estão escutando aí. E um abraço aí pra vocês aí. E uma boa noite pra todos nós.
0: Muito obrigado. Tem mais? Tem mais alguém?
2: Oi, seu Teixeirinha, boa noite,
0: boa
2: tudo
0: noite.
2: Bem?
0: Tudo.
2: É a tia Tê do Santa Teresa.
0: Opa, Tê.
2: Quero pedir uma música.
0: Sim.
2: Pode ser o trio Parada Dura, a Blusa Vermelha.
0: Isso.
2: Oferecer para minha irmã e o meu cunhado lá de Bicaré. Beleza?
0: Bueno,
2: um abraço essa, e uma boa noite.
0: Essa já foi, tia Teire, mas foi oferecido para ela lá também. Pessoal lá de Bicaré, pessoal, né, tia Teire? Tem mais alguém?
3: Boa noite, meu amigo Teixeira, aqui é a Thaís.
0: Ô,
3: quero
0: Thaís.
3: Mandar um abraço para todos da rádio, porque estiveram ouvindo o programa, para o meu amigão Altair, para minhas amigas, se estiverem na escuta. Quero pedir a música do Céu e Cantos, Um Anjo para Cuidar de Mim.
0: Isso.
3: Se for possível, se achar, encontrar. E ofereço pro meu amigo Altair.
0: Tudo bem. E o bolo, como é que foi ontem?
3: Quarta-feira, meu amigo. Tudo de bom.
0: Tudo bem. Um abraço pra você, Thaís. Não vai dar tempo, Thaís, pra tocar toda essa modaiada, mas amanhã estamos aqui de novo esperando por vocês. Vamos lá, então. A moda que tá na ponta da agulha.

0: Ei, paixão proibida, vamos indo pra casa, mas amanhã tem mais. Desculpa que não deu pra nós atender todo mundo, mas estamos aí amanhã, se Deus quiser. 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Até amanhã, se Deus quiser. Tchau, tchau.
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1: Prezado ouvinte, observes que a certa altura da vida, por não disporem mais de tanto vigor como antes, ou até mesmo por qualquer outro impedimento ou circunstâncias da sua trajetória, algumas pessoas não conseguem mais realizar determinadas tarefas, sejam elas de trabalho ou de atividades que antes exerciam com tão boa vontade e com tanta facilidade. Diante disso, tendem a ficar com o pensamento preso num só tema, voltado tão somente para aquela impossibilidade, e sofrendo com profunda saudade, mágoa, tristeza ou com ansiedade por épocas passadas ou por situações sem retorno. Se situações semelhantes a estas têm sido a causa do teu abatimento ou de tua inquietação, prezado ouvinte, sugerimos que reajas ao desânimo ou à tristeza decorrentes desses pensamentos negativos e que medites no alcance deste ensino que ficou registrado no livro de Provérbios. O espírito firme sustém o homem na doença, mas o espírito abatido, quem o pode suportar? É de bom senso que, acima de tudo, busques amparo e proteção junto a Deus Pai e aos seus santos, a fim de que possas recuperar o bom ânimo e seguir em frente. Assim procedendo, constatarás o renascer da tranquilidade e da alegria em tua alma. Sentimentos estes que possibilitarão a renovação do teu interesse para a boa convivência, para dar um bom testemunho da fé que professas, para fazer o bem sem olhar a quem, inclusive para colaborar com a melhoria da interação social no local onde vives, trabalhas ou exerças alguma atividade saudável. Saber viver cada idade segundo as exigências de cada uma delas é demonstração de sabedoria. Prezado ouvinte, atitude esta que, alicerçada na confiança e na esperança que depositas no amparo da bendita Mãe Maria Santíssima, da Santa Vó Rosa e do Santo Irmão Aldo, serão de muita valia para a superação de momentos de intranquilidade, de insegurança, de incertezas, inclusive contribuirão para que prossigas sempre em frente em sua jornada terrena rumo à eternidade com Deus Pai e os seus santos.

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1: Prezados ouvintes, eu cumprimento a todos com a paz de nosso Senhor Jesus Cristo e desejo que a graça e a bênção de Deus Pai, a proteção da bendita Mãe Maria Santíssima, da Santa Vó Rosa, do Santo Irmão Aldo e dos anjos do poder celestial se façam presentes em sua vida e em seu lar. Falando em nome da Santa Vó Rosa na função de primaz, de sucessor do Consolador e profeta do Altíssimo, o Santo Irmão Aldo muito ensinou e aconselhou, orientando pais e filhos a buscarem o entrosamento e a melhoria das relações familiares, a fim de que vivam e convivam em paz e para que possam sempre contar com o amparo e a proteção dos céus para o seu lar e para a sua família. Este é o tema sobre o qual discorremos nesta oportunidade, prezados ouvintes. Pais apostólicos, criem e eduquem os seus filhos e filhas conforme os ensinos doutrinários e as regras morais e de boa conduta que nosso Senhor Jesus e a Santa Vó Rosa nos legaram. Estas são palavras que o Santo Irmão Aldo direcionou, por muitas vezes, tanto aos pais quanto às mães, para alertá-los de que, na vida em família, é de fundamental importância que alimentem a paz, o amor mútuo e a boa convivência, que prezem o amor por seus filhos e filhas e que vivam no temor do Senhor. Os ensinos doutrinários e de boa conduta, legados por nosso Senhor Jesus, pela Santa Vó Rosa e pelo Santo Irmão Aldo, são ensinamentos de valor e de eficácia eternos, pois vieram dos céus com a finalidade de formar filhos e filhas para Deus Pai, tanto no passado como hoje e sempre. Senhores pais, a formação moral, espiritual e religiosa dos seus filhos e filhas é de grande importância e significado para o reino dos céus, para o futuro deles, para a união da família e para a sociedade em geral. Assim sendo, ensine os seus filhos e filhas a viverem em honestidade, honradez e temor a Deus Pai e aos seus santos. Sejam pais zelosos da religiosidade e da espiritualidade da sua família. Conversem com os seus filhos e filhas, com palavras simples que eles possam compreender, a respeito da origem da fé que professam e da igreja que frequentam. Falem com eles a respeito da vida dos profetas e de homens e mulheres piedosos do passado, da vida exemplar da Virgem Maria, do nascimento do menino Jesus, da vida honrada e do ministério da Santa Vó Rosa e do Santo Irmão Aldo. Ensinem as suas crianças a orar, orem com elas. Sejam exemplo de amor, modelo de coragem, praticantes da bondade e da justiça, a fim de bem educarem os seus filhos e filhas. Ajam como companheiros leais nas horas das dificuldades deles. Sejam amáveis com eles, trate-os com carinho, firmeza e justiça e promovam a paz e a união de sua família. Ouça-os quando eles desejarem relatar algo que lhes aconteceu na escola, na vizinhança ou mesmo em casa.

sábias para que sejam prudentes, para que se afastem das más companhias, dos vícios, do engano e da ilusão de que tudo é muito normal, simples e fácil neste mundo. Converse com calma e simplicidade, procurando destacar para eles o perigo e o comprometimento negativo que esses costumes nocivos podem trazer para a vida, o futuro, a família, a fé e a alma deles. No entanto, sejam cautelosos para não os amedrontar com quaisquer tipos de ameaças, nem com punições, uma vez que estas tendem a desencadear insegurança e instabilidade emocional, igualmente prejudiciais ao desenvolvimento deles. Pais e mães, zelem com amor, afeto e bondade desse tesouro precioso que Deus Pai e os seus santos colocaram em suas mãos, sob os seus cuidados, os seus filhos e filhas. Lembrem-se de que o Pai Celestial sempre usou de amor, de misericórdia e de compaixão, indistintamente, para com a criatura humana, tanto que enviou o seu Filho amado, o primogênito da criação divina, nosso Senhor Jesus Cristo, para dar a sua vida em sacrifício a fim de remir e salvar do engano e da maldade a tantos quantos puderem assim crer. No tempo presente, mais uma vez, Deus Pai oferece a oportunidade de redenção e de salvação através do Consolador prometido por nosso Senhor Jesus, que preparou e enviou a Santa Vó Rosa para cumprir essa missão. Ela é a grande bênção que, com seu Divino Espírito e o Filho amado, Deus Pai concedeu para a humanidade do tempo presente. Ao lado de nosso Senhor Jesus e da bendita Mãe Maria Santíssima, essa Santa de Deus formou o Santo Irmão Aldo para representá-la como seu sucessor, primaz e profeta dos dias atuais, ministério que ele cumpriu por longo tempo à frente desta Igreja Apostólica. Glorificado nos céus, esse santo continua intercedendo em favor dos fiéis, do mundo em que vivemos e daqueles que aceitarem a mensagem de vida e de salvação do Evangelho de nosso Senhor Jesus Cristo. Ó, ouvintes, meditem na concessão dessas oportunidades de redenção e de salvação e nelas identifiquem a magnitude do amor e da misericórdia de Deus Pai e do poder celestial para com a criatura humana. Reflitam a respeito do significado das incontáveis graças e bênçãos que têm recebido do poder celestial e constatem nelas a manifestação da justiça, da misericórdia, do amor, da benevolência divinos em favor do seu viver, da sua saúde e bem-estar e da sua família. Procurem agir dessa maneira em relação aos seus filhos e filhas, aos quais compõem a família que com tanto amor e esperança um dia constituíram. Sede, pois, imitadores de Deus como filhos amados, recomendou o apóstolo São Paulo aos fiéis de seu tempo, ensino apropriado também para os dias de hoje. Senhores pais e mães, esforcem-se para viver em paz e conviverem com amabilidade, a fim de que, como pais dedicados, estejam em sintonia, alinhados com as suas ideias, valores e comportamentos em relação à educação das suas crianças e jovens. Lembrem-se de que atitudes simples no dia a dia podem levá-los a ser companheiros leais e pais cada vez melhores para os seus filhos e filhas, qualquer que seja a idade deles. Sejam esforçados para cumprir com amor o sagrado dever de serem pais e mães atuantes e sempre presentes na vida dos seus filhos e filhas. O Santo Irmão Aldo afirmou que o exemplo de um lar bem constituído é o maior e melhor tesouro que os pais podem legar para os seus descendentes, uma vez que o lar onde existe a paz, o amor, o respeito de uns para com os outros e a boa educação é sempre feliz e abençoado. O apóstolo São Paulo legou valiosos ensinos a respeito dos deveres da família, instruções estas sempre oportunas para a boa convivência entre as pessoas,
recomendou ele que os pais não irritem nem provoquem a ira dos seus filhos.

0: filhos, para que estes não desanimem do caminho do bem e nem da prática das boas obras. Por sua vez, os filhos e filhas devem aos pais honra e respeito, como afirmou o santo apóstolo: Filhos, em tudo obedecei a vossos pais, pois fazê-lo é grato diante do Senhor. Ou seja, o filho ou a filha que atende os conselhos e ensinos dos seus pais é aprovado ou aprovada por Deus, que a tudo criou com suas palavras de poder e de justiça. Por sua vez, o santo irmão Aldo recomendou que os filhos e filhas expressem sincera gratidão, bondade e afeto por seus pais e que direcionem o seu reconhecimento a eles pelo trabalho e esforço que fizeram ou ainda fazem para criá-los, para mantê-los no bom caminho e para lhes proporcionar boa formação educacional e profissional, no sentido de almejar a estabilidade futura desses filhos e filhas. É sempre oportuno que sejam agradecidos aos seus pais pelo preparo moral e espiritual que eles lhes deram ou continuam dando ao ensiná-los a viver de maneira agradável a Deus Pai e Senhor. Filhos e filhas que nos ouvem, assim procedam, não apenas em datas comemorativas, mas em todos os dias em que puderem desfrutar da companhia dos seus pais. Saibam que manifestações de atenção, de carinho e de afeto amenizam as lutas e o cansaço do lidar cotidiano e muito confortam o coração deles. Jamais os desamparem, filhos e filhas. Sejam amorosos, dedicados e unidos aos seus pais. Sempre que lhes for possível, promovam alegrias e bons momentos para ambos, pai e mãe, em qualquer época de suas vidas, quer se encontrem no vigor da maturidade ou na fragilidade da velhice, quer estejam desfrutando de saúde ou não. Praticando o amor, a compaixão e a bondade para com as pessoas de sua família, pais e filhos, esposa e esposo, irmãos e irmãs, o seu lar estará sempre abençoado pelos santos e anjos do poder celestial e será um refúgio seguro de paz e de alegrias, um pedaço dos céus na terra, prezados ouvintes. Neste momento, convido a todos para, em sentido de oração, adorarmos e agradecermos a Deus Pai e aos seus santos, também para suplicarmos as bênçãos dos céus em favor de todos nós. Ó Deus e Pai infinito em glória, poder e misericórdia, enaltecemos as Tuas obras e a Tua justiça, e em nome e pela graça de Jesus, Teu Filho amado, da bendita Mãe Maria Santíssima, da Santa Vó Rosa e do Santo Irmão Aldo, eu Te adoro e apresento a adoração destes Teus filhos e filhas que comigo se dirigem a Ti neste momento. Meu Senhor, suplico neste momento que concedas a paz de Nosso Senhor Jesus, a bênção de Maria Santíssima, da Santa Vó Rosa e do Santo Irmão Aldo, para que estes Teus filhos e filhas tenham saúde, paz, discernimento para serem justos em suas decisões e ações e para que encontrem solução para os problemas que, de alguma maneira, têm lhes tirado a paz. Se for da Tua justiça, da Tua vontade e se contribuir para que haja entrosamento entre pais e filhos, entre esposo e esposa, rogo que atendas ao que eles estiverem te suplicando. Ó Deus e Pai, dirijo-me agora à Santa Vó Rosa, a fim de pedir a ela que ajude a estes que me ouvem, para que tenham a fé, a confiança e a esperança renovadas pelo Teu divino poder. Te suplico, ó bendita Santa de Deus, que a Senhora unja a água e o óleo que estes ouvintes aqui colocaram com esperança e confiança na Tua misericórdia e poder, que o uso desses elementos ungidos, aliado à fé que depositam em Ti e no poder do Pai, seja de grande valia para eles todos. Ó eterno Pai Celestial, rogo-te, em nome de Jesus, de Maria Santíssima, da Santa Vó Rosa e do Santo Irmão Aldo, que concedas a Tua bênção a todos nós, ouvintes da hora milagrosa, e que manifestes a Tua misericórdia em favor do mundo em que vivemos, do nosso país, das famílias e de tantas outras pessoas que dela necessitam e que, no entanto, ainda estão à procura de um caminho que as conduza a Ti, ó Deus. Em meu nome e em nome destes que me ouvem, expresso louvor e reverência a Ti, ó Eterno Deus, e ao Teu Divino Espírito, em reconhecimento por tudo quanto nos concedes através dos Teus santos, dos quais rogamos as bênçãos para todos nós. Louvor, adoração e reverência a Ti e a todos os Teus santos, hoje e para todo sempre. Amém.
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3: 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As notícias do governo federal que movimentaram o país no dia de hoje.
4: Olá, boa noite.
5: Boa noite para você que nos acompanha em todo o país.
4: Quarta-feira, 5 de agosto de 2026.
5: Vamos ao destaque do dia.
4: Lei consolida regras para o transporte rodoviário de cargas no país.
5: E estabelece o pagamento do piso mínimo do frete a motoristas. Gabriela Noronha.
6: A lei estabelece prazo de até 30 dias úteis para o pagamento do frete. Também estão previstas punições mais duras para empresas que contratarem fretes abaixo do piso mínimo.
4: Educação.
5: Desempenho de mais de 30 milhões de estudantes brasileiros passa por avaliação.
4: Divulgados os dados do Índice de Desenvolvimento da Educação Básica. Jéssica Gonçalves.
7: O IDEB permite acompanhar o desenvolvimento da educação básica brasileira. Os dados indicam a evolução da aprendizagem e a estrutura da rede de ensino.
5: E professores podem participar do banco de avaliadores do Programa Nacional do Livro e do Material Didático.
4: Eles vão ajudar a escolher as obras que irão para as salas de aula da rede pública de ensino. Luciana Colares de Holanda.
8: Hoje são cerca de 20 mil profissionais cadastrados e os avaliadores são capacitados para atuar na avaliação das obras.
5: Hoje na apresentação da Voz do Brasil, Mariana Jungmann e Luciano Seixas.
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5: Agora é lei. Estão em vigor novas regras para o frete dos caminhoneiros.
4: A lei trata do pagamento mínimo pelo transporte e medidas de fiscalização e punição em caso de não cumprimento.
6: A nova lei consolida regras para o transporte rodoviário de cargas no país e estabelece o pagamento do piso mínimo do frete a motoristas, com metodologia de cálculo pela Agência Nacional de Transportes Terrestres, a ANTT. Guilherme Boulos, ministro da Secretaria-Geral da Presidência, falou sobre a medida.
9: O piso do frete é o valor mínimo que um caminhoneiro, sobretudo um caminhoneiro autônomo, que trabalha para levar mercadorias e abastecer o povo brasileiro nos quatro cantos, é um valor mínimo que ele tem que receber por frete, por viagem que ele faz, por entrega que ele faz.
6: A lei estabelece ainda prazo de até 30 dias úteis para o pagamento do frete, além da atualização da tabela a cada 6 meses. Também estão previstas punições mais duras para empresas que contratarem fretes abaixo do piso mínimo, com multas que podem chegar a R$1 milhão. E para que seja cumprido o piso, o texto determina a obrigatoriedade da apresentação do Código Identificador da Operação de Transporte, CIOT, antes do caminhão iniciar a viagem, o que também impacta na fiscalização, como explica o ministro dos Transportes, George Santoro.
10: O CIOT também é um mecanismo de combate ao comércio ilegal de mercadorias, ao comércio feito sem nota fiscal. ele vincula